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1: Agora 9:02, por aqui Gilmar Ferreira, e é sempre um prazer estar com você, te fazer companhia aqui na Rede Tua Rádio por noites mais leves. Acompanho você em nossas emissoras, via satélite, também pela internet, aqui na Tua Rádio São Francisco, no AM 560, no FM 79.9, aqui na Tua Rádio Garibaldi, em 101.5 FM, mais algumas das emissoras da Rede Tua Rádio presente na tua história. E você participa pelo WhatsApp 999-530616. Boa noite!

0: Obrigado.
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0: Agora 9h26, antes do intervalo, temos aqui a participação dos colegas, né, com o destaque aqui da nossa central de conteúdos. Hoje vou começar com o Rudimar Galvão, a partir de Lagoa Vermelha. Alô, Rudimar, boa noite.
1: Olá, Gilmar, muito boa noite para ti e para os ouvintes que acompanham a programação da Tua Essência nesta noite de segunda-feira. Por noites mais leves, nós vamos falar de religião. Nós vamos falar da Romaria de Nossa Senhora Consoladora do município de Ibiaçá, aqui na região de Lagoa Vermelha, que no ano de 2027 vai completar 75 anos de devoção à Nossa Senhora Consoladora. O Santuário de Ibiaçá oficializou nesta semana o lema da 75ª Romaria de Nossa Senhora Consoladora, que acontece em fevereiro do ano que vem. A frase, Jubileu de Fé, uma história de devoção com a Mãe Consoladora, vai conduzir as celebrações dos 75 anos do maior evento religioso da nossa região e um dos maiores do estado. A definição foi confirmada durante o Conselho Pastoral Paroquial, realizada na última semana pelo reitor Padre Felipe Carra, que explicou que a escolha é resultado de uma caminhada iniciada ainda em maio, com a participação de lideranças da comunidade do bispo diocesano Dom Silvio Guterres Dutra. Segundo o sacerdote, embora a programação da Romaria ainda esteja em fase de elaboração e deva contar com novidades para o próximo ano, o lema já pode orientar as atividades preparatórias para o jubileu. Ao comentar o significado da frase escolhida, Padre Felipe destacou que a intenção foi reunir a história construída por gerações de romeiros e a espiritualidade mariana cultivada no santuário desde o início das peregrinações. Para o sacerdote, a celebração jubilar também representa o reconhecimento de uma história que ultrapassa os limites do município e se confunde com a trajetória de muitas famílias que mantém viva a devoção à Mãe Consoladora. A apresentação oficial do lema aos fiéis está prevista para o dia 28 de junho, durante a primeira missa da novena preparatória mensal, que prepara para a Romaria de Ibiaçá, que é no domingo, todos os últimos domingos de cada mês, às 14h30. Realizada tradicionalmente no último final de semana de fevereiro, a Romaria de Nossa Senhora Consoladora é considerada uma das maiores manifestações religiosas do Rio Grande do Sul. A 75ª edição da Romaria acontece nos dias 27 e 28 de fevereiro de 2027. Da Tua Rádio Cacique, de Lagoa Vermelha, para a Rede Tua Rádio, Rudimar Galvão.
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1: Agora 27 minutos faltando para as 10, seguimos aqui na Rede Tua Rádio nesta segunda-feira. Boa semana aí para você, tudo de bom, vamos em frente, né? Tocando o barco. Para quem tá aí no plantão nessa noite, bom trabalho. Para quem trabalha no trânsito também, né? No volante aí, obrigado pela carona. Para quem tá em casa, tá descansando, bom descanso. Logo mais às 10 da noite tem o nosso texto, a mensagem que inspira o bem, a beleza dos recomeços. É o título do nosso texto logo mais, né? Olha só, uma das coisas mais bonitas da vida é perceber que a gente não nasceu para permanecer igual para sempre. A vida muda, o tempo muda e por aí vai, né? O restante, só as 10. O nosso texto, a mensagem que inspira o bem, o tradicional momento das reflexões aqui nas noites da tua rádio, às 10 da noite. Tá na hora de cevar mais um mate, a boa música do Rio Grande.
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1: João Luiz Correia.

0: Obrigado.
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0: Your Love, Take That, aqui na seleção musical da tua rádio, em tua essência, acompanhamos você por noites mais leves, aqui na tua rádio. 8 minutos, agora para as 10.
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0: O Rio Grande do Sul ficará sob a influência de circulação de umidade de um ciclone não intenso no litoral amanhã, terça-feira. Apesar de aberturas de sol na maior parte das cidades gaúchas ao longo do dia, o céu permanecerá nublado ou encoberto em várias regiões. E a chance de chuva e garoa passageira é maior nas metades sul e leste do estado. As temperaturas ficam amenas, com máximas em torno de 20 graus à tarde, mas uma massa de ar mais frio começa a avançar e as mínimas devem ser registradas no final do dia, já à noite. Então, ao contrário, né? De manhã não será tão frio, mas no final da tarde possivelmente será mais frio do que pela manhã. Vamos dar uma olhada aqui, por exemplo, em Vacaria, mínima 8, máxima 16. No litoral norte, Capão da Canoa, Torres, mínima 14, máxima 20. Situação parecida na capital gaúcha, mínima 13, máxima 20. Caxias do Sul, mínima 11, máxima 17. Passo Fundo, parecido, mínima 10, máxima 17. Também parecido em Pelotas, né? No sul do estado, mínima 11, máxima 18. Portanto, ciclone na costa traz nuvens e chuva passageira aqui ao estado amanhã, terça-feira. 6 para as 10, agora tem Hit. Casa Nova.

0: Agora 3 para as 10, antes do intervalo, a participação aqui da colega Kathleen Gox, que traz o destaque de Soledade. Alô, Kathleen, boa noite.
1: Muito boa noite, Omar, ouvintes do Tua Essência. Pois bem, chegamos diretamente do município de Soledade para trazer informações importantes, pois o Soledade Piscina Clube está com uma nova diretoria e já projetando várias ações para esse novo ano. Agora conversamos com o presidente do clube, Altair Hoerli, que nos fala sobre este momento especial da posse da nova diretoria. Boa noite, Altair.
2: Estamos encarando isso aí com confiança, com fé em Deus, né? E entendendo do compromisso que nós precisamos manter e fazer dentro da nossa comunidade, de entregar, né, uma parte de volta daquilo que a gente recebe dela, né? Então, aqui é um projeto que vai exigir bastante agora em função de todo o trabalho que a própria Sheila, minha esposa, realizou. Então não vai ter muita moleza, a coisa vai ser bem, bem de grande exigência, né? Esperamos ter a capacidade de conseguir realizar aquilo que se pretende, né? Mas a confiança é grande, você acompanhou, viu, a diretoria é gigante, né? E essa já é uma turma que vem já de algum tempo, não juntamos ela agora, né? E nós temos certeza que vai dar certo, nós pegamos já momentos diferentes e conseguimos superar, e agora também não vai ser outro caminho que nós vamos seguir.
1: Presidente, essa já é a segunda vez que você toma frente numa diretoria, ocupa esse cargo junto ao Soledade Piscina Clube e agora com a projeção também da construção de uma piscina térmica, algo que era muito aguardado pelos sócios.
2: Ah, isso aí é um projeto que nós vamos trabalhar aí em cima agora, mas não será o único projeto, né? A piscina, o clube, ele não vai poder só se concentrar em cima disso. Nós temos o futebol, nós temos as piscinas abertas, nós temos o salão. Nós temos muita coisa que tem que caminhar paralelo à piscina térmica. Não podemos nos dedicar somente à piscina térmica. A piscina térmica tem que ser, assim como foi a quadra de tênis, né, de saibro, tem que ser algo assim como foi o campo de futebol. Se você olhar, nós investimos no campo de futebol e mantivemos o clube e as piscinas. Investimos na quadra de cyber, rasemos a piscina. Então tudo tem que andar junto, não é? Ah, vamos fazer agora uma coisa e encerrou. Não. Nós temos que realmente olhar de forma horizontal.
1: Qual a expectativa para esse ano à frente do Soledade Piscina Clube?
2: Eu aprendi uma coisa na vida, que é o seguinte, cara. Eu olho o que a gente tem disponível e me movimento com o que tem. Né? Não fico assim, fazendo muita medição pelo que vai ter de perspectiva de economia, de não economia. Eu vou fazendo uma visão de médio e longo prazo e atitudes de prazo curto. Né? Vamos fazer os movimentos. Faz o movimento e o universo vem respondendo. Né? Então é por aí.
1: Muito obrigada ao presidente Altair Hoerli, conversando com a equipe da Tua Rádio Cristal, ele que assume a presidência pela segunda vez na história do Soledade Piscina Clube. Essas, então, as informações no Tua Essência na noite desta segunda-feira, diretamente aqui do município de Soledade. Com as informações, Kathleen Gox.
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1: Com você, aqui na Rede Tua Rádio, nesta segunda, 10/04, 8 de junho, paz e bem, boa semana, obrigado aí pela tua companhia, viu? Aquele abraço. Em uma das emissoras aqui da Tua Rádio, também pela internet, no site tuaradio.com.br e ainda no nosso aplicativo, né? Muito fácil, o aplicativo da Rede Tua Rádio. Lá no finzinho do programa temos a prece, a bênção, hoje com o Frei Clair Zampieron. Frei Clair é pároco na paróquia São Geraldo Magela, em Ijuí. Está na hora do nosso texto, a mensagem que inspira o bem, aqui nas noites da Rede Tua Rádio. Nosso momento já consagrado, né? Tem muita gente, aliás, que espera por este momento aqui, a mensagem, né, que inspira o bem aqui no Tua Essência. E o título de hoje, A Beleza dos Recomeços.
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1: Uma das coisas mais bonitas da vida é perceber que a gente não nasceu para permanecer igual para sempre. A vida muda, o tempo muda e nós também mudamos. E ainda bem, né? Porque existem fases que nos transformam em silêncio, dias que ensinam mais do que palavras. Ciclos que terminam não para machucar a gente, mas para abrir espaço para algo novo florescer. Só que, muitas vezes, crescemos acreditando que voltar atrás é fraqueza, que mudar de ideia é sinal de indecisão, que recomeçar significa fracassar. Mas não significa. Às vezes, amadurecer é justamente olhar para a própria vida e entender que não somos mais os mesmos de ontem. E tudo bem. Tem gente que insiste em permanecer em lugares que já não fazem sentido, só por medo de recomeçar. Continua carregando dores antigas, sonhos que já perderam a cor, e versões de si mesmo que já não cabem mais no coração. Mas a vida não pede que a gente permaneça igual. Ela pede coragem. Coragem para mudar quando for preciso. Coragem para tentar outra vez. Coragem para reconhecer que alguns caminhos já cumpriram o seu papel. Nem toda pausa é fracasso. Às vezes, parar é exatamente o que salva a gente do cansaço. Nem toda mudança é perda. Muitas vezes, mudar é a maneira que a vida encontra de nos aproximar daquilo que realmente merecemos viver. E talvez o verdadeiro sentido de crescer seja esse: permitir-se transformar sem culpa. Aprender novas formas de viver, novas formas de amar, de sonhar, de enxergar a si mesmo. Porque a vida sempre oferece novas chances para quem escolhe continuar. Sempre existe um amanhã esperando alguém que decidiu não desistir de si. Então, se for preciso, recomece. Mude de rota. Respire fundo. Volte atrás. Ou siga por um caminho completamente novo. Mas nunca pense que é tarde demais para florescer de novo. Porque enquanto existir vida, sempre existirá a possibilidade de um novo começo. O nosso texto, a mensagem que inspira o bem aqui na Rede Tua Rádio, a beleza dos recomeços.

0: Milton Nascimento, nos bailes da vida. h 25 para você com a gente aqui na Rede Tua Rádio. Antes do intervalo, mais um giro aqui pelas informações desta segunda-feira. Olha, o Ministério da Saúde suspende vacina da dengue do Butantan após o registro de 2 mortes suspeitas. Desenvolvida pelo Instituto Butantan, a vacina é a primeira do mundo aplicada em dose única e a primeira totalmente brasileira. Conforme o governo federal, a suspensão é temporária para a investigação dos casos. Pois é, e sobre isso, o Butantan diz que continuará estudos e monitoramento da vacina contra a dengue após essa suspensão. O Instituto afirma que seguirá apoiando o Ministério da Saúde e a Anvisa com informações sobre o imunizante, novos estudos e também acompanhamento dos vacinados. Olha, time do Irã terá que sair dos Estados Unidos após cada jogo da Copa do Mundo. Concentrada em Tijuana, no México, equipe iraniana enfrentará uma operação logística especial durante a Copa por causa das tensões em Teherã e Washington. Os primeiros 3 jogos da seleção são nos Estados Unidos. 10h27, eu já volto.
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1: Já temos mais um mate aqui, né? Antes, só deixa eu abraçar aqui os ouvintes que estão participando. 10h31, né? 29 para as 11 da noite desta segunda-feira. Bem-vindo, bem-vinda para quem chegou há pouco aqui na programação. É um prazer, viu? Saiba que é um prazer ter a companhia de cada um, de cada uma de vocês. É o caso, por exemplo, aqui da Clessi e do José Vieira, né? Em Lagoa Vermelha. Alô, Clessi, alô, Zé, boa noite aí para vocês. Obrigado, viu? A Clessi gostou, especialmente de uma das músicas aí do bloco anterior, né? Que bom, né? Que bom para relembrar, né, Clessi? Abração aí para você, pro Zé, obrigado, viu? Uma boa semana aí para vocês. Tudo de bom, viu? Obrigado sempre pelo carinho da companhia. Já a participação diária aqui do Mário Vivan, né? O Mário que nos recorda aqui os fatos, as curiosidades, né? Afinal, o que marca a história neste 8 de junho? Já. Enquanto isso, vamos servar mais um mate? Mais uma edição, então, do Te Aproxega. Desta feita, Senair Maiká, João Sem Terra.

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Lenda, lenda, né? Toni Braxton. Aqui na seleção musical da Rede Tua Rádio, na noite desta segunda, 11, agora para as 11. Abraço para o Marciano, em Lagoa Vermelha. Diz aqui, boa noite, Gilmar, uma ótima semana, grande abraço. Amém, obrigado. Por aí também, viu? Uma excelente semana, viu, Marciano? Um abraço grande aí para você. Obrigado sempre pela companhia. Agora tem Ana Vitória com Matheus e Cauã. 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
1: Ok, de volta então já para a última hora, né, do Tua Essência, a reta final desta segunda-feira. Para você no trabalho, para você no trânsito. Muito obrigado aí pela companhia mais uma vez com a gente. Essa última hora já, né? E para quem já foi aí para cama, bom descanso. Vamos começando a última hora então, a seleção musical deste bloco com Nando Reis, Mantra.

0: Klaus e Vanessa, Medo de Amar, aqui na Rede Tua Rádio, fechando mais um bloco de sucessos para você com a gente nessa reta final da segunda-feira. Abraço aí para você, viu? Obrigado pela companhia mais uma vez. Intervalo e eu já volto para a parte final do Tua Essência desta segunda. Já, já.
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1: Ok, meus amigos, de volta então para a parte final aqui do Tua Essência. Já já tem a prece, a bênção. Hoje a participação neste momento é do Frei Clair Zampieron. Frei Clair, que é pároco na paróquia São Geraldo Magela, em Ijuí. Vamos começando então aqui o bloco final. O Tia Pro chega, que abre este bloco, o Joca Martins.
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E o Tua Essência fica por aqui, né, em mais um dia, no caso em mais uma noite, né, em mais uma data, né, mas em mais uma noite que estivemos juntos. Obrigado mais uma vez pela sua companhia e agora a prece, a bênção. Hoje esse momento será conduzido pelo Frei Capuchinho Clair Zamperon. Frei Clair é pároco na paróquia São Geraldo Magela, em Ijuí.

0: Mais um dia chega ao seu final. Vivemos juntos e convivemos. Aprendemos. Mas chegou o momento de dizer obrigado, Senhor, por este dia. Amanhã queremos que você pense com ousadia. Espere maravilhas, não no futuro, mas agora. Ninguém nesse mundo nasceu para ser infeliz ou sofrer. Viemos à Terra para aprender e crescer. Nos tornamos pessoas melhores diante das dificuldades, encontrando meios de lidar com os nossos problemas, que são apenas nossos, sem reclamar ou jogar no próximo. Acreditando que amanhã será um outro dia e que tudo será diferente. Os momentos que vivemos aqui são para nos mostrar caminhos verdadeiros. Prever o futuro é difícil. Ninguém tem este dom a não ser Deus. Mas podemos aprender a refletir sobre a vida e o que vivenciamos em nosso dia a dia, selecionando melhor nossos pensamentos e maneira de ver o mundo de forma positiva. Que possamos ter uma boa noite cheia de paz e que ela seja de sono restaurador. Obrigado, Senhor, por mais um dia. E pela intercessão de Nossa Senhora, o Deus da misericórdia vos abençoe. Em nome do Pai, do Filho e do Espírito Santo. Amém.
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Muito bom dia nessa madrugada de terça-feira. Depois do Tua Essência chegando por aqui, eu, Daniel Rodrigues, te fazendo companhia até as 3 horas da manhã. Das 3 às 5, retorna ele, Gilmar Ferreira, no comando da nossa madrugada aqui nas emissoras que integram a nossa rede. Você tem uma excelente terça-feira pela frente, eu desejo de todos os profissionais aqui da Rede Tua Rádio. Chegando agora muita música, o espaço da informação e também as mensagens para a gente começar com o pé direito essa terça-feira. Bom dia!

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1: Olá pessoal, aqui na região da Serra Gaúcha vamos ter uma terça-feira com bastante nebulosidade, bastante umidade presente no ar. Há condições para pancadas de chuva ainda ao longo do dia de hoje. Essas pancadas de chuva eventualmente se misturam, né, com muita nebulosidade. A umidade segue também bastante grande e com isso as temperaturas não vão oscilar muito ao longo do dia. A máxima à tarde vai variar entre 15 e 16 graus. Na quarta-feira, amanhã a umidade diminui um pouco, podemos ter até um pouquinho de sol assim com bastante variação de nebulosidade. É o dia em que vamos ter menos umidade predominando aqui na serra. As temperaturas nesta quarta-feira não devem passar da faixa dos 16 graus no período da tarde, ou seja, tem ainda também sensação de frio. E aí os prognósticos indicam que na quinta, na sexta-feira e no final de semana a umidade deve retornar com chuvas aqui para nossa região. Com a previsão do tempo, Kátia Valente.
0: Previsão do tempo. Meia-noite e 15 minutos.
2: Nas instâncias de Bagé, gastei esporas.

Tá aí a boa música aqui da Rede Tua Rádio. Você que está nessa madrugada, muito obrigado pela companhia, muito obrigado pela audiência. Nós vamos juntos até às 5 horas da manhã com os nossos quadros, com as nossas mensagens, os momentos de reflexão, né? Que a gente dá aquela respirada mais funda, faz aquele momento de espiritualidade sempre presente aqui na Rede Tua Rádio. Bom dia!

encontrar-se já virou quase que uma rotina no bom sentido, porque a gente gosta de estar juntos. E quando estamos juntos, falamos da vida, falamos da profundidade do existir. Obrigado por sintonizar neste momento. E o pensamento assim nos diz: da vida eu só espero rir dos tombos, aprender com os erros e continuar acreditando que no final tudo vai dar certo. Da vida eu só espero rir dos tombos, aprender com os erros e continuar acreditando que no final tudo vai dar certo. A vida é o maior de todos os presentes. Insatisfeitos ou não, a vida está em nossas mãos. Comparar-se com os outros e achar que a vida dos outros é melhor do que a nossa é perda de tempo. A vida que você sonhou tem um único formato, assim como ela se apresenta para você neste momento. Evidentemente, ela pode estar numa crescente, isto é, não se conforme com algumas coisas. Tente fazer algo para que a vida se apresente cada vez mais idealizada e sonhada. O único responsável pela vida é você. Por isso, acrescente conhecimento, amplie os horizontes do entendimento, incremente um pouco mais de alegria, contemple os mistérios que ela apresenta. Repasse o ontem de sua vida e analise como você se movimentou diante de várias situações e imprevistos. Não repita os erros e nem imagine que no amanhã não haverá mais erros. Viver é administrar os acertos e os erros de cada dia. Rir dos tombos é uma maneira gostosa de construir aprendizado. Mas não se esqueça de dizer a você mesmo: no final, tudo vai dar certo. E vai dar certo mesmo. Talvez não como você gostaria, mas do jeito que a vida costuma surpreender. Viva a vida. Da vida eu só espero rir dos tombos, aprender com os erros e continuar acreditando que no final tudo vai dar certo.

A boa música desta madrugada de terça-feira. Muito obrigado pela tua audiência, você que está desde o radinho mais antigo até o mais moderno dos smartphones, sintonizado aqui em uma das emissoras que integram a rede Tua Rádio. Seguimos com mais música, mais mensagens e também o espaço da informação. Daqui a pouco, tem os destaques nacionais e internacionais das últimas horas.

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0: Neste domingo, 7 de junho, segundo dia de sua quarta viagem apostólica, o Papa Leão XIV presidiu a celebração de Corpus Christi na Plaza de Cibeles, em Madrid. Em alguns países, como na Espanha, a solenidade é transferida da tradicional quinta-feira para o domingo seguinte, permitindo uma participação mais ampla dos fiéis nas celebrações e procissões eucarísticas. Também na capital espanhola, os fiéis prepararam os tradicionais tapetes ornamentais que serviram de cenário para a procissão do Santíssimo Sacramento pelas ruas da cidade, uma tradição presente na história e na espiritualidade do país.
1: Estamos reunidos em torno à Eucaristia, o dom da presença.

0: no estético. Trata-se aqui da fé na presença do Senhor ressuscitado, que está vivo e continua a passar no meio de nós. Ao refletir sobre o significado da procissão eucarística, o pontífice explicou que ela expressa a proximidade de Deus com a humanidade. Segundo ele, Cristo não permanece fechado nos templos, mas vai ao encontro das pessoas em suas realidades concretas.
1: Jesus camina por las calles, atravessa las plazas, visita nuestros barrios, habita los lugares de nuestra vida cotidiana.
0: Jesus caminha pelas ruas, atravessa as praças, visita os nossos bairros, habita os lugares da nossa vida cotidiana. Ele é o Deus próximo que caminha com seu povo.
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3: Uma hora e 14 minutos.

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música da Rede Tua Rádio nessa madrugada, madrugada de um novo dia, né? De um novo dia, que você tenha um excelente dia pela frente. É o desejo de toda a nossa equipe, de todos os profissionais que fazem parte da Rede Tua Rádio. Para você que está nos acompanhando em casa, para você que está trabalhando, fazendo um plantão nessa madrugada, muito obrigado pela companhia, muito obrigado pela audiência. Lembrando que você está sintonizado em uma das emissoras da Rede Tua Rádio. Bom dia!

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1: Quando eu era jovem e minha imaginação não tinha limites, sonhava em mudar o mundo. Quando fiquei mais velho e sábio, descobri que o mundo não mudaria. Então restringi um pouco as minhas ambições e resolvi mudar apenas o meu país. Mas o país também parecia-me imutável. No fim da minha vida, em última e desesperada tentativa, quis mudar a minha família. Eles não se interessaram nem um pouco, dizendo que eu sempre repeti os mesmos erros. Em meu leito de morte, enfim descobri. Se eu tivesse começado por corrigir os meus erros e mudar a mim mesmo, meu exemplo poderia transformar a minha família. O exemplo da minha família talvez contagiasse a vizinhança e assim eu teria sido capaz de melhorar o meu bairro, a minha cidade, o país e, quem sabe, mudar o mundo. Não espere o fim para mudar. A melhor hora para começar é agora, porque as pessoas loucas o bastante para acreditar que podem mudar o mundo são aquelas que o mudam. Texto para nossa reflexão aqui na Rede Tua Rádio, Mudar o Mundo.
0: Uma hora e 34 minutos.

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1: 9 de junho, dia do tenista, dia do porteiro, dia nacional de Anchieta, que homenageia o padre jesuíta José de Anchieta, um dos fundadores da cidade de São Paulo. Ele foi declarado santo em 2014. Os aniversariantes do dia...

0: O ator norte-americano Johnny Depp, que ficou muito conhecido no filme Piratas no Caribe. E o ator canadense-americano Michael J. Fox, mundialmente conhecido pelo filme De Volta para o Futuro, Os Fatos do Dia. Em 1597, morreu José de Anchieta, padre jesuíta espanhol e um dos fundadores das cidades brasileiras de São Paulo e do Rio de Janeiro. É conhecido como o Apóstolo do Brasil, por ter sido um dos pioneiros na introdução do cristianismo no país. Foi declarado copadroeiro do Brasil pela CNBB. 1993... Um dos maiores sucessos de bilheteria da história do cinema de todos os tempos, o filme Jurassic Park, O Parque dos Dinossauros, foi lançado nos cinemas dos Estados Unidos. Mário Vivan, para a tua rádio.
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1: Olá pessoal, aqui na região da Serra Gaúcha vamos ter uma terça-feira com bastante nebulosidade, bastante umidade presente no ar. Há condições para pancadas de chuva ainda ao longo do dia de hoje. Essas pancadas de chuva eventualmente se misturam, né, com muita nebulosidade. A umidade segue também bastante grande e com isso as temperaturas não vão oscilar muito ao longo do dia. A máxima à tarde vai variar entre 15 e 16 graus. Na quarta-feira, amanhã a umidade diminui um pouco, podemos ter até um pouquinho de sol assim com bastante variação de nebulosidade. É o dia em que vamos ter menos umidade predominando aqui na serra. As temperaturas nesta quarta-feira não devem passar da faixa dos 16 graus no período da tarde, ou seja, tem ainda também sensação de frio. E aí os prognósticos indicam que na quinta, na sexta-feira e no final de semana a umidade deve retornar com chuvas aqui para nossa região. Com a previsão do tempo, Kátia Valente.
0: Previsão do tempo.
2: 2 horas e 19 minutos.

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Nessa madrugada de terça, eu, Daniel Rodrigues, vou ficando por aqui, agradecendo mais uma vez a tua companhia. Muito obrigado e muito obrigado. Na sequência, chega o Gilmar Ferreira para te fazer companhia e para comandar a madrugada aqui da Rede Tua Rádio nessa terça. Um excelente dia pela frente a você, um excelente dia pela frente aos seus amigos e aos seus familiares. Paz e bem e santa alegria.

0: santo do dia. Dia 9 de junho, bem-aventurado José de Anchieta, religioso. José de Anchieta, depois de tornar-se jesuíta, veio para o Brasil em 1554 como missionário. Tinha então 19 anos. Depois de 6 meses de viagem, chegou a São Vicente e foi destinado para o Planalto de Piratininga. Juntamente com o padre Nóbrega, esteve nas praias do litoral santista para negociar a paz com os índios tamoios. Mas aí ficou como refém. Mais tarde ficou livre e pôde voltar ao seu apostolado favorito junto aos índios. Esteve presente à primeira missa celebrada pelo padre Manuel da Nóbrega no dia da conversão de São Paulo, 25 de janeiro de 1554, pondo assim a primeira pedra da atual cidade de São Paulo. Ali exerceu intensa atividade entre os índios, estudando sua língua e escrevendo sua primeira gramática. Sua preocupação era evangelizar. Foi o primeiro professor no colégio fundado em São Paulo, onde ensinou latim e gramática. Ele nasceu em Cristóbal de Laguna, Ilhas Canárias, em 1534 e morreu em 1597, com 63 anos de idade. 9 de junho, bem-aventurado José de Anchieta, religioso.
1: Duas horas e 47 minutos.

A Nave no Interior, Zé Ramalho com Pete, aqui na madrugada da tua rádio, nesta terça-feira, hoje dia 9 de junho, boa terça aí pra você, viu? Obrigado pela companhia no trabalho, no plantão nessa madrugada, pra quem tá aí na cama com o rádio ligado, muito obrigado por estar com a gente. Olha só, a CBF aponta boa evolução em lesão de Neymar. A lesão de grau 2 acontece quando há uma ruptura parcial das fibras musculares. Esse tipo de problema é considerado de gravidade moderada, havendo perda parcial de força e função. Olha só, juiz dos Estados Unidos considera ilegal taxa de $100 mil criada por Trump para vistos de trabalho para estrangeiros. Decisão de juiz federal atende a ação de procuradores democratas e considera ilegal a cobrança criada por Trump para trabalhadores estrangeiros altamente qualificados. Aqui na madrugada, segue a boa música, agora Rita Lee, Pega Rapaz.

Vamos olhar para frente. Dizem que a coisa mais bem distribuída na vida é o sofrimento. Cada país, cada cidade, cada família, cada pessoa tem o seu. E a tendência é de sempre acharmos que o nosso sofrimento é maior do que os dos outros. Todos nós, em algum momento, queremos um colinho. Se você, meu amigo ouvinte, está passando por algum sofrimento, não se assuste. Faz parte do jogo. É nas quedas que um rio ganha mais força. Todas as usinas elétricas precisam de uma queda d'água para fazer as turbinas girarem. O mesmo acontece na vida de cada um de nós, na vida das pessoas. É nas dificuldades, é nos desafios que renascemos e nos realinhamos para uma nova etapa. O mesmo ocorre num país. É nas crises que nasce uma grande nação. Quando entramos numa boa, a gente nunca para refletir. Mas quando os problemas aparecem, somos obrigados a refletir. Assistir um dia desse

0: peste, roubo, desânimo, desesperança tomou conta dos poucos que sobreviveram. Tiveram que reconstruir tudo e do nada. Desde as ruas, as instalações elétricas, as fábricas, as casas. E o que é a Alemanha hoje? Estamos recheados de histórias de superação. Por isso, eu não hesito em dizer, você vai sair do seu problema. Você vai sair da sua dificuldade. De um fracasso podemos tirar várias vitórias. Eu vi atletas, vi pessoas que diante de uma derrota renovaram seus ânimos e construíram grandes conquistas. Mas foi preciso cair. Cair faz bem, faz parte. Olhe por este ângulo. Você faliu, você foi demitido, você se separou, você está doente. Isso não é o fim. Há uma história nova te esperando. Mas é preciso caminhar. É preciso caminhar diferente. Novos alicerces, novos valores, novas atitudes, novo modo de viver e de fazer as coisas. É assim que se muda, é assim que se recomeça. Olhar menos para si mesmo e olhar mais para o bem comum, para quem está ao nosso redor. Levanta, sacode a poeira e dá volta por cima, dizia já o grande samba do passado. Pense nisso e vamos olhar para a frente. Até segunda-feira.
1: Três horas e 17 minutos.

Mais uma das boas do Rio Grande, né? Que, claro, tem o espaço garantido aqui na Seleção Musical da Madrugada, a nossa música nativista. Para você que está aí com a gente no trabalho, no plantão nessa madrugada, para quem está no trânsito, muita gente que trabalha também, né, nas primeiras horas aí, nos leva de carona ou segue, né, durante a madrugada aí na estrada, vá com calma, com segurança, boa viagem para você. Vamos com mais músicas aqui na madrugada da tua rádio, presente na tua história.

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Olá, meu amigo, olá, minha amiga ouvinte. Esse é o momento Despertar para o Amor, uma reflexão, uma bênção, a sintonia com Deus e com a vida para abençoar o seu dia e a sua vida. Eu gostaria de falar hoje sobre a questão da responsabilidade de cada um, a minha, a tua responsabilidade. Você sabe que nós somos os construtores da nossa vida e nós temos responsabilidade sobre tudo aquilo que nós fazemos. Tudo o que faço influencia o meu ambiente, influencia a mim mesmo, influencia os outros. Por isso, eu tenho responsabilidade com aquilo que eu construo e com quem convivo. E também tenho responsabilidade diante de Deus. Eu não fui colocado neste mundo por acaso. Deus me criou de um modo especial. E existe dentro de mim uma intuição daquilo que é certo e daquilo que não é certo fazer. Se você vai perguntar para uma pessoa no íntimo da sua consciência, de alguma forma ela sabe que aquilo é certo ou errado. Nós temos por isso como que uma testemunha interior, que é aquilo que nós chamamos de consciência. Dentro de mim existe uma avaliação, que é a consciência daquilo que eu sou diante de Deus. Por isso, eu sou responsável também diante de Deus pela vida que eu tenho, por aquilo que eu construo, por aquilo que eu faço. E aqui também tem outras vozes que falam a nossa vida. Muitas vezes a voz diz assim: faça alguma coisa, seja mais rápido, seja melhor, produza alguma coisa. São os avaliadores e muitas vezes depreciadores que vêm e falam a nós. Então, você é impossível, algo assim não se faz, você é mau. Como diferenciar aquilo que é voz de Deus e aquilo que é voz humana? Aquilo que é de Deus, a voz da consciência que diz estou no caminho certo, é aquela voz que me deixa mais vivo, que me deixa mais livre, que me deixa em paz, que me deixa mais amoroso, mais misericordioso. A voz do superego que muitas vezes me sobrecarrega, me deixa uma pessoa mais estreita, com menos paciência, com mais julgamento em relação aos outros, é a voz humana que veio da formação. Por isso, pensemos, a voz de Deus dentro da nossa consciência nos torna sempre mais livres e mais amorosos.

0: Vamos rezar. Deus Pai de infinita bondade, te abençoe, abençoe a tua família, abençoe a tua casa, abençoe o teu trabalho e especialmente abençoe a tua saúde do corpo e do espírito. O Deus amor te cure, o Deus amor te transforme, o Deus amor te sustente, em nome do Pai, do Filho e do Espírito Santo. Amém.
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2: Três horas e 45 minutos.

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Paredes, Jorge Mateus, aqui na madrugada da Rede Tua Rádio, nesta terça, para você com a gente. Aquele abraço, viu? Muito obrigado aí pela companhia. Deixa eu trazer aqui mais destaques. Olha só, Butantan diz que continuará estudos e monitoramento da vacina contra a dengue após suspensão temporária. O Instituto afirma que seguirá apoiando o Ministério da Saúde e a Anvisa com informações sobre o imunizante, novos estudos e acompanhamento dos vacinados. Mais de 500 mil de hectares foram atingidos pelas enchentes aqui no estado. Notas técnicas da Embrapa apresentam um levantamento detalhado sobre os solos atingidos pela inundação lá em maio de 2024. Vamos em frente com mais músicas aqui na madrugada desta terça, agora com Lionel Richie.

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1: Havia um cego que pedia esmola à entrada do viaduto do Chá, em São Paulo. Todos os dias passava por ele, de manhã e à noite, um publicitário que deixava sempre alguns centavos no chapéu do pedinte. O cego trazia pendurado no pescoço um cartaz com a frase: "Cego de nascimento, uma esmola, por favor." Certa manhã, o publicitário teve uma ideia. Virou o letreiro do cego ao contrário e escreveu outra frase. À noite, depois de um dia de trabalho, perguntou ao cego como é que tinha sido o seu dia. O cego respondeu muito contente: "Até parece mentira, mas hoje foi um dia extraordinário. Todos que passavam por mim deixavam alguma coisa. Afinal, o que é que o senhor escreveu no letreiro?" O publicitário havia escrito uma frase breve, mas com sentido e carga emotiva suficientes para convencer os que passavam a deixarem algo para o cego. A frase era: "Em breve chegará a primavera e eu não poderei vê-la." Na maioria das vezes, não importa o que você diz, mas como você diz. Pensemos neste novo dia. O Senhor te abençoe e te guarde. O Senhor faça brilhar sobre ti sua face e se compadeça de ti. O Senhor volte para ti o seu rosto e te dê a paz. O Senhor te abençoe, Pai, Filho e Espírito Santo. Amém.

Muito bem, nessa reta final da madrugada de terça-feira, vamos fechando aqui a programação com a nosso momento final, né? Dedicado ao terço, à oração, à reflexão. E nós sempre rezamos, né, pedindo pela prece universal, né? Seguimos rezando pela paz, pela superação dos conflitos, pela saúde. E claro, cada um pode colocar, trazer presente os seus pedidos, as suas preces, né? As suas intenções para esse momento do nosso terço. É a canção que traz o clima de prece, de oração, Nossa Senhora, nessa versão com Daniel.

0: Iniciamos este novo dia com as bênçãos de Deus e proteção de Nossa Senhora, Virgem Maria. Em nome do Pai, do Filho e do Espírito Santo. Amém. Creio
1: em Deus Pai Todo-Poderoso, Criador do céu e da terra, em Jesus Cristo, seu único Filho, nosso Senhor, que foi concebido pelo poder do Espírito Santo, nasceu da Virgem Maria, padeceu sobre Pôncio Pilatos, foi crucificado, morto e sepultado, desceu à mansão dos mortos, ressuscitou o terceiro dia, subiu ao céu, está sentada à direita de Deus Pai Todo-Poderoso, onde há de vir julgar os vivos e os mortos. Creio no Espírito Santo, na Santa Igreja Católica, na comunhão dos santos, na remissão dos pecados, na ressurreição da carne, na vida eterna. Amém.
0: Pai nosso que estais no céu, santificado seja vosso nome. Venha a nós o vosso reino. Seja feita a vossa vontade, assim na terra como no céu.
1: O pão nosso de cada dia nos dai hoje, perdoai as nossas ofensas, assim como nós perdoamos a quem nos tem ofendido. E não nos deixeis cair em tentação, mas livrai-nos do mal. Amém.
0: O anjo do Senhor anunciou a Maria.
1: E ela concebeu do Espírito Santo.
0: Ave Maria, cheia de graça, o Senhor é convosco. Bendita sois vós entre as mulheres, e bendito o fruto do vosso ventre, Jesus.
1: Santa Maria, Mãe de Deus, rogai por nós, pecadores, agora e na hora de nossa morte. Amém.
0: Eis aqui a serva do Senhor.
1: Faça-se em mim segundo a vossa palavra.
0: Ave Maria, cheia de graça, o Senhor é convosco. Bendita sois vós entre as mulheres, e bendito o fruto do vosso ventre, Jesus.
1: Santa Maria, Mãe de Deus, rogai por nós, pecadores, agora e na hora de nossa morte. Amém.
0: O Verbo Divino se fez carne
1: e habitou entre nós.
0: Ave Maria, cheia de graça, o Senhor é convosco. Bendita sois vós entre as mulheres, e bendito o fruto do vosso ventre, Jesus.
1: Santa Maria, Mãe de Deus, rogai por nós, pecadores, agora e na hora de nossa morte. Amém.
0: Glória ao Pai, ao Filho e ao Espírito Santo.
1: Como era no princípio, agora e sempre. Amém.
0: Ó meu bom Jesus,
1: perdoai-nos, livrai-nos do fogo do inferno, e levai as almas todas para o céu, e socorrei principalmente as que mais precisarem.
0: Nossa Senhora de Fátima e São Francisco,
1: rogai por nós.
0: E nesta terça-feira, contemplamos os mistérios dolorosos. E neste primeiro mistério doloroso, contemplamos
1: a oração e agonia de Jesus no Getsêmani. Pai nosso que estais no céu, santificado seja o vosso nome. Venha a nós o vosso reino, seja feita a vossa vontade, assim na terra como no céu.
0: O pão nosso de cada dia nos dai hoje, perdoai as nossas ofensas, assim como nós perdoamos a quem nos tem ofendido. E não nos deixeis cair em tentação, mas livrai-nos do mal. Amém.
1: Ave Maria, cheia de graça, o Senhor é convosco. Bendita sois vós entre as mulheres, e bendito é o fruto do vosso ventre, Jesus.
0: Santa Maria, Mãe de Deus, rogai por nós, pecadores, agora e na hora da nossa morte. Amém.
1: Ave Maria, cheia de graça, o Senhor é convosco. Bendita sois vós entre as mulheres, e bendito é o fruto do vosso ventre, Jesus.
0: Santa Maria, Mãe de Deus, rogai por nós, pecadores, agora e na hora da nossa morte. Amém.
1: Ave Maria, cheia de graça, o Senhor é convosco. Bendita sois vós entre as mulheres, e bendito é o fruto do vosso ventre, Jesus.
0: Santa Maria, Mãe de Deus, rogai por nós, pecadores, agora e na hora da nossa morte. Amém.
1: Ave Maria, cheia de graça, o Senhor é convosco. Bendita sois vós entre as mulheres, e bendito é o fruto do vosso ventre, Jesus.
0: Santa Maria, Mãe de Deus, rogai por nós, pecadores, agora e na hora da nossa morte. Amém.
1: Ave Maria, cheia de graça, o Senhor é convosco. Bendita sois vós entre as mulheres, e bendito é o fruto do vosso ventre, Jesus.
0: Santa Maria, Mãe de Deus, rogai por nós, pecadores, agora e na hora da nossa morte. Amém.
1: Ave Maria, cheia de graça, o Senhor é convosco. Bendita sois
2: vós entre as mulheres, e bendito é o fruto do vosso ventre, Jesus.
0: Santa Maria, Mãe de Deus, rogai por nós, pecadores, agora e na hora de nossa morte. Amém.
2: Ave Maria, cheia de graça, o Senhor é convosco. Bendita sois vós entre as mulheres, e bendito é o fruto do vosso ventre, Jesus.
0: Santa Maria, Mãe de Deus, rogai por nós, pecadores, agora e na hora da nossa morte. Amém.
2: Ave Maria, cheia de graça, o Senhor é convosco. Bendita sois vós entre as mulheres, e bendito é o fruto do vosso ventre, Jesus.
0: Santa Maria, Mãe de Deus, rogai por nós, pecadores, agora e na hora da nossa morte. Amém.
2: Ave Maria, cheia de graça, o Senhor é convosco. Bendita sois vós entre as mulheres, e bendito é o fruto do vosso ventre, Jesus.
0: Santa Maria, Mãe de Deus, rogai por nós, pecadores, agora e na hora da nossa morte. Amém.
2: Ave Maria, cheia de graça, o Senhor é convosco. Bendita sois vós entre as mulheres, e bendito é o fruto do vosso ventre, Jesus.
0: Santa Maria, Mãe de Deus, rogai por nós, pecadores, agora e na hora da nossa morte. Amém.
2: Glória ao Pai, ao Filho e ao Espírito Santo.
0: Como era no princípio, agora e sempre. Amém.
2: Ó meu bom Jesus, perdoai-nos, livrai-nos do fogo do inferno, e levai as almas todas para o céu, e socorrei principalmente as que mais precisarem. Nossa Senhora de Fátima e São Francisco,
0: rogai por nós. Segundo mistério doloroso, contemplamos
2: a flagelação de Jesus.
0: Pai nosso que estais no céu, santificado seja vosso nome. Venha a nós o vosso reino. Seja feita a vossa vontade, assim na terra como no céu.
2: O pão nosso de cada dia nos dai hoje. Perdoai as nossas ofensas, assim como nós perdoamos a quem nos tem ofendido. E não nos deixeis cair em tentação, mas livrai-nos do mal. Amém.
0: Ave Maria, cheia de graça, o Senhor é convosco. Bendita sois vós entre as mulheres, e bendito o fruto do vosso ventre, Jesus.
2: Santa Maria, Mãe de Deus, rogai por nós, pecadores, agora e na hora de nossa morte. Amém.
0: Ave Maria, cheia de graça, o Senhor é convosco. Bendita sois vós entre as mulheres, e bendito o fruto do vosso ventre, Jesus.
2: Santa Maria, Mãe de Deus, rogai por nós, pecadores, agora e na hora de nossa morte. Amém.
0: Ave Maria, cheia de graça, o Senhor é convosco. Bendita sois vós entre as mulheres, e bendito o fruto do vosso ventre, Jesus.
2: Santa Maria, Mãe de Deus, rogai por nós, pecadores, agora e na hora de nossa morte. Amém.
0: Ave Maria, cheia de graça, o Senhor é convosco. Bendita sois vós entre as mulheres, e bendito o fruto do vosso ventre, Jesus.
2: Santa Maria, Mãe de Deus, rogai por nós, pecadores, agora e na hora de nossa morte. Amém.
0: Ave Maria, cheia de graça, o Senhor é convosco. Bendita sois vós entre as mulheres, e bendito o fruto do vosso ventre, Jesus.
2: Santa Maria, Mãe de Deus, rogai por nós, pecadores, agora e na hora de nossa morte. Amém.
0: Ave Maria, cheia de graça, o Senhor é convosco. Bendita sois vós entre as mulheres, e bendito o fruto do vosso ventre, Jesus.
2: Santa Maria, Mãe de Deus, rogai por nós, pecadores, agora e na hora de nossa morte. Amém.
0: Ave Maria, cheia de graça, o Senhor é convosco. Bendita sois vós entre as mulheres, e bendito o fruto do vosso ventre, Jesus.
2: Santa Maria, Mãe de Deus, rogai por nós, pecadores, agora e na hora de nossa morte. Amém.
0: Ave Maria, cheia de graça, o Senhor é convosco. Bendita sois vós entre as mulheres, e bendito o fruto do vosso ventre, Jesus.
2: Santa Maria, Mãe de Deus, rogai por nós, pecadores, agora e na hora de nossa morte. Amém.
0: Ave Maria, cheia de graça, o Senhor é convosco. Bendita sois vós entre as mulheres, e bendito o fruto do vosso ventre, Jesus.
2: Santa Maria, Mãe de Deus, rogai por nós, pecadores, agora e na hora de nossa morte. Amém.
0: Ave Maria, cheia de graça, o Senhor é convosco. Bendita sois vós entre as mulheres, e bendito o fruto do vosso ventre, Jesus.
2: Santa Maria, Mãe de Deus, rogai por nós, pecadores, agora e na hora de nossa morte. Amém.
0: Glória ao Pai, o Filho e ao Espírito Santo.
2: Como era no princípio, agora e sempre. Amém.
0: Ó meu bom Jesus,
2: perdoai-nos, livrai-nos do fogo do inferno, e levai as almas todas para o céu, e socorrei principalmente as que mais precisarem.
0: Nossa Senhora de Fátima, e São Francisco.
2: Rogai por nós.
0: E no terceiro mistério doloroso, contemplamos
2: Jesus coroado de espinhos. Pai nosso que estais no céu, santificado seja o vosso nome. Venha a nós o vosso reino, seja feita a vossa vontade, assim na terra como no céu.
0: O pão nosso de cada dia nos dai hoje, perdoai as nossas ofensas, assim como nós perdoamos a quem nos tem ofendido. E não nos deixeis cair em tentação, mas livrai-nos do mal. Amém.
2: Ave Maria, cheia de graça, o Senhor é convosco. Bendita sois vós entre as mulheres, e bendito é o fruto do vosso ventre, Jesus.
0: Santa Maria, Mãe de Deus, rogai por nós, pecadores, agora e na hora da nossa morte. Amém.
2: Ave Maria, cheia de graça, o Senhor é convosco. Bendita sois vós entre as mulheres, e bendito é o fruto do vosso ventre, Jesus.
0: Santa Maria, Mãe de Deus, rogai por nós, pecadores, agora e na hora da nossa morte. Amém.
2: Ave Maria, cheia de graça, o Senhor é convosco. Bendita sois vós entre as mulheres, e bendito é o fruto do vosso ventre, Jesus.
0: Santa Maria, Mãe de Deus, rogai por nós, pecadores, agora e na hora da nossa morte. Amém.
2: Ave Maria, cheia de graça, o Senhor é convosco. Bendita sois vós entre as mulheres, e bendito é o fruto do vosso ventre, Jesus.
0: Santa Maria, Mãe de Deus, rogai por nós, pecadores, agora e na hora da nossa morte. Amém.
2: Ave Maria, cheia de graça, o Senhor é convosco. Bendita sois vós entre as mulheres, e bendito é o fruto do vosso ventre, Jesus.
0: Santa Maria, Mãe de Deus, rogai por nós, pecadores, agora e na hora da nossa morte. Amém.
2: Ave Maria, cheia de graça, o Senhor é convosco. Bendita sois vós entre as mulheres, e bendito é o fruto do vosso ventre, Jesus.
0: Santa Maria, Mãe de Deus, rogai por nós, pecadores, agora e na hora de nossa morte. Amém.
2: Ave Maria, cheia de graça, o Senhor é convosco. Bendita sois vós entre as mulheres, e bendito é o fruto do vosso ventre, Jesus.
0: Santa Maria, Mãe de Deus, rogai por nós, pecadores, agora e na hora da nossa morte. Amém.
2: Ave Maria, cheia de graça, o Senhor é convosco. Bendita sois vós entre as mulheres, e bendito é o fruto do vosso ventre, Jesus.
0: Santa Maria, Mãe de Deus, rogai por nós, pecadores, agora e na hora da nossa morte. Amém.
2: Ave Maria, cheia de graça, o Senhor é convosco. Bendita sois vós entre as mulheres, e bendito é o fruto do vosso ventre, Jesus.
0: Santa Maria, Mãe de Deus, rogai por nós, pecadores, agora e na hora da nossa morte. Amém.
2: Ave Maria, cheia de graça, o Senhor é convosco. Bendita sois vós entre as mulheres, e bendito é o fruto do vosso ventre, Jesus.
0: Santa Maria, Mãe de Deus, rogai por nós, pecadores, agora e na hora da nossa morte. Amém.
2: Glória ao Pai, ao Filho e ao Espírito Santo.
0: Como era no princípio, agora e sempre. Amém.
2: Ó meu bom Jesus, perdoai-nos, livrai-nos do fogo do inferno, e levai as almas todas para o céu, e socorrei principalmente as que mais precisarem. Nossa Senhora de Fátima e São Francisco,
0: rogai por nós. E no quarto mistério doloroso, contemplamos
2: a subida de Jesus ao Calvário.
0: Pai nosso que estais no céu, santificado seja vosso nome. Venha a nós o vosso reino. Seja feita a vossa vontade, assim na terra como no céu.
2: O pão nosso de cada dia nos dai hoje. Perdoai as nossas ofensas, assim como nós perdoamos a quem nos tem ofendido. E não nos deixeis cair em tentação, mas livrai-nos do mal. Amém.
0: Ave Maria, cheia de graça, o Senhor é convosco. Bendita sois vós entre as mulheres, e bendito o fruto do vosso ventre, Jesus.
2: Santa Maria, Mãe de Deus, rogai por nós, pecadores, agora e na hora de nossa morte. Amém.
0: Ave Maria, cheia de graça, o Senhor é convosco. Bendita sois vós entre as mulheres, e bendito o fruto do vosso ventre, Jesus.
2: Santa Maria, Mãe de Deus, rogai por nós, pecadores, agora e na hora de nossa morte. Amém.
0: Ave Maria, cheia de graça, o Senhor é convosco. Bendita sois vós entre as mulheres, e bendito o fruto do vosso ventre, Jesus.
2: Santa Maria, Mãe de Deus, rogai por nós, pecadores, agora e na hora de nossa morte. Amém.
0: Ave Maria, cheia de graça, o Senhor é convosco. Bendita sois vós entre as mulheres, e bendito o fruto do vosso ventre, Jesus.
2: Santa Maria, Mãe de Deus, rogai por nós, pecadores, agora e na hora de nossa morte. Amém.
0: Ave Maria, cheia de graça, o Senhor é convosco. Bendita sois vós entre as mulheres, e bendito o fruto do vosso ventre, Jesus.
2: Santa Maria, Mãe de Deus, rogai por nós, pecadores, agora e na hora de nossa morte. Amém.
0: Ave Maria, cheia de graça, o Senhor é convosco. Bendita sois vós entre as mulheres, e bendito o fruto do vosso ventre, Jesus.
2: Santa Maria, Mãe de Deus, rogai por nós, pecadores, agora e na hora de nossa morte. Amém.
0: Ave Maria, cheia de graça, o Senhor é convosco. Bendita sois vós entre as mulheres, e bendito o fruto do vosso ventre, Jesus.
2: Santa Maria, Mãe de Deus, rogai por nós, pecadores, agora e na hora de nossa morte. Amém.
0: Ave Maria, cheia de graça, o Senhor é convosco. Bendita sois vós entre as mulheres, e bendito o fruto do vosso ventre, Jesus.
2: Santa Maria, Mãe de Deus, rogai por nós, pecadores, agora e na hora de nossa morte. Amém.
0: Ave Maria, cheia de graça, o Senhor é convosco. Bendita sois vós entre as mulheres, e bendito o fruto do vosso ventre, Jesus.
2: Santa Maria, Mãe de Deus, rogai por nós, pecadores, agora e na hora de nossa morte. Amém.
0: Ave Maria, cheia de graça, o Senhor é convosco. Bendita sois vós entre as mulheres, e bendito o fruto do vosso ventre, Jesus.
2: Santa Maria, Mãe de Deus, rogai por nós, pecadores, agora e na hora de nossa morte. Amém.
0: Glória ao Pai, o Filho e ao Espírito Santo.
2: Como era no princípio, agora e sempre. Amém.
0: Ó meu bom Jesus,
2: perdoai-nos, livrai-nos do fogo do inferno. Elevai as almas todas para o céu, e socorrei principalmente as que mais precisarem.
0: Nossa Senhora de Fátima e São Francisco,
2: rogai por nós.
0: Neste quinto mistério doloroso, contemplamos:
2: Jesus morre na cruz. Pai nosso que estais no céu, santificado seja o vosso nome. Venha a nós o vosso reino, seja feita a vossa vontade, assim na terra como no céu.
0: O pão nosso de cada dia nos dai hoje. Perdoai as nossas ofensas, assim como nós perdoamos a quem nos tem ofendido. E não nos deixeis cair em tentação, mas livrai-nos do mal. Amém.
2: Ave Maria, cheia de graça, o Senhor é convosco. Bendita sois vós entre as mulheres, e bendito é o fruto do vosso ventre, Jesus.
0: Santa Maria, Mãe de Deus, rogai por nós, pecadores, agora e na hora da nossa morte. Amém.
2: Ave Maria, cheia de graça, o Senhor é convosco. Bendita sois vós entre as mulheres, e bendito é o fruto do vosso ventre, Jesus.
0: Santa Maria, Mãe de Deus, rogai por nós, pecadores, agora e na hora da nossa morte. Amém.
2: Ave Maria, cheia de graça, o Senhor é convosco. Bendita sois vós entre as mulheres, e bendito é o fruto do vosso ventre, Jesus.
0: Santa Maria, Mãe de Deus, rogai por nós, pecadores, agora e na hora da nossa morte. Amém.
2: Ave Maria, cheia de graça, o Senhor é convosco. Bendita sois vós entre as mulheres, e bendito é o fruto do vosso ventre, Jesus.
0: Santa Maria, Mãe de Deus, rogai por nós, pecadores, agora e na hora da nossa morte. Amém.
2: Ave Maria, cheia de graça, o Senhor é convosco. Bendita sois vós entre as mulheres, e bendito é o fruto do vosso ventre, Jesus.
0: Santa Maria, Mãe de Deus, rogai por nós, pecadores, agora e na hora da nossa morte. Amém.
2: Ave Maria, cheia de graça, o Senhor é convosco. Bendita sois vós entre as mulheres, e bendito é o fruto do vosso ventre, Jesus.
0: Santa Maria, Mãe de Deus, rogai por nós, pecadores, agora e na hora de nossa morte. Amém.
2: Ave Maria, cheia de graça, o Senhor é convosco. Bendita sois vós entre as mulheres, e bendito é o fruto do vosso ventre, Jesus.
0: Santa Maria, Mãe de Deus, rogai por nós, pecadores, agora e na hora da nossa morte. Amém.
2: Ave Maria, cheia de graça, o Senhor é convosco. Bendita sois vós entre as mulheres, e bendito é o fruto do vosso ventre, Jesus.
0: Santa Maria, Mãe de Deus, rogai por nós, pecadores, agora e na hora da nossa morte. Amém.
2: Ave Maria, cheia de graça, o Senhor é convosco. Bendita sois vós entre as mulheres, e bendito é o fruto do vosso ventre, Jesus.
0: Santa Maria, Mãe de Deus, rogai por nós, pecadores, agora e na hora da nossa morte. Amém.
2: Ave Maria, cheia de graça, o Senhor é convosco. Bendita sois vós entre as mulheres, e bendito é o fruto do vosso ventre, Jesus.
0: Santa Maria, Mãe de Deus, rogai por nós, pecadores, agora e na hora da nossa morte. Amém.
2: Glória ao Pai, ao Filho e ao Espírito Santo.
0: Como era no princípio, agora e sempre. Amém.
2: Ó meu bom Jesus, perdoai-nos, livrai-nos do fogo do inferno. Elevai as almas todas para o céu. E socorrei principalmente as que mais precisarem. Nossa Senhora de Fátima e São Francisco,
0: rogai por nós. Infinitas graças vos damos, soberana rainha, pelos benefícios que todos os dias recebemos de vossas mãos liberais. Dignai-vos agora e para sempre tomar-nos debaixo de vosso poderoso amparo. E para mais nos obrigar-nos, vos saudamos com uma salve rainha.
2: Salve, Rainha, Mãe de Misericórdia, vida, doçura, esperança nossa, salve. A vós bradamos, degredados filhos de Eva, a vós suspirando, gemendo e chorando neste vale de lágrimas. Eia, pois, advogada nossa, esses vossos olhos misericordiosos a nós volveis. E depois deste desterro, mostrai-nos Jesus, bendito o fruto do vosso ventre. Ó clemente, ó piedosa, ó doce sempre Virgem Maria,
0: rogai por nós, Santa Mãe de Deus,
2: para que sejamos dignos das promessas de Cristo.
0: Juntos rezamos o Santo Terço, que possamos ficar com as bênçãos de Deus e proteção de Nossa Senhora. Em nome do Pai, do Filho e do Espírito Santo. Amém. Paz e bem.
2: Santa alegria.
0: Louvado seja o nosso Senhor Jesus Cristo.
2: Para sempre seja louvado.
3: 4 horas e 54 minutos.

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8: Muito bom dia, ouvintes da tua Rádio Cristal. Estamos iniciando nesta manhã de terça-feira, 9 de junho de 2026, mais uma edição do programa Tá Na Hora, pela tua Rádio Cristal, até às 6 horas da manhã. Muita música sertaneja em destaque. Hoje estamos aqui substituindo nosso colega Cláudio Schmidt, que passará por alguns exames nesta manhã de terça-feira para verificar a sua situação em termos de saúde, mas é claro, está tudo bem com ele, apenas hoje ele não participará do programa em virtude de alguns exames que terá que fazer no Hospital Frei Clemente, mas amanhã já estará conosco aqui dentro da programação da tua Rádio Cristal. E nós queremos agradecer, é claro, a sua audiência, você que nos acompanha na cidade, no interior, em toda a nossa região, pelos aplicativos da tua Rádio Cristal. Imensa alegria que você nos traz em estar conosco em todas as manhãs aqui no programa Tá Na Hora da tua Rádio Cristal, que de imediato traz a boa música sertaneja em destaque aqui no seu rádio.

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3: 5 horas e 17 minutos.
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5: 13 graus.
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2: É o programa Tá Na Hora, que você acompanha pela tua Rádio Cristal nesta manhã de terça-feira, 9 de junho de 2026. Hoje é o dia da imunização, dia do porteiro, dia do tenista, dia nacional de Anchieta. E a nossa referência em relação à imunização, especialmente da vacina contra a gripe, disponibilizadas nas unidades de saúde em Soledade, nada melhor do que prevenir em relação a esta doença. Duas pessoas já morreram em Soledade em decorrência da influenza e nada melhor do que você se vacinar, se precaver, se prevenir em relação à gripe. Especialmente neste período de frio, de inverno rigoroso em Soledade. Também dia do tenista, muitos amantes deste esporte, inclusive aqui em Soledade, com o crescimento. Enfim, dia do porteiro também a todos esses profissionais que trabalham, que labutam, que estão trabalhando, que estão nos escutando. Nosso abraço, nosso carinho especial. Mas no programa Tá Na Hora, vamos dar destaque para as informações do clima, como vai se comportar o tempo. A Kátia Valente já está conosco para trazer as informações.
3: Olá, amigos e caros ouvintes aqui da Rádio Cristal. Temos uma terça-feira com ainda bastante nebulosidade sobre todo o estado, tem muita umidade sobre o Rio Grande do Sul. É uma semana que vai continuar bastante úmida e com sensação de frio. Não é um frio extremo, mas também não é uma temperatura que consegue cair muito, porque tem umidade, tem nebulosidade durante toda a noite, madrugada e também ao longo do dia, porque não tem aquela presença do sol, do céu mais limpo, né? Então a temperatura também não consegue subir muito. Vamos seguir com esta sensação de frio. Ao longo desta terça-feira, eventualmente podemos ter alguns chuviscos, alguma pancada isolada por aqui, mas é sempre com muita nebulosidade. As temperaturas não passam dos 15 a 16 graus na tarde de hoje. Amanhã, quarta-feira, temperaturas pela manhã diminuem um pouquinho mais, entre 7 e 8 graus. À tarde, a máxima fica entre 16 e 17 graus.

0: graus é o que a temperatura consegue aí subir na quarta-feira, porque tem um pouco menos de nebulosidade. Mas já na quinta-feira, na sexta e também ao longo do final de semana, vamos continuar com muita umidade aqui na nossa região. Com a previsão do tempo, Kátia Valente.
1: Obrigado a Kátia Valente com as informações da previsão do tempo nesta manhã de terça-feira. Tendência para hoje e também para os próximos dias em Soledade. E agora nós queremos trazer mais música, a música sertaneja em destaque aqui na tua Rádio Cristal.

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6: 13 graus.
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1: Que bom saber que você está conosco, acompanhando a programação da tua Rádio Cristal, nesta manhã de terça-feira, em que estamos aqui para trazer a boa música sertaneja em destaque. E é claro, ao longo do dia, muitas informações dentro do jornalismo da tua Rádio Cristal. Já, a partir das 6 horas da manhã, o Igor Binotto com o programa Conectado, as primeiras informações da manhã. Daremos prosseguimento à programação de jornalismo com o Temática a partir das 9 horas da manhã. E no período da tarde tem esporte, tem a programação musical da tua Rádio Cristal. Queremos lembrar que a semana será de vários eventos aqui em nossa comunidade. Teremos, inclusive, nesta quinta-feira, o lançamento oficial do Grenal de Canastra aqui em Soledade, através do Lions Clube de Soledade e Sicredi Botucaraí. Também teremos nesta semana o lançamento da tacinha Sicredi em várias modalidades esportivas. Destaque também para mais uma edição do Cachorro Quente da Acessol e que acontecerá no próximo sábado aqui em Soledade. Então, várias atividades previstas para esta semana aqui em Soledade e que nós estamos dando destaque na programação da tua Rádio Cristal. Você que está conosco, obrigado pela sua audiência. Você que está na cidade, nos bairros, no centro, nos acompanhando, que bom saber da sua audiência. Você que está no meio rural nos acompanhando. Obrigado pela companhia. Ah, por falar no interior, teremos no domingo, na comunidade do Pontão da Boa União, a festa tradicional de Santo Antônio. A programação definida às 10h30 da manhã. Depois teremos o almoço que será servido lá no ginásio de esportes. A reunião dançante à tarde com a banda Luz do Luar. No final do dia, o sorteio da rifa. Inclusive, o Júnior Signor, que é da coordenação, me mandou a informação de que haverá brinquedos infláveis no domingo à tarde para a criançada, sem custo nenhum. Então, grande festa da comunidade do Santo Antônio, do Pontão da Boa União, interior de Soledade, será no próximo domingo. Na tua Rádio Cristal, tem a boa música sertaneja em destaque com Bruno e Marrone.

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2: Cinco horas e 56 minutos.
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4: 13 graus. 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
8: Quero sempre agradecer você pela sua audiência, pela sua companhia, onde quer que você esteja, nos dando a honra da sua audiência qualificada no programa Tá Na Hora, bem cedinho, as primeiras informações, as músicas sertanejas que marcaram época e que a gente não esquece. E é claro, tudo isto feito para você, nosso amigo ouvinte, que nos acompanha e que nos dá essa responsabilidade enorme de estarmos aqui todos os dias levando a música, a informação, o entretenimento, o esporte, enfim, tudo o que acontece na nossa cidade, a gente procura trazer para você ficar sempre por dentro dos fatos e acontecimentos da sua cidade. Ah, lembrando do esporte, que o Soledade Futsal voltará a jogar pela Liga Gaúcha da Série C na próxima quinta-feira, às 20h30, no Zecão Martins, jogo de estreia do Soledade em casa diante do O Saudade de Putinga. É a partida que estava marcada para o próximo sábado, dia 13 de junho, foi antecipada, porque no dia 13 de junho, 7 horas da noite, tem o jogo da seleção brasileira contra Marrocos. E por isso, o entendimento entre as duas equipes, o jogo será disputado na quinta-feira, 20h30, no Zecão Martins, com acompanhamento da tua Rádio Cristal. Mas é claro, a importância do torcedor participar e se fazer presente nesta partida. Queremos agradecer a sua audiência, a sua companhia. Já já tem o programa Conectado com Igor Binotto aqui na tua Rádio Cristal. We'll be right back.

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0: Olá, meus amigos, muito bom dia. 6:04, 13 graus na temperatura. Começando, conectado hoje comigo, Igor Binotto. Estaremos a partir de agora com as primeiras informações do seu dia, a boa música do Rio Grande nessa primeira hora. E é claro, contando com a tua participação no 9222-9878. Amanhã o seu Cláudio está de volta, hoje passou por uns exames aí, tá cuidando da saúde, tá calibrando o seu Cláudio. Mas amanhã ele tá de volta aí, dividindo a apresentação comigo, Igor. Então tá certo? A partir de agora, as primeiras informações do seu dia. A partir de agora, o programa Conectado no Ar. Vamos estar trazendo, falando especialmente sobre o programa Milho 100%, que está com as inscrições abertas até 18 de junho aqui em Soledade. Com 2 mortes no ano, Soledade registra aumento nos casos de influenza em 2026. Ainda, o comércio local deve ser aquecido com a chegada do Dia dos Namorados e as festividades de junho. Então, portanto, o comércio que é uma das datas que mais vende aí o comércio, né, gente? Ainda queremos destacar, incêndio destrói ônibus na BR-386 aqui em Soledade. Segundo informações aí, a gente até esteve no local ontem, o fogo teria iniciado após um pneu estourar e o motorista não teve para onde sair, né? Daí teve que esperar o primeiro refúgio. O refúgio ali, quando ele conseguiu, já estava iniciando as chamas aí na parte traseira do veículo. E ele conseguiu tirar os 14 passageiros. 2 profissionais aí dessa empresa de ônibus também acabaram deixando o ônibus, né? Não teve nenhum ferido, mas o ônibus foi totalmente consumido pelas chamas. 6:06, gente. 13 graus a temperatura. Vamos atualizar a previsão do tempo.
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0: E quem nos atualiza é ela, Kátia Valente. Seja bem-vinda, Kátia.
2: Olá, amigos e caros ouvintes aqui da Rádio Cristal. Temos uma terça-feira com ainda bastante nebulosidade sobre todo o estado. Tem muita umidade sobre o Rio Grande do Sul. É uma semana que vai continuar bastante úmida e com sensação de frio. Não é um frio extremo, mas também não é uma temperatura que consegue cair muito, porque tem umidade, tem nebulosidade durante toda a noite, madrugada e também ao longo do dia, porque não tem aquela presença do sol, do céu mais limpo, né? Então a temperatura também não consegue subir muito. Vamos seguir com esta sensação de frio. Ao longo desta terça-feira, eventualmente podemos ter alguns chuviscos, alguma pancada isolada por aqui, mas é sempre com muita nebulosidade. As temperaturas não passam dos 15 a 16 graus na tarde de hoje. Amanhã, quarta-feira, temperaturas pela manhã diminuem um pouquinho mais, entre 7 e 8 graus. À tarde, a máxima fica entre 16 e 17 graus. É o que a temperatura consegue aí subir na quarta-feira, porque tem um pouco menos de nebulosidade. Mas já na quinta-feira, na sexta e também ao longo do final de semana, vamos continuar com muita umidade aqui na nossa região. Com a previsão do tempo, Kátia Valente.
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0: É 6:07, gente. 13 graus, obrigado, Kátia Valente. Vamos com uma música do Rio Grande, Buenas e Me Espalha, assim, ó.
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1: É o programa conectado, a boa informação, a boa música do Rio Grande. Vamos com os monarcas assim. 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

0: pra dona Margarete aí. Obrigado pelo carinho, dona Margarete. Parabéns aí, pessoal que segue com a gente. Bom dia, Igor. Gratidão por esses dias. Que tudo que for bom encontre um jeito de chegar até você. Ótima terça-feira. A nossa grande amiga Etelvina. Vamos fazer o seguinte, vamos para um rápido intervalo. Na sequência, a gente volta com muito mais informação.
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0: 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Vamos com Hoje na História.
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0: Filme Piratas no Caribe. E o ator canadense-americano Michael J. Fox, mundialmente conhecido pelo filme De Volta para o Futuro, Os Fatos do Dia. Em 1597, morreu José de Anchieta, padre jesuíta espanhol e um dos fundadores das cidades brasileiras de São Paulo e do Rio de Janeiro. É conhecido como o apóstolo do Brasil, por ter sido um dos pioneiros na introdução do cristianismo no país. Foi declarado copadroeiro do Brasil pela CNBB. 1993. Um dos maiores sucessos de bilheteria da história do cinema de todos os tempos. O filme Jurassic Park, O Parque dos Dinossauros, foi lançado nos cinemas dos Estados Unidos. Mário Vivan, para a tua rádio.
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0: 6:35.
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0: 13 graus.
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6: 21 faltando para 7, 12 graus a temperatura, o programa Conectado, as primeiras informações do seu dia. E uma reunião na Assembleia Legislativa relacionada à CPI dos pedágios. O governador do estado, Eduardo Leite, manteve a sua convicção sobre as concessões de rodovias. O tema foi marcado aí, esse encontro marcado, uma projeção que ficou relacionado aí às concessões das rodovias. Nós já estamos com o Correio do Povo aqui, as manchetes do Correio. Rio Grande do Sul teve 500 mil de hectares atingidos pelas enchentes. A nova nota técnica aí da Embrapa detalhou que na capital mostra inundações de 2024 foram 540,4 mil hectares de solo, gente. Ainda, Ministério suspende vacina do Butantan contra a dengue. Mulher é morta em Alecrim, no estado, chega ao feminicídio número 38. Trecho 1 da Orla do Guaíba segue em obras 2 anos após as cheias. E na seleção brasileira, Neymar tem boa evolução, mas segue fora dos treinos. Uniformes da seleção eleito o segundo mais bonito da Copa. E, é claro, o Brasil busca aí o título, segue trabalhando aí, a estreia no sábado às 19 horas. Vamos fazer o seguinte, vamos de música do Rio Grande, vai participando conosco, 9222-9878, 9222-9878.
7: Eu quero cantar agora uma música aqui,
6: mais ou menos assim, ó.

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1: Aí a versão com ele, Joca Martins, guri. Quero deixar um abraço especial. Bom dia, Igor. Larga, velho casarão do Teixeirinha. Que momento, seu Ivan Colombo. Que... Grande Chagas, é. Também aqui, ó. Bom dia, Igor. Toca do Marco Aurélio, meu rancho. O Paulo Severo, aquele abraço. Lolete Nazário, bom dia. Que Deus abençoe cada passo seu, enchendo o seu coração de paz, sua casa de alegria, sua vida de saúde e seus caminhos de realizações. Bom dia, Lolete. Vamos com o Teixeirinha. Já tem os aniversariantes do dia. É o conectado, as primeiras informações do dia. Boa música do Rio Grande nessa primeira hora do programa.

0: boa música do Rio Grande nessa hora. 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
3: Seis horas e 53 minutos.
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3: 12 graus.
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2: É, vamos dando os parabéns, Adriana de Moraes de Oliveira, Anderson Wagner Pires Oliveira. Alô, Antônia Delavi Antunes, Karim de Amarante Marques, Denise Ruas Moraes, Jennifer Santos de Freitas, Gilmar Monteiro da Silva, Eda Campos dos Santos, Floraci Ritter, Irineu Inácio dos Santos, Irce Salete Reolon, Ismael Casagrande, a Ivanete Valendorf Ferreira, Josiane Borges, Luciel da Rocha, Marciene Gomes Santiago, Maria Loir Oliveira da Silva, Marília dos Santos de Oliveira, Nair dos Santos Barbosa, Rúbia Mara Paludo, Thiago Trilha Rocha e Tiziane Taglapietra. Ainda queremos dar os parabéns para Emanuele Nazari dos Santos, lá em Poço Generoso. Também Helena Ross, Lisley Vacari, Moacir Heck, Rafael José de Moura e Roseli Telec Prestes. 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
0: Olá, meus amigos, bom dia. Começando o programa Conectado. Comigo, Igor Pinotto, hoje. Seu Cláudio está passando por uns exames. Amanhã vai estar de volta aqui conosco, trazendo as informações comigo. Desde as 5 ele já estará ao nosso lado. Então, deixando um abraço especial a ele que hoje pegou essa folga para realizar estes exames. Calibrando o corpo um pouco, nosso amigo Claudião, né, gente? Mas tá tudo bem. Tudo bem, tem que fazer os check-up, né? Para não se complicar depois, né? Mas a partir de agora, nesta terça-feira, dia 9 de junho, o programa Conectado no ar, com as primeiras informações do seu dia, ligado na notícia, presente na tua história. Paz e bem, a mensagem dos Freis Capuchinhos, a partir de agora, com as primeiras informações do dia.
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0: Programa Milho 100% está com inscrições abertas até 18 de junho aqui em Soledade. Duas mortes no ano já foram registradas aqui em Soledade. Também estão sendo registrados o aumento nos casos de influenza no município. O comércio local projeta boas vendas com a chegada do Dia dos Namorados. Na CPI dos pedágios, Eduardo Leite mantém convicção sobre a concessão de rodovias. Fórum aborda hoje o potencial gaúcho do setor de energias. Vamos estar trazendo informações também relacionadas ao setor. Pelo esporte, Soledade Futsal confirma jogo para esta quinta-feira, 8:30 da noite, estreia em casa na Liga Gaúcha Série C. E o torcedor já está convocado para essa estreia em casa na competição. Seleção Brasileira estreia no sábado, por isso a antecipação também do jogo de Soledade Futsal, que estava marcado no mesmo horário praticamente, né? O Neymar fez exames e segue com o grupo, porém não iniciou os tratamentos aí, os treinamentos com bola, segue realizando tratamento. Tendência é que ele esteja liberado para a segunda partida da primeira fase. O jogador Neymar segue a preparação para a Copa do Mundo. E o uniforme da seleção, viu? O amarelinho aqui, ele foi eleito o segundo mais bonito da Copa do Mundo. O giro de informações com a unidade móvel, as estradas, a BR-386. Ontem, incêndio em um ônibus. 14 pessoas estavam no veículo, 14 passageiros e 2 profissionais. Ninguém se feriu, o susto foi muito grande, mas o lado positivo é que ninguém se feriu, ação rápida do condutor. Olha, vou te dizer uma coisa, né? As obras aí da BR-386 às vezes prejudicam, né? Não tinha onde parar o ônibus, teve que seguir com o pneu estourado, ocasionando essas chamas. Ficou toda essa preocupação. 7:05, 12 graus a temperatura.
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0: Frei Eudes Ângelo Capelari, seja bem-vindo, Frei. Vamos com as belas palavras de todas as manhãs.
5: Irmã, minha irmã, bom dia, paz e bem. Obrigado, Senhor, por nos acordar nesta manhã. Obrigado, Senhor, pelo novo dia. Que a Tua bênção nos ajude e seja um dia favorável, maravilhoso. Tudo pode concorrer para o bem daqueles que amam a Deus e suas criaturas. Vivemos num mundo plural de diversidade de ideias, opiniões, sugestões, maneiras de fazer as coisas. Nesta realidade, respeitar e ser respeitado é mais do que ser bem educado. É reconhecer que cada pessoa, cada um de nós traz uma história e cada um de nós tem o direito de ter opiniões próprias e ser respeitado. Nem sempre concordamos com tudo e nem precisamos concordar, mas o respeito nos ensina a conviver em meio às diferenças. Quando respeitamos alguém, ouvimos a sua opinião, evitamos julgamentos precipitados e o tratamos com dignidade. O respeito, ele começa dentro de nós. Amamos respeitar e sermos respeitados. Quem aprende a se respeitar também entende suas próprias limitações e seus valores. E assim consegue respeitar o espaço e as escolhas do próximo. Isso ajuda muito a nós viver e viver bem e em paz. Em um mundo com tantas opiniões diferentes, o respeito é decisivo para manter a convivência harmoniosa. Compreender que há outros pontos de vista, e isto é o início da sabedoria. Quem é sábio vive bem. O dia é seu. Vivê-lo na busca do respeito ao diferente é graça, é bênção de Deus, mas também consciência, decisão, perseverança de nossa parte. Ó minha Senhora, ó minha Mãe, eu me ofereço todo a vós e em prova da minha devoção para convosco, eu vos consagro neste dia os meus olhos, os meus ouvidos, a minha boca, o meu coração e inteiramente todo o meu ser. E porque assim sou vosso, ó incomparável Mãe, guardai-me, defendei-me como filho muito amado vosso. Amém! Minha irmã, minha irmã, Deus abençoe você, Deus abençoe a mim, Deus abençoe a todos nós, o Pai, o Filho e o Espírito Santo. Amém! Bom dia, paz e bem!
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0: Agora 7h11, a temperatura em 12 graus. É o programa conectado com as primeiras informações do seu dia, ligado na notícia, presente na informação. Já já a Kathleen Gox vai estar com a gente, atualizando as informações das estradas. Tivemos um registro aí. Tivemos um registro especial de acidente, né? Onde um ônibus acabou sendo consumido pelas chamas, 14 passageiros e 2 motoristas aí, ninguém se feriu, né? Mas a linha Caxias Medianeira, onde teria ocasionado após um pneu estourar, né, gente? O pneu teria estourado, daí não tinha onde sair por causa dos guarda-reios que estão ali na pista, né? E daí teve que ir até o primeiro que... E lá que daí teve um incêndio, né? Não teve o que fazer, apenas salvou a vida aí de todos os passageiros. Vamos atualizar a previsão do tempo, produção? Pode ser?
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0: Quem atualiza as informações do clima e tempo é ela, Kátia Valente, essa terça-feira, Kátia.
8: Olá, amigos e caros ouvintes, aqui da Rádio Cristal, temos uma terça-feira com ainda bastante nebulosidade sobre todo o estado, tem muita umidade sobre o Rio Grande do Sul, é uma semana que vai continuar bastante úmida e com sensação de frio. Não é um frio extremo, mas também não é uma temperatura que consegue cair muito, porque tem umidade, tem nebulosidade durante toda a noite, madrugada e também ao longo do dia, porque não tem aquela presença do sol, do céu mais limpo, né? Então a temperatura também não consegue subir muito. Vamos seguir com esta sensação de frio. Ao longo desta terça-feira, eventualmente podemos ter alguns chuviscos, alguma pancada isolada por aqui, mas é sempre com muita nebulosidade. As temperaturas não passam dos 15 a 16 graus na tarde de hoje. Amanhã, quarta-feira, temperaturas pela manhã diminuem um pouquinho mais, entre 7 e 8 graus. À tarde, a máxima fica entre 16 e 17 graus. É o que a temperatura consegue aí subir na quarta-feira, porque tem um pouco menos de nebulosidade. Mas já na quinta-feira, na sexta e também ao longo do final de semana, vamos continuar com muita umidade aqui na nossa região. Com a previsão do tempo, Kátia Valente.
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0: Muito obrigado, Kátia Valente, com as informações do clima e tempo aqui na tua Rádio Cristal. Você segue interagindo conosco, participe no 9222-9878, 9222, bom dia, Valdomiro, aquele abraço, pessoal que nos acompanha, também Ademar Malaquias, grande Ademar, obrigado pela companhia, pessoal que está na audiência. Isabel Cardoso, bom dia, grande abraço, paz e bem. Já já no programa também as informações de mais uma sessão da Câmara de Vereadores. Mais uma sessão da Câmara de Vereadores aqui de Soledade, que destacou inicialmente vários debates, né, na sessão da Câmara desta segunda-feira, com destaque aí para um projeto e moção que foram aprovados nessa sessão marcada por discussões de demandas da comunidade soledadense. Durante a reunião foi aprovado o projeto de lei de autoria dos vereadores Diego Vidaletti e Gustavo Sartori de Moraes, que declara de utilidade pública no Centro Tradições Gaúchas Três Coqueiros, aqui com sede no município. Ainda tem fundo municipal do bem-estar animal, mas tudo isso na sequência. O Miguel Pereira vai estar atualizando as informações. Vamos fazer o seguinte, agora vamos falar sobre o comércio local, que deve ser aquecido com a chegada do Dia dos Namorados. Quem amplia essas informações É ele, Miguel Pereira.
9: A Câmara de Dirigentes Lojistas de Soledade, a CDL, desempenha um papel fundamental no fortalecimento do comércio e no desenvolvimento econômico do município. Na manhã de hoje, conversamos com Vanderlei Malman, ele que nos fala sobre as expectativas para a data de Dia dos Namorados e também para o mês de junho.
10: Bom dia, Miguel. Bom dia aos ouvintes da tua Rádio Cristal. É, realmente é uma data muito importante, né? Essa data do, principalmente para o comércio, Dia dos Namorados, que é, aquece a movimentação, as vendas do comércio local.
9: Vanderlei, existe já algum planejamento, alguma promoção que a Câmara de Dirigentes Lojistas vem elaborando juntamente com os comércios locais?
10: Sim, nós temos

0: que aqueça cada vez mais, trazendo promoções, palestras, para aquecer cada vez mais o nosso comércio local.
1: Mais uma vez falando, né, na questão do Dia dos Namorados, essa data especial, né, a gente sabe que sempre existe aquela possibilidade de um presente, de uma lembrança. Com certeza o comércio local, o comércio soledadense, ele já está se preparando, pois está logo ali a data, né?
0: Então a gente já está, todos os lojistas aí, nossa associados que a gente está acompanhando mais de perto, já estão todos preparados, né, para receber os seus clientes. Tem vários tipos aí, né? Tem perfumes, joias, roupas. Então, toda essa manta de presentes aí que vocês conseguem encontrar no nosso comércio local. Nós sabemos que o nosso comércio local que é um regional, né? Então, vem muita gente, não só de Soledade, como também das região, fazer compras aqui no nosso comércio local. Então, os nossos associados, o comércio local, está preparado para receber vocês.
1: Expectativas para o segundo semestre de 2026.
0: A gente está trabalhando, como eu te expliquei, já da campanha, né? A gente está trabalhando forte nessa campanha desse ano para que agora o segundo semestre aí aqueça um pouco mais as vendas.
1: Sempre destacando também que ainda temos algumas datas comemorativas, Dia dos Pais também está logo ali, né? O que aquece ainda e fomenta a questão de comercialização aí no comércio soledadense.
0: Então nessa campanha nós já temos primeira premiação, já é do Dia dos Pais, né? E depois tem o Dia das Crianças e o grande prêmio que vai ser no final do ano. Então agora para o Dia dos Pais a campanha já vai estar em vigor, então para que aqueça também mais essa data importante, né? Que é no comércio nosso local, que é o Dia dos Pais.
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0: 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Então, só ligar lá, agendar com elas lá, que elas vão até o seu estabelecimento e estarão sendo associadas.
1: Sempre destacando também que existem muitas vantagens de ser associado, né, Vanderlei?
0: Com certeza, nós temos, é o maior banco da América Latina, né, o SPC Brasil e o Serasa, então nós temos o maior banco, então, de consultas e nós temos vários benefícios, né, que tem com o Bills, nós temos desconto, com o Sicredi temos desconto, com o Odonto também tem desconto, nós temos uma parceria muito grande com a Preto Veículos, né, que quem é associado à CDL tem um bom desconto na compra de um veículo novo, então tem vários produtos, né, além do SPC Brasil e Serasa.
1: Também a gente tem que falar um pouco com o comprador, né? Com aquela pessoa que gasta aqui em Soledade, aquela pessoa que compra no comércio soledadense, a importância de valorizar o comércio soledadense, o que também é um incentivo diário da CDL.
0: Sim, esse é o nosso incentivo, principalmente da campanha, né? Que é para que o pessoal compre no comércio local, para que possa estar gerando emprego, renda, né, para o nosso município. Que não adianta, às vezes, você comprar de fora e daí querer cobrar alguma coisa no nosso município, né? Então, faça suas compras aqui no comércio local para que está gerando emprego e renda aí para a nossa população.
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1: Vanderlei, para a gente finalizar, tem um pequeno balanço, alguns resultados já desse primeiro semestre que de 2026, a gente tem que destacar, né, que esse primeiro semestre ele passou voando, né? Mas com certeza números positivos. A gente teve uma grande feira, uma das maiores feiras aí da ExpoSol, uma das maiores edições da ExpoSol, com certeza aí números positivos.
0: Com certeza, né? A gente, como destaquei, a gente anda passando por uma crise aí, mas graças a Deus o comércio local está superando, né? Está cada vez crescendo mais. Como você diz, a feira também ajudou muito, né? Os nossos associados que estavam na feira expondo. Então, quem teve na feira lá, todos venderam super bem, estão todos contentes. Já renovaram, né, os seus estandes para o ano que vem. Então,

0: sinal que agora eu acredito que vai começar a aquecer mais um pouco mais a economia do nosso município como no nosso país.
1: Como a gente falou em ExpoSol, né? 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
2: Muito bem, ouvimos então o Vanderlei Malman, ele presidente da CDL de Soledade, a Câmara de Dirigentes Lojistas, nos falando sobre as expectativas para a data do Dia dos Namorados, também para o mês de junho e para o segundo semestre do ano de 2026. Com informações para a tua Rádio Cristal, Miguel Pereira.
3: Muito obrigado, Miguel. Já ele retorna com os destaques de mais uma sessão da Câmara Municipal de Vereadores, os destaques que você fica sabendo aqui no programa. Nós destacávamos o programa Milho 100%, está aberto as inscrições, gente. Como é que vai funcionar? Estão abertas as inscrições até o dia 18 de junho agora para o programa Milho 100%. É uma iniciativa da Secretaria de Desenvolvimento Rural do Rio Grande do Sul, realizada em parceria com a Emater Ascar. Aqui em Soledade, os interessados devem entrar em contato e realizar a inscrição presencialmente na Secretaria Municipal de Agricultura, Pecuária e Sustentabilidade, sendo necessário que o procedimento seja feito pelo titular do Cadastro Nacional da Agricultura Familiar, o CAF. O Programa Extraordinário de Recuperação das Lavouras de Milho e Sorgo, Programa Milho 100% para o ano safra 2026-2027, prevê o subsídio integral do valor das sementes de milho e de sorgo. O custeio da aquisição é realizado pelo governo do estado, sem custos para os agricultores contemplados. Conforme informações repassadas aí pelo secretário municipal de Agricultura, Pecuária e Sustentabilidade, Sr. Flávio Knopp, será permitido apenas um pedido por família. E segundo ele, a medida busca ampliar o número de beneficiários atendidos pelo programa. Para participar, é necessário possuir o CAF ativo, tanto no momento da inscrição quanto na entrega das sementes. O objetivo do programa Milho 100% é incentivar o cultivo de milho e sorgo por meio de disponibilização de sementes destinadas à produção de grãos e silagens. Estão disponíveis híbridos convencionais e transgênicos de milho, além de sementes de sorgo. Estas as informações do programa Milho 100%, Secretaria de Desenvolvimento Rural, safra 2026-2027. 7:26. Nós vamos para um rápido intervalo comercial. Na sequência tem a Kathleen com as informações do trânsito e segurança. O Paulinho Paes com a definição, antecipação do jogo do Soledade Futsal, estreia em casa. Para lotar o Zecão Martins, gente. É para lotar o Zecão Martins. É o Soledade Futsal que vai estar mais uma vez em quadra, perdeu no sábado lá em Sobradinho, jogou bem, teve algumas falhas defensivas, mas com a ótima equipe de Sobradinho aí, acabou vencendo. Agora tem que vencer em casa, o jogo será contra o Boa Saudade, o Paulinho vai estar destacando na sequência a estreia do Soledade, os treinamentos da seleção brasileira também para a estreia da Copa do Mundo. Nós vamos para um rápido intervalo comercial e já voltamos.
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5: 7:30.
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5: 12 graus.
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0: Muito bem, estamos de volta, 7h33, a temperatura neste momento é de 12 graus, você acompanha o programa Conectado, as primeiras informações do seu dia, ligado na notícia, presente na informação. Então, nessa terça-feira continua a Feira Solidária da Cáritas, gente, são lindas peças de roupas vindas da Alemanha. Acontece no Beco da Cultura, entre o Sicredi e a Igreja Matriz, das 9 às 5 da tarde. Aproveite sua oportunidade, conferir as novidades, encontrar roupas de qualidade por preços acessíveis, esperando por você. Vamos com informações aqui no programa.
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0: É, e a Kathleen Gox já está por aqui conosco. Kathleen, porque tivemos uma saída de pista em virtude aí de um pneu que estourou no ônibus e, consequentemente, consumido pelas chamas. Kathleen, o que, dá para falar? Bom dia.
5: Isso mesmo, Igor. Bom dia a você, bom dia aos nossos ouvintes. Esse ônibus interestadual acabou sendo destruído por esse incêndio na noite desta segunda-feira, no quilômetro 231 da BR-386, aqui em Soledade. Segundo as informações, a Corporação de Bombeiros foi acionada via telefone de emergência, o 193, por volta das 18h40, para uma ocorrência de incêndio em um ônibus. Ao chegarem no local, encontraram um veículo já tomado pelas chamas no acostamento da via. O ônibus realizava o trajeto entre Caxias do Sul e Medianeira, no Paraná, quando o fogo teria iniciado na parte traseira e se espalhado rapidamente por toda a estrutura do coletivo. A guarnição atuou no combate utilizando duas linhas de mangueiras, com água, com agente extintor e também, posteriormente, líquido gerador de espuma. Foram utilizados cerca de aproximadamente 3 mil litros de água e 15 litros desse líquido gerador de espuma. No momento do incêndio, estavam no veículo 14 pessoas, então, sendo 12 passageiros e 2 motoristas. A equipe da Polícia Rodoviária Federal e também da concessionária CCR Via Sul estiveram no local para o atendimento desta ocorrência. Felizmente, ninguém ficou ferido, Igor.
0: É, foram momentos aí de bastante tensão, né? Porque o condutor, na hora, viu a questão do pneu. Porém, não tinha onde sair, né? Por causa dos guarda-reios, são as obras aí da 386. Daí, quando ele conseguiu ali, já estava iniciado as chamas, só conseguiu tirar os passageiros aí e o outro colega dele, né? O outro condutor. Mais algum acidente registrado aí, Kathleen?
5: Tivemos na tarde da segunda-feira um acidente registrado no quilômetro 257. Norte, entre Soledade e Fontoura Xavier. Esse fato foi registrado por volta das 14h07, envolvendo uma colisão lateral entre um veículo de passeio e um caminhão. A faixa não precisou ser interditada durante a ocorrência. Segundo as informações ainda repassadas pela CCR Via Sul, 2 pessoas acabaram tendo ferimentos leves e foram trazidas aqui ao Hospital de Caridade Frei Clemente, em estado estável, e passaram por um atendimento médico.
0: É, teve um balanço também divulgado aí pela PRF?
5: Exatamente. A Polícia Rodoviária Federal divulgou o balanço da Operação Corpus Christi no Rio Grande do Sul. O levantamento aponta diminuição no número de mortes e aumento na fiscalização nas rodovias federais gaúchas. Houve um crescimento no volume de abordagens, 8.023 pessoas, 182% a mais que em 2025. E cerca de 6.451 veículos foram abordados, 179% a mais que no ano anterior. No enfrentamento à embriaguez ao volante, cerca de 5.441 pessoas foram fiscalizadas com 76 atuações. Durante o período, a PRF atuou em 355 motoristas por ultrapassagem em local proibido, 457 pelo não uso do cinto de segurança e pelo transporte de crianças sem o dispositivo de retenção. Além disso, 2.163 motoristas foram flagrados com excesso de velocidade. Os acidentes também aumentaram, passando de 41 em 2025 para 80 acidentes neste ano. Os acidentes graves aumentaram de 13 para 21. Em 2026, 4 pessoas morreram nas rodovias federais do estado durante o período, contra 8 no ano anterior. Na sequência, iremos trazer outras informações também, Igor, sobre um acidente entre ambulância e carro que foi registrado na RSC 153 em Passo Fundo. Também falaremos de um acidente envolvendo uma viatura da Polícia Penal que capotou na BR-386 Estrela e deixou um prisioneiro ferido. Além disso, falaremos também ao longo do programa sobre um corpo em estado avançado de decomposição encontrado em Carazinho e também sobre a maior turma da história da Polícia Penal do Rio Grande do Sul, que irá se formar nesta terça-feira. Todos esses são novos servidores para a Polícia Penal. Na sequência, ao longo do programa, traremos mais informações.
0: Tá certo. Obrigado, Kathleen. Na sequência, ela retorna com o giro com a PRF, as estradas da nossa região, depois a Brigada Militar e a Corporação dos Bombeiros e ainda no programa de hoje as informações em nível de Polícia Civil.
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0: Dezenove minutos, não perca a hora. 19, faltando para as 8. A temperatura é de 12 graus aqui no estúdio da tua Rádio Cristal, estúdio panorâmico. Soledade começando a se movimentar. Agora o movimento também aqui na Avenida Maurício Cardoso.
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0: E o Paulinho Paes já está por aqui, Paulinho. Confirmado, data, horário da estreia em casa do Soledade Futsal. Bom dia.
3: Bom dia, Igor. Ouvintes da tua Rádio Cristal, na quinta-feira, 8:30 da noite, encontro marcado com o público desportista de Soledade, em que a equipe soledadense, o Soledade Futsal, estreará em casa pela Liga Gaúcha da Série C. Vai ser contra a equipe do O Saudade de Putinga, que é debutante também nesta competição. Faz a sua estreia em casa, 8:30 da noite, jogo confirmado pela Liga, acordo entre as duas equipes e será na quinta-feira, 8:30 da noite, para que o torcedor possa prestigiar esta partida no Zecão Martins. A equipe que estreou no sábado contra a Sobradinha perdeu por 5-3. O Saudade que estreou no sábado contra a Audax, em isso o Mozo empatou em 3-3.
0: É, e o Saudade é treinado pelo Soledadense e Felipe Cadorfa.
3: É o Cadorfa, o Felipe Von Helden, que é o treinador da equipe. Tem jogadores, inclusive, aqui de Soledade jogando lá, como é o caso do Wesley e outros jogadores que atuam também. Os outros jogadores aí de Arvorezinho, o Toquinho, que atua, são jogadores conhecidos da nossa região. O Saudade que estreia, né, na Liga Gaúcha de Futsal também, assim como o Soledade.
0: Paulinho, semana é de estreia também na Copa do Mundo. O que dá para projetar? Saiu o exame do Neymar, tá tudo no planejamento, mas não iniciou os treinamentos.
3: É, a informação é de que o exame feito apontou a boa recuperação do Neymar, que deverá ficar à disposição do Ancelotti para o segundo jogo contra o Haiti e o Brasil, que estreia no sábado, 7 horas da noite, contra Marrocos. Um jogo difícil, o Brasil sempre teve dificuldades contra a equipe do Marrocos, já enfrentou em outras oportunidades na Copa do Mundo. 94, o Brasil enfrentou, venceu por 1-0 o gol do Romário. E aquele ano o Brasil acabou sendo campeão mundial, tetracampeão mundial. Marrocos é o adversário no sábado. Vai existir toda uma expectativa, todo o envolvimento aí do torcedor brasileiro para essa estreia no sábado na Copa do Mundo. Brasil que busca o hexacampeonato.
0: Paulinho, pelo esporte local?
3: Estamos aguardando aí a posição da Secretaria de Esporte, Lazer e Juventude em relação às inscrições para o futsal do interior. Uma reunião com o Conselho Municipal do Esporto foi realizada nesta segunda-feira, pelo menos a informação que a gente teve. E a partir de hoje ou amanhã, as inscrições serão abertas aí para o futsal do interior, com as equipes se mobilizando para esta competição.
0: É, e mais destaques do esporte aí.
3: 1h15 da tarde, o Na Torcida, que terá a participação de dirigentes, inclusive, que estão na organização da Copa Rotary de Futebol 7.
0: Copa Rotary, já chegando também a Copa Rotary de Futebol 7. Então tá bom, informações e destaques aqui no Conectado Falando de Esporte.
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0: Vamos destacando, o dólar comercial fechou em alta de 0,45% em R$ 5,18. O peso, uma alta de 0,55%, 0,004. Ainda o euro, uma alta de 0,49% em R$ 5,972. O Bitcoin, uma negativa de 1,19, fechando em 325,133. E a Bovespa, uma baixa de 0,21%, 1.668,72 pontos. Vamos confirmar também o dólar turismo, gente. O dólar turismo, uma alta de 0,51% em R$ 5,39. O peso argentino, uma alta de 0,55% em 0,004. Portanto, os destaques aí dos indicadores econômicos e financeiros.
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7: 7:52.
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9: 12 graus.
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3 minutos faltando para as 8 horas da manhã, 12 graus a temperatura. Em seguida, notícias da rede com todas as emissoras integrantes da Rede Tua Rádio. E na sequência, a gente retorna com mais programa conectado, giro da unidade móvel da Cristal. Estaremos falando de mais uma sessão da Câmara realizada na noite desta segunda-feira. Enquanto isso, vamos com Papas da Língua, na sequência, notícias da rede. Quase bem, gente. Ótima manhã. 12 graus de temperatura, 3 minutinhos faltando para as 8.

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5: 8 horas. 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Um incêndio atingiu um mercado em Gravataí, na região metropolitana, na madrugada desta terça-feira. O fogo, que começou por volta da meia-noite, foi controlado pouco antes das 3 horas da manhã, conforme o Corpo de Bombeiros. Equipes de Gravataí, Alvorada e Cachoeirinha atuaram por quase 3 horas no combate ao fogo. Ninguém ficou ferido. Ainda não se sabe como o fogo começou. A Comissão de Constituição e Justiça da Câmara dos Deputados retoma, nesta terça-feira, a discussão sobre a PEC que reduz a maioridade penal de 18 para 16 anos. O texto, de autoria do então deputado Gonzaga Patriota, é o único item da pauta da reunião. O presidente da comissão disse que vai colocar a proposta em votação, mas que a análise final do projeto vai depender do tempo de discussão. A ideia é votar a PEC ainda nesta semana. Ser feliz sem motivo é a mais autêntica forma de felicidade. 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Um helicóptero Apache do Exército dos Estados Unidos caiu perto do Estreito de Hormuz nesta segunda-feira. Os dois tripulantes foram resgatados com segurança. A informação foi inicialmente divulgada pelo jornal The New York Times. A causa da queda do helicóptero está em investigação. Esse teria sido o primeiro helicóptero Apache perdido pelos Estados Unidos durante a guerra no Oriente Médio, que perdura desde o final de fevereiro. Anteriormente, o exército norte-americano sofreu perdas de drones na região. Antes de voltar para a Casa Branca, após comparecer a um dos jogos da final da NBA em Nova York, o presidente Donald Trump afirmou a jornalistas que os tripulantes estão bem e que o país vai emitir um relatório sobre o ocorrido ainda nesta terça-feira. 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
12: Muito bem, estamos de volta. Você segue interagindo, 9222-9878. É o programa Conectado, as primeiras informações do seu dia, ligado na notícia, presente na informação. O pessoal nos manda mensagem aqui. Bom dia, aqui o Antônio Sidney, só para avisar o pessoal da Corsã que na rua São Francisco tem um cano rompido há mais de uma semana. Se puderem dar uma passada logo abaixo aí da rua São Francisco, próximo ao CIEP, né, gente? Próximo ao CIEP, então fica o recado aí do Antônio Sidney, na audiência da tua Rádio Cristal. O Jarnal, a gente vai estar falando também sobre a CPI dos pedágios. O governador Eduardo Leite, após uma reunião na Assembleia Legislativa do Estado do Rio Grande do Sul, mantém a convicção sobre a concessão das rodovias. Muitos debates relacionados a isso e até muitos questionamentos, né? Mas segue a convicção do governador do Estado, Eduardo Leite. 12 graus a temperatura, 8 horas e 7 minutos.
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12: Kathleen Gox, acidentes foram registrados nas últimas horas, mas sem feridos, seria isso, Kathleen?
14: Pois bem, Igor, tivemos, na verdade, um acidente aqui em Soledade com duas pessoas feridas nas últimas horas, ferimentos leves, mas que foram registrados na BR-386 na tarde desta segunda-feira ainda. 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Também nossos parceiros aqui, né? 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Pois bem, tivemos esse acidente registrado por volta das 14 horas da tarde dessa segunda-feira no quilômetro 257 entre Soledade e Fontoura Xavier, envolvendo uma colisão lateral entre um veículo de passeio e um caminhão. Segundo as informações repassadas pela CCR Via Sul, que esteve no local fazendo todo o atendimento da ocorrência, duas pessoas ficaram feridas, tiveram ferimentos leves e foram encaminhadas ao Hospital de Caridade Frei Clemente, em Soledade, onde passaram por exames e todo o atendimento médico necessário. No local, não precisou ser interditado nenhuma faixa para o atendimento da ocorrência e o trânsito fluiu normalmente. Também trazendo informações, mais uma vez, de um ônibus interestadual que foi destruído por um incêndio na BR-386 aqui em Soledade. Esse fato foi registrado na noite de segunda-feira, no quilômetro 231 da rodovia. Segundo as informações, a Corporação de Bombeiros foi acionada via telefone de emergência por volta das 18 horas e 40 minutos para uma ocorrência de incêndio em um ônibus. Ao chegar no local, os profissionais encontraram um veículo já tomado pelas chamas no acostamento da rodovia. O ônibus realizava o trajeto entre Caxias do Sul e Medianeira, no Paraná, quando o fogo teria iniciado na parte traseira e se espalhado rapidamente por toda a estrutura do coletivo. A guarnição atuou no combate utilizando duas linhas de mangueira com água como agente extintor e, posteriormente, líquido gerador de espuma. Foram utilizados aproximadamente 3 mil litros de água e 15 litros desse líquido gerador de espuma. No momento do incêndio, estavam no veículo 14 pessoas, sendo 12 passageiros e 2, ou melhor dizendo, 14 passageiros e 2 motoristas. Todos conseguiram desembarcar em segurança e não houve o registro de feridos. Equipes da Polícia Rodoviária Federal e CCR Via Sul também prestaram apoio e atendimento da ocorrência. As circunstâncias do incêndio ainda serão apuradas. Também informações por parte da Polícia Rodoviária Federal, que divulgou o balanço da Operação Corpus Christi 2026 e registrou queda no número de mortes nas rodovias. Segundo as informações, houve um crescimento no volume das abordagens, sendo 8.023 pessoas, 182% a mais que em 2025. Foram abordados também 6.451 veículos. E no enfrentamento à embriaguez no volante, 5.441 pessoas foram fiscalizadas, dessas 73 foram atuadas. Durante o período, a PRF atuou ainda 355 motoristas por ultrapassagem em locais proibidos, 457 pelo não uso do cinto de segurança e também pelo transporte irregular das crianças sem dispositivo de retenção. Além disso, 2.163 motoristas foram flagrados com excesso de velocidade. Os acidentes tiveram um aumento, passando de 41 em 2025 para 80 em 2026, quase o dobro. Os acidentes graves aumentaram de 13 para 21. Em 2026, 4 pessoas morreram nas rodovias federais no estado durante esse período, contra 8 no ano anterior. Essas informações são passadas pela Polícia Rodoviária Federal. Na sequência, Igor, nós retornamos aqui na programação para trazer informações sobre uma prisão por ameaça enquadrada na Lei Maria da Penha aqui em Soledade, no bairro Botucaraí. Um jovem de 20 anos foi preso pela Brigada Militar em decorrência desse fato no bairro Botucaraí. 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E falando sobre SAMU, tivemos 3 atendimentos nas últimas horas. Às 17h08, um metabólico no centro. Às 23h44, um metabólico no bairro Expedicionário. E às 4h48 dessa madrugada, outro metabólico agora no bairro Missões. Os plantonistas de hoje são Bárbara e José. Encerrando assim o nosso giro no trânsito, na sequência, informações importantes da Brigada Militar.
15: Tá certo, obrigado, Kathleen. Na sequência, ela retorna. Não perca a hora, 8h13. A temperatura em 12 graus. Já já informações de mais uma sessão ordinária na Câmara de Vereadores aqui de Soledade. Mas antes, a previsão do tempo.
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15: Kátia Valente, quem nos atualiza as informações do clima e tempo para esta terça-feira, Kátia.
18: Olá, amigos e caros ouvintes, aqui da Rádio Cristal, temos uma terça-feira com ainda bastante nebulosidade sobre todo o estado, tem muita umidade sobre o Rio Grande do Sul, é uma semana que vai continuar bastante úmida e com sensação de frio, não é um frio extremo, mas também não é uma temperatura que consegue cair muito porque tem umidade, tem nebulosidade durante toda a noite, madrugada e também ao longo do dia, porque não tem aquela presença do sol, do céu mais limpo, né? Então a temperatura também não consegue subir muito. Vamos seguir com esta sensação de frio. Ao longo desta terça-feira, eventualmente podemos ter alguns chuviscos, alguma pancada isolada por aqui, mas é sempre com muita nebulosidade. As temperaturas não passam dos 15 a 16 graus na tarde de hoje. Amanhã, quarta-feira, temperaturas pela manhã diminuem um pouquinho mais, entre 7 e 8 graus. À tarde, a máxima fica entre 16 e 17 graus. É o que a temperatura consegue aí subir na quarta-feira, porque tem um pouco menos de nebulosidade. Mas já na quinta-feira, na sexta e também ao longo do final de semana, vamos continuar com muita umidade aqui na nossa região. Com a previsão do tempo, Kátia Valente.
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15: 8h16, 12 graus a temperatura e projeto e moção são aprovados em sessão marcada por discussões de demandas da comunidade soledadense. A reportagem é de Miguel Pereira.
19: Realizada na noite desta segunda-feira, 8 de junho de 2026, mais uma sessão ordinária do Legislativo Municipal de Soledade. E quem fala com nossa reportagem sobre os assuntos debatidos durante a sessão é o presidente da Câmara Municipal de Vereadores, Edivaldo dos Santos.
20: Tivemos hoje uma sessão teoricamente, digamos que tranquila, com apenas um projeto de lei ordinário, né, e uma moção de apelo, ambos foram aprovados por unanimidade e com isso também tivemos aí muitos debates, muitas repercussões que foram discutidas, debatidas e sugeridas também na nossa tribuna pelos colegas vereadores. Acho que isso é importante, né, esse debate, porque a gente recebe cobranças da nossa população e a gente também tem que dar a resposta a essa população que sempre nos cobra.
19: Edivaldo, também fizeste duras cobranças junto com o executivo de obras que não estão sendo realizadas aqui em Soledade.
20: Tudo tem um certo limite, né? A gente vem pedindo, né? Sempre na boa vontade, sempre cobrando, né? Para que seja feito, resolvido muitos dos problemas que a população também nos cobra, né? Só que chega um certo limite, até porque a população nos cobra, a gente dá um certo prazo e não acontece, depois a gente dá mais um prazo, vai enrolando, parece que a gente está enrolando a população. E não é que a gente esteja enrolando a população. Então, muitas vezes, a própria administração pública que nos enrola, porque nos repassam datas que não são favoráveis, né? Eu já tenho pedidos aí da rua Travessa Marechal Hermes, ali no bairro Expedicionário, para o calçamento, quem sabe troca de tubulação, quem sabe um asfaltamento, algo assim, e até agora nada. lá na rua, lá atrás do parque também, uma troca de tubulação que já faz, vai fazer acho que 6 anos agora que eu estou fazendo essa cobrança. E até agora nada. Ah, temos que contratar um engenheiro. Vamos contratar um engenheiro, um arquiteto, vamos contratar o profissional que for para fazer esse estudo, nós resolvemos o problema. Mas nós não podemos ficar esperando. Daqui um pouco vai dar uma chuva e aí aqueles moradores daquele bairro, da,

0: Corsã. Quem que está fiscalizando? O asfalto antes era um asfalto impecável e agora a Corsã está destruindo. E aí? Então são essas as perguntas que eu estou fazendo e que a população me cobra. Então estarei cobrando mais enfaticamente aí a nossa administração sobre essas obras, sobre Corsã e Egeia, sobre asfaltamento, calçamento. Nós temos inúmeras ruas dentro do nosso município que são de chão batido. E as pessoas não cobram, Edvaldo, até quando que eu vou comer poeira? Até quando que eu vou pisar no barro? E a administração até agora, nada de resposta. Então, sem dúvida nenhuma, vou estar cobrando isso ferrenhamente para que o mais rápido possível a gente tenha um cronograma de execução e um cronograma de investimentos aqui no nosso município. Porque eu votei favorável esse projeto de 36 milhões do empréstimo para que esse recurso possa ser investido aqui em Soledade para dar mais conforto, mais comodidade à nossa população soledadense.
1: Edvaldo, um dos assuntos também debatidos na noite desta segunda-feira por quase todos os vereadores, a questão da possível paralisação das obras na BR-386. Com certeza, um assunto que preocupa a comunidade.
0: Preocupa a comunidade, Miguel. E a gente, claro, a gente não recebeu isso oficialmente, né? Alguns vereadores comentaram sobre isso, mas é bom você falar sobre isso, até porque estivemos aí em algumas reuniões, a administração pública esteve em algumas reuniões com a CCR, aí tem o contato direto com a CCR, tanto é que marcou essas reuniões, em que a CCR se comprometeu no dia 25 de maio de fazer a liberação do túnel de acesso do bairro Botucaraí. E até agora nada. E a administração, o que que fez? Entrou em contato com a CCR para saber por que que não foi liberado ainda? Quando que vai ser liberado? São algumas perguntas também que a população também nos cobra. Vereador, e aí, quando que vai ser liberado esse túnel? E a gente também fica sem respostas, mas a administração também tem que nos dar esse suporte e quem sabe entrar em contato com a CCR. Se for preciso marcar mais uma reunião lá em Porto Alegre, tem que ir lá. A população está nos cobrando diariamente e a gente precisa dar essa resposta à população que sempre nos cobra, né, principalmente do bairro Botucaraí, e que necessitam com urgência da liberação desse acesso aí do túnel.
1: Dentro desse questionamento, também com certeza é mais um motivo que causa indignação do vereador com as cobranças do executivo.
0: Mais um motivo que causa indignação, entre outros inúmeros pedidos que eu também já requeri, já fiz também ao executivo e muitas vezes não sou atendido. Então eu agora, como eu disse, até não vou mais fazer pedidos, né, ao executivo, até porque muitas questões não adianta. Então a gente só recebe uma atenção especial, Miguel e Miller, quando certamente a administração precisa de nós para aprovação de um projeto ou de alguma coisa. Então, eu acho que tem que ser uma via de mão dupla. Né? Como eu, muitas vezes, auxilio, ajudo a administração na aprovação, na votação desses projetos, também tem que me dar esse suporte. Mas até agora, nada. Então, eu fico muito triste, muito chateado, né, com isso, com a administração, que não dá a devida atenção aos vereadores, pois a gente sempre está lutando, sempre está batalhando, sempre está até muitas vezes defendendo a nossa administração, mas chega um certo limite, então agora não tem mais como defender.
1: O vereador, durante a sessão, também recebeu uma carta de uma moradora aqui soledadense pedindo aí um auxílio dos membros do Legislativo em defesa da sua causa.
0: É, a gente recebeu também essa carta da dona Guilhermina e do seu Nelson, está aqui comigo essa carta, né? Pedindo aí que o Legislativo também cobre o Executivo, que a gente possa cobrar a CCR também, para que a gente possa ter um posicionamento referente a isso. Né? O seu Nelson e a dona Guilhermina têm ali um filho autista que necessita também de cuidados especiais, né, e também desse acesso, e muitas vezes eles ficaram ali praticamente isolados, né? Então isso a gente também vai trabalhar, eu vou repassar também essa carta aos demais colegas vereadores para que a gente possa trabalhar, possa discutir, possa, como eu disse, quem sabe fazer algumas reuniões a mais com a CCR, mas a gente precisa de uma resposta, como é o caso também, como eu disse, né, do túnel de acesso do bairro Botucaraí, em que no dia 25 de maio, né, seria liberado e até agora nada, e a gente não tem aí respostas, não tem cronograma, não tem planejamento, não tem nada, né, de quando será liberado o túnel de acesso. Então, essas e outros assuntos aí certamente virão à tona aí, pois a população sempre está nos cobrando, sempre está aí fazendo perguntas, né, a nós vereadores, e a gente tem que dar toda essa estrutura, atenção que a população soledadense precisa e necessita. E graças a Deus a gente recebe também muitas mensagens da população nos cobrando e que continue cobrando para que a gente também possa cobrar o nosso executivo.
1: Outro assunto citado durante os usos das tribunas dos vereadores, a questão da reunião que aconteceu com o executivo na semana passada, reunião essa, onde envolveu o assunto dessa fábrica de concreto do bairro Ipiranga. O que dá para se falar dessa reunião, Edvaldo?
0: Olha, uma reunião produtiva em que

0: E reuniu-se alguns moradores, juntamente com os vereadores, o executivo e também o empresário dessa empresa. E ele, juntamente com o Departamento de Meio Ambiente também, através da Luana e o Adam, né? E acho que assim, foi chegado num consenso em que foi oficializado a empresa para que pudesse fazer algumas melhorias na empresa, né? E com isso o empresário ali, o proprietário da empresa, né, se comprometeu em fazer essas melhorias para dar mais comodidade, né, àqueles moradores do bairro Ipiranga.
1: Edivaldo, durante a sessão também foi aprovado um projeto e uma moção de apelo, é isto?
0: É, ambos os projetos foram aprovados, tanto o projeto de lei ordinária número 11/2026, né, que trata sobre utilidade pública, o CTG 3 Coqueiros, e também a moção de apelo aí do colega Gustavo Luiz Baldisser, né, sobre a comarca aqui de Soledade, pois tem muitos processos e para que possa ser desafogado. Então, ambos, tanto o projeto de lei ordinária como a moção de apelo, ambos foram aprovados por unanimidade e a gente agradece os vereadores também por fazerem a aprovação desses projetos e dessa moção.
1: Ok, ouvimos nesse momento o vereador presidente do Legislativo Municipal de Soledade, Edivaldo dos Santos. Ele fez um pequeno resumo aí sobre os assuntos debatidos na sessão ordinária que aconteceu na noite desta segunda-feira, 8 de junho de 2026, na Câmara Municipal de Vereadores. Com informações para a tua Rádio Cristal, Miguel Pereira.
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7: 8:30.
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9: 12 graus.
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14: É, estamos de volta. Programa Conectado aqui pela tua Rádio Cristal, 9222-9878. Participe da nossa programação.
15: Destaque para as últimas ocorrências na Brigada Militar.
14: Kathleen Gox, por gentileza, as últimas informações em nível de Brigada Militar e Corporação dos Bombeiros.
16: Pois bem, Igor, tivemos atendimentos importantes por parte da Brigada Militar, Corporação de Bombeiros, nas últimas horas. Lembrando que a Brigada Militar realizou a prisão de um homem por ameaça enquadrado na Lei Maria da Penha, aqui no bairro Botucaraí, em Soledade, e por parte da Corporação de Bombeiros, tivemos o atendimento ao incêndio em um ônibus na BR-386, aqui em Soledade. 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Pois bem, tivemos uma prisão importante por parte da Brigada Militar aqui de Soledade de um homem por ameaça enquadrada na Lei Maria da Penha, na rua Levi dos Santos Muniz, mais precisamente no bairro Botucaraí, aqui no município. Esse homem de 20 anos foi preso por ameaçar a companheira, uma jovem de 19 anos. Segundo as informações repassadas pela corporação, pela DPPA aqui, Polícia Civil, após a prisão, o suspeito pagou fiança no valor equivalente a 3 salários mínimos e foi liberado para responder o processo em liberdade. Também tivemos essa informação desse acidente em um ônibus intermunicipal, interestadual, aqui em Soledade, na BR-386, quilômetro 231, aqui no município. Segundo as informações, a Corporação de Bombeiros foi acionada por telefone por volta das 18h40, no início da noite dessa segunda-feira, para essa ocorrência de incêndio a um ônibus. Ao chegar no local, os profissionais já encontraram o veículo sendo consumido pelas chamas no acostamento da rodovia. O ônibus fazia o trajeto de Caxias do Sul até Medianeira, no Paraná, quando o fogo teria iniciado na parte traseira e se espalhado rapidamente para o restante da estrutura do coletivo. A guarnição atuou no combate utilizando duas linhas de mangueira com água como agente extintor e também, posteriormente, líquido gerador de espuma. Ao todo, foram utilizados cerca de 3 mil litros de água e 15 litros desse líquido gerador de espuma. 16 pessoas estavam no veículo, sendo 14 passageiros e 2 motoristas. Felizmente, ninguém ficou ferido. Esses os destaques por parte da Brigada Militar, também por parte aí da Corporação de Bombeiros aqui de Soledade nas últimas horas. 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Na sequência, retornamos aqui na nossa programação trazendo as últimas da Polícia Civil.
14: Tá certo. Obrigado, Kathleen. Informações importantes aí das últimas horas pela área da segurança.
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14: Vamos iniciar com a Loto Fácil. Quatro ganhadores. Concurso 3.705. As seguintes dezenas: 01, 03, 04, 06, 08, 10, 14, 15, 16, 18, 20, 21, 22, 24 e 25. A estimativa de prêmio aí para o próximo sorteio é de R$2 milhões, o próximo sorteio que ocorre logo mais à noite. Ainda nesta segunda-feira teve a quina que acumulou 12, 13, 17, 54 e 71 as dezenas. 12, 13, 17, 54 e 71. Um ganhador na Lotomania, concurso 2.934, as seguintes dezenas: 11, 12, 19, 23, 27, 30, 31, 41, 45, 52, 54, 55, 72, 83, 84, 87, 89, 94, 96 e 99. A estimativa do próximo sorteio amanhã à noite é de R$500 mil na Lotomania. Também tivemos nesta segunda-feira a dupla cena, primeiro sorteio e segundo sorteio acumulados. O primeiro sorteio com as dezenas 10, 15, 32, 37, 48 e 49. O segundo sorteio 01, 09, 10, 12, 15 e 41. Ainda também o destaque para a Super 7, coluna 1, 8, coluna 2, 1, coluna 3, 3, coluna 4, 4, coluna 5, 3, coluna 6, 1 e coluna 7, 7. Concurso 857, estimativa de prêmio no próximo sorteio amanhã à noite é de R$1.400.000 na Mais Milionária. Um rápido intervalo e já voltamos com as últimas do programa de hoje. 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
7: 8:43.
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9: 12 graus.
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1: Muito bem, 13 faltando para as 9, 13 para as 9, programa Conectado, interaja conosco, 9222-9878, 9222-9878, participe da nossa programação. E entre o final de maio e o início de junho, 11 agências dos Correios foram fechadas no estado do Rio Grande do Sul. Foram 4 unidades com atividades encerradas em Porto Alegre, 2 em Caxias do Sul e 1 em Gramado, na Serra. E uma ainda em Rio Grande, no sul do estado, além de uma em Triunfo, na região carbonífera, outra em São Leopoldo, no Vale dos Sinos, e outra em Derrubadas, no Noroeste. As medidas são parte do plano de reestruturação da estatal diante de recentes prejuízos operacionais bilionários. Em nota enviada à reportagem, os Correios afirmam que o atendimento segue normalmente, pois tem outras unidades de Correios nestes municípios. Nos locais onde as agências foram fechadas, porém, moradores demonstraram a insatisfação, né, com as medidas. Em Porto Alegre, uma das unidades que tiveram as atividades encerradas ficavam no Fórum Central, no bairro Praia de Belas, no campus do Vale da URGS, no bairro Agronomia, número de 5.718 na rodovia Protásio Alves e número 2.080 na avenida Bento Gonçalves. Ainda em Caxias do Sul, as unidades encerradas ficaram nos bairros Anarec e Galópolis, regiões distantes aí da área central. Aqui o destaque relacionado ao fechamento. É uma crise, para você ter uma ideia. Os Correios vivem essa grave crise financeira. O mais recente balanço divulgado no final de semana de maio, no último final de semana de maio, mostrou que a empresa teve um prejuízo de 3,1 bilhões somente no primeiro trimestre de 2026. Em 2025, acumulou prejuízo de 8,5 bilhões de reais, além de somar resultados trimestrais negativos seguidos desde o final de 2022. No final de 2025, a estatal anunciou um plano de reestruturação. Como parte deste movimento, ainda em dezembro, os Correios anunciaram um empréstimo de 12 bilhões junto ao Tesouro Nacional. A outra medida de ajuste das contas é o fechamento de mil das cerca de 6 mil agências próprias que a empresa tem no território nacional. No Rio Grande do Sul, os Correios têm cerca de 500 unidades próprias. O plano também prevê a venda de bens. E também, dentro do plano de reestruturação, os Correios instituíram um novo programa de demissão voluntária.
18: Em todo o Brasil, são mais de 80 mil empregados diretos, sendo aproximadamente 5,1 mil no Rio Grande do Sul. A expectativa da gestão da empresa era que cerca de 10 mil trabalhadores aderissem ao PDV neste ano e outros 5 mil ao longo de 2027. Até o momento, cerca de 3,1 mil funcionários honorários aderiram aí a este plano. Então, a expectativa que fica relacionada aí ao atual cenário e as situações da reestruturação, a crise dos Correios, que fecham 11 agências no estado do Rio Grande do Sul. Mas reiteramos aqui em Soledade, por se tratar de uma agência dos Correios, não tem previsão do fechamento dessa agência dos Correios. Agora, 9 minutos, faltando para as 9. A temperatura é de 12 graus. É o programa Conectado com as primeiras informações do dia.
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18: Kathleen Gox, quais são as últimas informações da Polícia Civil, os últimos destaques do programa de hoje? Na sequência, a Kathleen Gox retorna com informações destacando aí a Polícia Civil, até porque nós temos informações importantes aí das últimas horas, também relacionadas a... Pois não?
20: Tudo bem agora?
18: Agora sim.
20: Ah, agora sim. Tivemos uma pequena queda aí na internet, mas já retornamos aqui para trazer informações por parte da Polícia Civil aqui em Soledade. Polícia Civil registrando uma tranquilidade nos últimos dias, nada de maior relevância sendo registrado aqui pela Polícia Civil, mas em trabalho em conjunto com a Brigada Militar tivemos a prisão de um homem de 20 anos aqui em Soledade por ameaça enquadrada na Lei Maria da Penha. Esse homem de 20 anos foi preso no bairro Botucaraí. 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Pois bem, tivemos por volta das 19 horas da noite de ontem a prisão de um jovem de 20 anos por ameaça enquadrado na Lei Maria da Penha. De acordo com as informações coletadas junto à Polícia Civil aqui de Soledade, esse homem estaria ameaçando a companheira de 19 anos na rua Levi dos Santos Muniz, no bairro Botucaraí, aqui em Soledade. Após a prisão, esse jovem foi conduzido à DPPA aqui do município para o registro da ocorrência. Ele pagou a fiança de 3 salários mínimos e foi liberado para responder o processo em liberdade. Como eu mencionei, aí pela Polícia Civil não tivemos nada de maior relevância sendo registrado nos últimos dias, podemos dizer assim. Estas as informações para fecharmos por aqui o nosso giro da segurança na manhã de hoje. 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Encerro por aqui a minha participação na manhã desta terça-feira com as informações para a tua Rádio Cristal, Kathleen Gox.
18: Tá certo, obrigado, Kathleen. Informações, e dessa forma vamos encerrando o Conectado de hoje. Apresentação de Igor Binotto, com produção de Kathleen Gox, a equipe Miguel Pereira, Kathleen Gox, a gerência geral Paulinho Paes e a direção geral do Frei Eudes Ângelo Capelari. Na sequência, notícias da rede. Fique com Deus, um grande abraço.

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5: 9 horas, notícias da hora. 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Vamos conferir o giro da reportagem da Rede Tua Rádio.
6: Em Veranópolis, neste início de semana, a vacina contra a influenza voltou a estar disponível nas unidades de saúde. O imunizante está disponível para toda a população a partir dos 6 meses de idade. Atualmente, conforme os dados do Ministério da Saúde, apenas 49,06% do público prioritário veranense está imunizado. A meta é alcançar os 90% de imunização no grupo dos idosos, crianças de 6 meses a menores de 6 anos e gestantes. A vacinação é uma das formas mais eficazes de prevenir complicações causadas pelo vírus da influenza, especialmente neste período de maior circulação de doenças respiratórias. O imunizante está disponível no posto de saúde central e nas estratégias de saúde da família dos bairros. Da tua rádio veranense de Veranópolis, Daniela Afonso.
7: Os vereadores de Vacaria iniciaram a análise do projeto de lei número 98 de 2026, que estabelece regras para circulação, estacionamento, fiscalização e aplicação de penalidade para os patinetes elétricos, scooters e demais equipamentos de mobilidade individual autopropelidos. Durante a tramitação da matéria, foi apresentada uma emenda que destina os recursos arrecadados com multas para ações de segurança viária, educação para o trânsito e melhorias na mobilidade urbana. Entre as aplicações previstas estão campanhas educativas, reforço da fiscalização, sinalização viária, manutenção de vias públicas, ciclovias e projetos de prevenção de acidentes. O projeto passará por análise das comissões antes de ser colocado em votação. Da tua Rádio Fátima de Vacaria, Luiz Barreto.
8: Em Soledade, os casos de influenza A registraram um aumento de 400% entre abril e maio, acendendo o alerta das autoridades de saúde. O município também contabiliza internações por síndrome respiratória aguda grave e 2 mortes associadas à doença. Diante do cenário, a Secretaria da Saúde reforça a importância da vacinação, já que a cobertura vacinal está em cerca de 40% do público-alvo. Da tua Rádio Cristal de Soledade, Kathleen Gotts.
9: A Comissão Especial Pró-Segurança Pública da Câmara de Vereadores de Lagoa Vermelha realizou reunião com a administração do presídio local. Na ocasião, foram discutidas as principais demandas para encaminhamento das reivindicações. A superlotação do presídio é uma das prioridades. A capacidade atual é de 94 vagas, porém, a unidade abriga 334 apenados. O presídio se encontra parcialmente interditado em razão da superlotação, tendo estado próximo de interdição total. Da tua Rádio Cacique de Lagoa Vermelha, Rudimar Galvão.
10: Em Imaral, destaque para a abertura das inscrições do processo seletivo para contratação de profissionais que irão atuar no Centro Dia da Pessoa Idosa. As vagas são para os cargos de atendente social, com carga horária de 30 horas semanais, e terapeuta ocupacional para 20 horas semanais. As inscrições podem ser realizadas até o dia 12 de junho, sexta-feira, na Secretaria de Desenvolvimento Social. Os interessados devem consultar o edital disponível no site da Prefeitura, onde constam os requisitos e as demais informações sobre o processo seletivo. Da tua Rádio Alvorada de Amaral, Ana Lúcia Jacomini.
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1: 9:06. Temperatura em 12 graus no estúdio da tua Rádio Cristal. Cada novo dia traz a chance de recomeçar com mais coragem, confiança e vontade de vencer. Bom dia, estamos iniciando nesta manhã de terça-feira, 9 de junho de 2026, o programa temática O Que Se Passa é Notícia, com muitas informações até o meio-dia.
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1: Legislativo Soledadense aprova projeto que declara utilidade pública ao CTG Três Coqueiros. Assinado o convênio para a construção da piscina térmica no Soledade Piscina Clube. Ônibus com 16 ocupantes pega fogo na BR-386 em Soledade, mas ninguém se feriu. Polícia Rodoviária Federal divulga balanço da Operação Corpus Christi 2026 e registra queda no número de mortes nas rodovias federais do Rio Grande do Sul. Nota fiscal eletrônica e declaração do rebanho. Está chegando o prazo final. As informações do trânsito, da segurança, o esporte, a unidade móvel circulando pelas ruas da cidade, o espaço cristal na sua casa, serão alguns dos assuntos do programa. Você também poderá interagir conosco através do sistema interativo. Mande seu WhatsApp 992229878. 992229878. Queremos a sua participação, a sua interatividade aqui no programa. 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Agora nós vamos priorizar a nossa reportagem.
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1: E nós vamos movimentar a Catherine Gox para trazer informações sobre nota fiscal eletrônica, também declaração do rebanho. Quais são as informações, Catherine?
4: Vamos conversar aqui com o Fernando Ortiz, ele que está representando a Inspetoria Veterinária aqui de Soledade, para falar sobre essa questão da nota eletrônica, emissão do GTA também aqui em Soledade. E claro, vamos falar desse prazo que está quase se encerrando, declaração do rebanho. Mas Fernando, gostaria de te agradecer nesse primeiro momento, nos atender gentilmente e trazer essas informações sobre a emissão do GTA, pois alguns produtores estão tendo alguns problemas ao emitir esse documento. Bom dia.
5: Bom dia, Kathleen. Bom dia, Paulinho, ouvintes da tua Rádio Cristal, tá? Kathleen, eu que agradeço mais essa oportunidade aí, nós podemos falar hoje a respeito de um problema que está acontecendo junto às inspetorias hoje da nossa região. A questão hoje da emissão da nota eletrônica está causando um problema, uma falta de informações a respeito do produtor, porque foi tirado a nota modelo 15 e foi substituída hoje por essa nota eletrônica. Então, O que está acontecendo? O produtor, ele quando tinha a nota modelo 15, que era aquela verdinha, ele vinha na inspetoria com as notas, tá? Com as notas na mão. E agora que entrou a eletrônica, eles estão achando que a inspetoria veterinária é a responsável por fazer a nota fiscal, por ajudar a fazer a nota fiscal e também preenchê-la. Então, o que que acontece? A inspetoria veterinária, ela é responsável por emitir a guia, que seria a Guia de Trânsito Animal, ou popular GTA. E, para isso ser feita, o produtor tem que estar com essa nota eletrônica na mão, como se fosse em espécie, que seria na mão, ou no próprio GTA dele. Tá? No celular dele, desculpa, tá? Então isso aí tem que ser impressa, está na mão ou saliento no celular dele.
4: É importante que a gente fale que essa nota não é realizada, não é emitida aqui na inspetoria. É necessário procurar um profissional ou até mesmo o produtor fazer em casa esse material para trazer pronto aqui para vocês.
5: Isso, as pessoas hoje foram convidadas e os próprios sindicatos, como dos trabalhadores rurais e também o sindicato aqui dos pecuaristas, eles forneceram cursos de emissão de nota eletrônica gratuita. E eles estão ainda pedindo para o pessoal, quem tem interesse, de se dirigir aos sindicatos ali para fazer o curso. Aonde que todo o produtor que tem cadastro na inspetoria veterinária, ele vai ter que ter esse cadastro no celular dele para emitir a nota eletrônica. O que que acontece? Se ele não tem condições de vir fazer o curso por falta de tempo ou por não ter o interesse, ele vai ter que emitir essas notas eletrônicas ou com seus contadores, tá? Que é alguém que faz o balanço hoje e a parte financeira da propriedade dele, ou ir nos órgãos, ou aí nos sindicatos, aonde conversar com eles aí para fazer a emissão dessa nota eletrônica.
4: Fernando, como está a busca também pela emissão do GTA? A gente sabe que, especialmente período de rodeios, período também aí da Semana Farroupilha, tem um aumento nesse número na busca, mas atualmente, falando agora, mês de junho, como está essa busca?
5: Olha, Ketley, nós temos assim bastante diminuição de emissões de GTA para rodeios. O que eu saliento, tá? Tô salientando que para rodeio a pessoa não precisa ter nota eletrônica. Ele só vem na inspetoria com os documentos dos cavalos, que seriam os exames, que seria hoje o tal de anemia infecciosa, não tem mais a cobrança do mormo. E estando com o documento em dia, a gente faz o GTA para os rodeios. Então, diminuiu bastante, porque agora não é muita temporada, né, de rodeio. Mas temos aí fazendo algumas coisas. O pessoal, às vezes, vai pagar algumas visitas. Tem umas trocas hoje de visitas aí dentro da nossa região, aonde que o pessoal está vindo na inspetoria fazer esse GTA. Mas agora está bem mais calmo. Salientando, nota eletrônica é para retirada de bovinos, ovinos, suínos, tá? Dentro da inspetoria veterinária.
4: Importante essas informações. E antes de nós finalizarmos também, Fernando, já aproveitando que estamos aqui conversando na inspetoria, dia 30, final do mês agora, encerra um prazo importante também aos produtores rurais.
5: Exatamente, bem salientado e muito obrigado pela lembrança. No final agora do mês, está encerrando o prazo de declaração de agronegócio, tá? 2026. Nós estamos hoje pedindo para os produtores que venham na inspetoria veterinária acertar a sua situação, porque isso é um censo que nós temos hoje dentro do nosso Rio Grande do Sul, para nós ver quantidade de rebanhos que nós temos hoje dentro do nosso município. Desculpa, o que está acontecendo bastante, tá? O pessoal está deixando para a última hora. E, infelizmente, hoje nós precisamos de um sistema. Nós dependemos hoje de um sistema, que seria a internet. Então, tem muita gente que vai deixar para os últimos dias, como já aconteceu nos anos anteriores, vir na inspetoria, ter bastante gente aqui dentro, chegar na hora de fazer, cai o sistema. E daí vai dizer, ah, eu fui, mas caiu o sistema, mas teve 90 dias para vir aqui. A inspetoria ela é aberta das 8 às 11h30 e da 1h30 às 5h. Gratuitamente por ordem de chegada. Temos a nossa equipe montada aqui para receber vocês aí, para fazer o trabalho. Aonde que trabalha a dona Luizy, tá? Tem o nosso amigo Douglas Casagrande, temos mais o Vicente, tá? Que trabalha nessa área. E também, salientando, Kathleen, cavalarianos, laçadores, pessoas que tiram o GTA na inspetoria para eventos, também tem que vir na inspetoria fazer o seu cadastro. Senão vai começar a temporada de evento agora de rodeios e vocês estarão com a propriedade bloqueada hoje dentro da inspetoria e não vão poder tirar o seu GTA para ir nos eventos, representar o nosso município aí de Soledade.
4: Para nós finalizarmos, como está a busca aí para a emissão desse cadastro, essa atualização também do rebanho?
5: Ó, tá baixo. Está baixo, nós estamos hoje trabalhando, eu faço todo o serviço de campo hoje em basicamente 7 municípios, então os outros municípios aí estão bem na frente, em torno de 70%, 80% já dos nossos produtores,

0: informações aí aos nossos ouvintes. Paulinho Paes, volto para o estúdio com você. Okay. Com as informações, Kathleen Gox.
1: Obrigado, Kathleen. Abraço ao Fernando Ortiz com essas informações aqui no programa Temática. O que se passa é notícia da tua Rádio Cristal.
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1: 9:20, temperatura em 12 graus, manhã de terça-feira, com tempo fechado em Soledade.
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1: A meteorologista Kátia Valente traz a informação.
5: Olá, amigos e caros ouvintes, aqui da Rádio Cristal, temos uma terça-feira com ainda bastante nebulosidade sobre todo o estado, tem muita umidade sobre o Rio Grande do Sul, é uma semana que vai continuar bastante úmida e com sensação de frio. Não é um frio extremo, mas também não é uma temperatura que consegue cair muito, porque tem umidade, tem nebulosidade durante toda a noite, madrugada e também ao longo do dia, porque não tem aquela presença do sol, do céu mais limpo, né? Então a temperatura também não consegue subir muito. Vamos seguir com esta sensação de frio. Ao longo desta terça-feira, eventualmente podemos ter alguns chuviscos, alguma pancada isolada por aqui, mas é sempre com muita nebulosidade. As temperaturas não passam dos 15 a 16 graus na tarde de hoje. Amanhã, quarta-feira, temperaturas pela manhã diminuem um pouquinho mais, entre 7 e 8 graus. À tarde, a máxima fica entre 16 e 17 graus. É o que a temperatura consegue aí subir na quarta-feira, porque tem um pouco menos de nebulosidade. Mas já na quinta-feira, na sexta e também ao longo do final de semana, vamos continuar com muita umidade aqui na nossa região. Com a previsão do tempo, Kátia Valente.
1: As estações meteorológicas localizadas em Soledade na região marcaram as seguintes mínimas. Em Fontoura Xavier, 10 graus e 4 décimos. Em Santa Luzia, do Zé da Lourdes, 10 graus e 5 décimos. Sítio Toniolo, Pasta Taipa, 10 graus. Aqui na cidade, no bairro Expedicionário, 11 graus e 3 décimos. Em Ibirapuitã, Bom Sossego, 11 graus e 6 décimos. Em Tio Hugo, 12 graus e 9 décimos. E fechando o giro, Mormaço, 12 graus e 8 décimos. As mínimas registradas na região de Soledade.
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0: 9 horas 23 minutos, temperatura em 12 graus. 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E já já tem mais atrações, tem mais informações para você que quer ficar por dentro dos principais assuntos do dia aqui na tua Rádio Cristal.
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9: 9h29.
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10: 12 graus.
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0: 9h33, você está na tua Rádio Cristal, programa temática, já tem o Espaço Cristal na sua casa, diretamente de uma casa, de um ouvinte, de um amigo, da nossa comunidade. Agora o Miguel Pereira chega com as informações na área da saúde.
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3: Atualizações do Hospital Frei Clemente nas últimas 24 horas. Total de atendimentos, 47. Consultas básicas, 20. Urgências, 21. E emergências, 6. Nas últimas 24 horas, aconteceram 7 internações. Cacilda Áustria dos Santos, Genice Fruhalt, Jair Fernandes Facneto, Jorge dos Santos, Maria de Lourdes Melo e Patrícia Machado. No mesmo período, aconteceram 9 altas. Aldemio Gross, Andriele da Rosa Ritz, Sirlei Natalina Floriano, Gessi Garcia dos Santos, Pâmela dos Santos Duarte, Patrícia Machado, Valdemar Severo da Silva, Valderi de Lima Fagundes e Valmir Wiseman.
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3: Não houve registros de novos nascimentos nas últimas 24 horas no Hospital Frei Clemente de Soledade.
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3: O Serviço de Atendimento Móvel de Urgência, o SAMU de Soledade, realizou 3 atendimentos nas últimas 24 horas. Às 17h08, metabólico no centro. Às 23h44, metabólico no bairro Expedicionário. E às 4h48, metabólico no bairro Missões. Plantonistas de hoje, Bárbara e José.
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0: 9h37, você está na tua Rádio Cristal no programa temática aqui de imediato, traz os eventos da comunidade, vamos saber quais são as atividades programadas aí para os próximos dias e a Catherine Gox retorna no programa.
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7: Muito bem, para você que está nos acompanhando aqui na tua Rádio Cristal, chegamos na nossa programação para trazer os destaques por parte do Agenda Cristal na manhã desta terça-feira. E hoje acontece mais uma sessão ordinária do Poder Legislativo no município de Mormaço. A sessão está agendada para ter início a partir das 19 horas e acontece na sede da Câmara de Vereadores do município. Já amanhã, quarta-feira, teremos mais uma edição dela, a Feira na Praia. praça, que já virou rotina e tradicional aqui em Soledade. A feira tem início por volta das 8 horas da manhã e segue até as 5 horas da tarde, sem fechar o meio-dia, e é a sua oportunidade de aproveitar, comprar produtos fresquinhos e o melhor do artesanato soledadense. Também nesta quinta-feira, acontece o lançamento da Tacinha Sicredi 2026. A Tacinha Sicredi, que é um projeto que busca desenvolver os jovens da nossa região através do esporte. O lançamento da Tacinha Sicredi acontece no auditório da Agência Missões da Sicredi Botucaraí. Também na quinta-feira acontece o lançamento oficial do 16º Grenal de Canastra aqui de Soledade. Esse evento, que também já virou tradicional na rotina dos soledadenses e moradores de toda a região, é realizado pelo Lions Clube Soledade com apoio do Sicredi Botucaraí, Rio Grande do Sul, Minas Gerais. O lançamento do Grenal de Canastra está marcado para a partir das 19h30 na sede da ABB aqui em Soledade. E nesse sábado, dia 13 de junho, teremos mais uma edição do Cachorro Quente, realizado pela ACESOL, a Associação de Cegos de Soledade. O Cachorro Quente poderá ser retirado das 9 horas da manhã até as 3 horas da tarde no Salão Paroquial da Igreja Matriz. O valor do Cachorro Quente neste ano será de R$ 18,00. Para você que tem interesse, pode entrar em contato no 99910-9389 ou 99234-3063. E nesse domingo, dia 14 de junho, acontece mais uma edição da festa no Pontão da Boa União, aqui em Soledade. A festa terá a seguinte programação. Às 10h30 acontece a Santa Missa, já tradicional de todas as festas. Ao meio-dia tem aquele delicioso churrasco com saladas e bebidas diversas, mas atenção, levar pratos e talheres. Às 14 horas tem o início da reunião dançante com banda Luz do Luar. Às 17h30 haverá o sorteio da rifa. Participe desse momento de fé, alegria e confraternização junto da comunidade do Pontão da Boa União aqui no interior de Soledade. Esses então os nossos destaques no Agenda Cristal da manhã desta terça-feira. Com as informações, Catherine Works.
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0: 9h41, você está na programação da tua Rádio Cristal, programa temática que de imediato traz...
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0: É, e nós vamos movimentar mais uma vez a nossa reportagem agora com esse espaço tradicional de todas as manhãs, diferente nesta terça-feira, na casa de mais um ouvinte, de mais uma pessoa da comunidade, Miguel Pereira.
9: Isso mesmo, Paulinho, estamos diretamente aqui do bairro Fontes. Bairro Centro, isso mesmo, bairro Centro, juntamente com ele, nosso ouvinte fiel, Sérgio Perim, falando aqui na programação da tua Rádio Cristal. Dessa vez aí, mais um quadro Cristal na sua casa. Olha, Paulinho, vou te falar uma coisa, muitas vezes quando eu apresento a programação da tarde ali que a gente faz as charadinhas, o Sérgio é o primeiro a responder, então isso já marca figurinha carimbada na programação da tua Rádio Cristal. Sérgio, muito bom dia, seja muito bem-vindo à tua Rádio Cristal e muito obrigado aí por abrir as portas da sua casa para mais um Cristal na sua casa. Bom dia.
10: Bom dia, seu Miguel. Bom dia, Paulinho e todos os ouvintes da Rádio Cristal. Eu sou Sérgio Perim Moro na rua Arthur Nardon, 666, bairro Centro.
9: Paulinho, o negócio é o seguinte, a gente sabe que o Sérgio é um amante do esporte, principalmente do futsal, Sérgio. Isto?
10: Isto, nós somos amante do Ecute e vamos para o próximo título de novo, se Deus quiser.
9: Sérgio, fale um pouco mais sobre a sua vida, fale mais um pouquinho aí dos nossos ouvintes. Quem que é o Sérgio? A idade? Há quanto tempo mora aqui em Soledade? Casado? Tem filhos? Tem netos?
10: Eu moro, vim para a cidade com 20 e poucos anos. Daí casei com 24, já faz 40 anos de casado. Tenho a minha esposa Sandra Maribel Perim e os filhos Sérgio Júnior Perim e Jean Perim. E neto Joana Perim e Rafael Quevedo Perim.
9: Diz uma coisa, seja natural da onde?
10: Nasci no Capão Rico ali em Santa Terezinha.
9: Mas é aqui em Soledade mesmo, né?
10: Soledade, Soledade.
9: Só se mudou aqui para a cidade?
10: Só vim para a cidade. Daí eu morava ali perto do Pampeiro, daí faz 10 anos, 12 anos que eu estou morando aqui agora.
9: Seu Sérgio, fale um pouco mais para os nossos ouvintes. Da onde que vem essa paixão pelo futsal? Da onde que vem essa paixão aí pelo esporte?
10: Olha, nós começamos de brincadeira ali, que era um lote de amigo ali da piazada ali, e daí botaram primeiro no campo, daí no campo botaram só no B, daí um ano ganhamos, no outro não ganhamos, daí depois entramos para o salão e começou a dar certo, e daí continuamos e estamos indo, até onde der.
9: A gente vê aí que o Nino e também o Gê, a gurizada é invocada.
10: É, sempre estão juntos aí. Daí sempre nós trouxemos os mesmos, até tá acertado para vir de novo o Bigode, o Ronaldo e o Rap de novo esse ano que vem. Se Deus quiser, nós levantamos de novo.
9: Diz uma coisa, seu Sérgio. Sérgio, é o seguinte, volta e meia, eu tô apresentando no domingo lá, tá tu me mandando aquelas fotos, aquele churrasco. Gosta de um churrasquinho?
10: Ah, todos os domingos eu faço. Churrasquinho é sagrado com a família.
9: Tem que se envolver com a família, tem que trazer a família e ficar reunido aí.
10: Isso aí, é o melhor que tem a família.
9: Sérgio, aposentado, trabalho com o quê?
10: Eu sou aposentado, eu me aposentei, eu trabalhava na cooperativa, na Coagrisol. Me aposentei já faz uns 10 anos já. Daí tô levando a vida.
9: Qual setor que o senhor trabalhava?
10: Trabalhava na agropecuária ali, onde era a Sicredi ali, no galpão ali que tinha ali. Trabalhei ali vários anos ali. E trabalhei um pouco lá na Ipiranga, que era a Eximpla, que era de implementos agrícolas da cooperativa também.
9: 10 anos aposentados, e o que, que o senhor faz hoje aí para aproveitar essa aposentadoria?
10: Ah, eu me divirto com meus netos e daí levo para o colégio de manhã, daí busco depois e levo a vida aí. Levo eles jogar bola, a menina e o guri, e temos que levar a vida, o resto é uma bobagem.
9: Os netos e os filhos moram com o senhor?
10: Nós, eles vêm todos os fins de semana quase. O pequeno fica meio direto aqui comigo, o Rafael. E a Joana, cada 15 dias ela vem ficar comigo aí.
9: E daí quando tá de boa, vamos fazer bem de boa, assim, bem tranquilo, o que o senhor gosta de fazer? Tomar um chimarrãozinho, conversar com a patroa, assistir uma televisão, escutar a Rádio Cristal?
10: É, escutar a Rádio Cristal sempre. E o chimarrãozinho é sagrado. Isso aí é um chimarrãozinho, um pinhãozinho, vai tranquilo.
9: O senhor estava me falando que o senhor está com um radinho automático na Cristal, é isso?
10: Sim, tem no quarto lá que quando o Catóia, quando o Cláudio abre o rádio, ele liga junto e fica, e está ligado lá no quarto, fica direto.
9: Um rádio na cozinha e outro no quarto?
10: Isso, e tem mais uma pilha que está lá em cima que às vezes eu levo para os lados.
9: Para os lados, que o senhor diz, é fazer alguma lida pelo pátio?
10: Para trás ali, daí eu levo ele junto.
9: O que o senhor faz lá para trás?
10: Ah, vou ali comer umas laranjas ali, umas bergamotas ali.
9: Ah, o senhor tem um pomarzinho ali, então?
10: É, entende tudo um pouco.
9: Sabe, Paulinho, eu cheguei aqui, a primeira coisa que o Sérgio falou, olha, Miguel, tem uns pinhãozinhos aqui, fica à vontade. Assim, a questão de humildade, a questão de tratar bem, vem de berço?
10: Sim, eu aprendi com meu pai. Meu pai sempre me ensinou a ter respeito e a respeitar as pessoas e sempre ser o mesmo com qualquer um, tanto sendo rico como pobre. Ele, e até antes dele falecer, sempre ele vinha aqui, se ele viesse 10 vezes na cidade, 9 vezes ele passava para jogar uma escova comigo aqui.
9: O que é jogar escova?
10: É um baralho.
9: Ah, o senhor gosta de jogar um baralho também, então?
10: Isso aí, um baralhinho. Às vezes vem o Billy lá do Mormaço também jogar uma escova comigo aqui. Uhum. O nego Billy vinha aí, tomemos uns dois pacotes de cerveja.
9: Você gosta de uma cervejinha também, uma geladinha, Sérgio?
10: Ah, vai tranquilo, a cerveja é muito bom.
9: Principalmente no final de semana ali, com a carne assada, com a família e tudo mais.
10: Isso aí, no fim de semana aí. Não dá pra ser todo dia, não.
9: Sérgio, um recado então para os nossos ouvintes aí da tua Rádio Cristal, para você que nos, para o pessoal que nos acompanha também nas nossas redes sociais, destacando, né, Sérgio, que além do FM 100.5 também, o Cristal na sua casa é transmitido no Facebook e no YouTube.
10: Uhum. É, vou deixar um abraço para todos os ouvintes e para todos os amigos que estão na escuta da Rádio Cristal e que continua a vida, que o resto é bobagem.
9: Sérgio, a gente vê aí, principalmente pela tua foto de perfil no WhatsApp, ali a gente conversando, o senhor com a sua esposa ali aproveitando o Natal. Gosta de uma festinha?
10: Ah, uma festa sempre. É sagrado. Quando tem uma festa pro interior aí, principalmente Santa Terezinha, Pontão, nós temos lá.
9: Gosta de dar uma dançada?
10: Não muito, porque eu fiz cirurgia nas duas pernas, aí não tô muito adequado já.
9: Mas com certeza aí confraternizar e dar uma risada e comer um churrasco e tomar uma cervejinha com a amizade ali, sempre cai bem, né?
10: Sim, e mentir um pouco, isso aí é variável, que nem o Adão Moura.
9: Isso aí, Paulinho, falei com o Sérgio Perinha, ele morador aqui do centro da cidade, na rua Arthur Nardon. Ele que abriu aí as portas da sua casa para mais uma edição do quadro Cristal na sua casa. Com certeza aí a gente... deu muitas risadas. A gente poderia ficar o resto da manhã aqui, né, Sérgio? Mas tem um pinhãozinho ali na mesa esperando nós, tem um amargo aguardando pela gente. A gente vai entregando novamente a programação para ti aí nos estúdios, Paulinho.
0: Muito bem, Miguel Pereira, com um dos nossos grandes ouvintes, o Sérgio Perim, do Grêmio, do Ecúpite, do Esporte. Grande Sérgio, dos bons tempos da Coagrisol, torcedor também da Fecosol que foi. Grande Sérgio Perim, figura da nossa comunidade, casado com uma grande amiga nossa, professora Sandra Perim, foi a primeira diretora da Escola Municipal de Educação Infantil Missões, agora Ledina Gradaschi. Abraço a toda a família que sempre nos honram com suas audiências qualificadas, a todas as pessoas aí da família Perim, no espaço Cristal na sua casa.
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1: É o Espaço Cristal na sua casa, sempre aproximando a Cristal da comunidade. 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Agora, 9 horas e 54 minutos, já tem a notícia da hora pela Rede Tua Rádio.
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6: 9 horas e 57 minutos.
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9: 13 graus.
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1: 9h59, você está na Cristal, que na sequência traz a notícia da hora pela rede Tua Rádio. E já já, as demais atrações do programa. Vamos saber o que cada vereador disse na tribuna da sessão ordinária. 10 horas pontualmente, 13 graus a temperatura. Fique ligado e bem informado com a Tua Rádio Cristal. Já já então, a notícia da hora pela rede Tua Rádio.
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14: Dez horas, notícias da hora. 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Israel voltou a atacar o Líbano nesta terça em um novo desafio ao presidente dos Estados Unidos, Donald Trump, e ao rival Irã. 8 pessoas morreram, segundo o Ministério da Saúde libanês. A ofensiva é a primeira no Líbano após a nova escalada entre Israel e Irã, que trocaram ataques em rompimento do cessar-fogo em vigor na Guerra do Oriente Médio. Teerã acusa o governo de Benjamin Netanyahu de ter rompido a trégua com os ataques que vem fazendo ao Líbano. O alvo desta vez foi a cidade histórica de Tiro, no sul do Líbano. Uma operação do Ministério Público de São Paulo prendeu nesta terça um ex-estagiário da promotoria, um ex-policial civil e um chefe de investigações da Polícia Civil de Campinas, no interior paulista, suspeitos de ligação com o PCC. A operação Infiltrados aponta que os investigados tinham um plano para matar um promotor de justiça do GAECO e também estavam envolvidos com a corrupção de agentes públicos, extorsões, violação de sigilo funcional, além de infiltrarem membros do PCC no próprio Ministério Público. A ação cumpriu 10 mandados de busca e apreensão e 3 mandados de prisão temporária nas cidades de Campinas e Cardoso, no interior de São Paulo. Tudo parece impossível até que seja feito. 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A Federação de Futebol do Irã afirmou nesta terça que sua cota de ingressos para a Copa do Mundo foi retirada pelos Estados Unidos poucos dias antes do início, que ocorre na quinta-feira. A decisão deixa os torcedores que já haviam feito planos de viagem impossibilitados de assistir às partidas da seleção iraniana. A cota de 8% de ingressos destinada aos torcedores foi retirada pelos Estados Unidos, deixando a federação atualmente impossibilitada de distribuir ingressos aos torcedores. Até o momento, nem os Estados Unidos, nem a FIFA tinham se manifestado. 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
14: Próxima edição, às 11 horas.
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4: 10:08, você está na tua Rádio Cristal, 13 graus a temperatura, para você que está na nossa audiência, para você que está na nossa companhia. Já já tem participações aqui pelo sistema interativo 992-22-9878. A Rose deixando um abraço ao compadre Sérgio e à comadre Sandra, família maravilhosa e muito estimada por todos que convivem. Abraço a Rose e o Borginho que estão na audiência da tua Rádio Cristal, acompanhando o programa Temática. O que se passa é notícia que dá destaque para o clima. Terça-feira com céu encoberto em Soledade.
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5: Olá, amigos e caros ouvintes, aqui da Rádio Cristal, temos uma terça-feira com ainda bastante nebulosidade sobre todo o estado, tem muita umidade sobre o Rio Grande do Sul, é uma semana que vai continuar bastante úmida e com sensação de frio. Não é um frio extremo, mas também não é uma temperatura que consegue cair muito, porque tem umidade, tem nebulosidade durante toda a noite, madrugada e também ao longo do dia, porque não tem aquela presença do sol, do céu mais limpo, né? Então a temperatura também não consegue subir muito. Vamos seguir com esta sensação de frio. Ao longo desta terça-feira, eventualmente podemos ter alguns chuviscos, alguma pancada isolada por aqui, mas é sempre com muita nebulosidade. As temperaturas não passam dos 15 a 16 graus na tarde de hoje. Amanhã, quarta-feira, temperaturas pela manhã diminuem um pouquinho mais, entre 7 e 8 graus. À tarde, a máxima fica entre 16 e 17 graus. É o que a temperatura consegue aí subir na quarta-feira, porque tem um pouco menos de nebulosidade. Mas já na quinta-feira, na sexta e também ao longo do final de semana, vamos continuar com muita umidade aqui na nossa região. Com a previsão do tempo, Kátia Valente.
4: São informações atualizadas aí da meteorologista Kátia Valente em relação às condições climáticas. Agora 10:10.
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7: Bom dia, Paulinho Paz. Bom dia, ouvintes. Cuide da sua psicologia. É isso aí, cuide da sua psicologia. Grandes equipes perdem disputas decisivas ao enfrentarem torcidas adversárias que não estão bem convencidas do seu valor. O mesmo acontece na vida individual de cada ser. Como vencer a grande luta da vida sem acreditar no teu taco, na tua potencialidade, na tua força de vida? Como vencer a grande luta da vida sem acreditar em si mesmo? É impossível. É acreditando em si mesmo que aparecem as condições da vitória. Os outros acreditam em você quando sentem seu poder, seu olhar, da sua forma de falar, da sua maneira de agir. Eles enfraquecem quando enfrentam e fortalecem-se quando se aliam a você. A confiança em si mesmo é o ponto básico para o progresso. É importante, né? Repito, a confiança em si mesmo é o ponto básico para o progresso, para o desenvolvimento, para a criatividade. Pequenos momentos de reflexão para termos uma vida mais saudável e um dia melhor. Cláudio Schmidt, uma mensagem para esta manhã.
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4: E 14, você está na tua Rádio Cristal, que traz agora as informações agrícolas. Vamos saber as informações para o homem do campo.
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4: Vamos saber então as cotações dos produtos agrícolas, os preços praticados pela Cotrijal na manhã desta terça-feira. Soja, R$ 113,00, milho, R$ 58,00 e o trigo PH 78 a 100 a R$ 69,00. Soja, R$ 113,00, milho, R$ 58,00 e o trigo PH 78 a 100 a R$ 68. São os preços praticados pela Cotrijal até o meio-dia desta terça-feira. Mais informações a 13h no programa da Cotrijal, aqui mesmo na tua Rádio Cristal.
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4: 10h15, alegria em saber que você está conosco acompanhando o programa temática O Que Se Passa é Notícia, sempre com os principais assuntos do dia. Tem aqui a participação de mais um ouvinte. Bom dia, bom dia. Estamos aí guardando a participação do nosso ouvinte, o Marlon, que está na audiência da tua Rádio Cristal em FM 100.5. Agora nós vamos dar destaque para...
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4: Vamos saber um resumo geral dos assuntos que foram debatidos na sessão ordinária do Legislativo Soledadense, o que cada vereador se manifestou aí na tribuna livre. Vamos saber, o Miguel Pereira é quem atualiza essas informações.
13: A Câmara Municipal de Vereadores de Soledade realizou na segunda-feira mais uma sessão ordinária do Legislativo Municipal. Durante o encontro, os parlamentares aprovaram um projeto e também uma moção de apelo, além de debaterem diversos temas de interesse da comunidade soledadense, incluindo infraestrutura, saúde, esporte e bem-estar animal, também destacando as demais demandas apresentadas pela população. Na oportunidade, foi aprovado o projeto de lei de número 11 de 2026 do vereador Diego Vidalete e também do vereador Gustavo Sartori, que declara de utilidade pública o Centro de Tradições Gaúchas Três Coqueiros, com sede aqui no município, e dá outras providências. Também foi aprovado a moção número 20 de 2026 do vereador Gustavo Luiz Baldissera, moção de apelo para ser enviada ao presidente do Tribunal de Justiça do Estado do Rio Grande do Sul, desembargador Eduardo Ullen, para que implemente com máxima urgência o mutirão de julgamento e revisão dos processos cíveis do Fórum da Comarca de Soledade e de municípios jurisdiciados de Soledade, Barros Cassal, Fontoura Xavier, Ibirapuitã, Mormaço e São José do Herval, que encontram-se acumulados em razão de eventos como a pandemia e enchentes históricas de maio de 2024 e com constante substituição do magistrado. Em espaço de tribuna, os vereadores falaram sobre vários assuntos.

0: Enquanto a Secretaria de Obras pediu para trocar lâmpadas na comunidade do Espraiado e agradeceu ao prefeito pelo início das construções nas paradas de ônibus no bairro Botucaraí. O vereador Josino Portela falou sobre a licitação do asfalto na rua Afão, no bairro Botucaraí, pediu mais investimentos na questão da água do interior de Soledade e também pediu a aquisição de um trator para a roçadeira articulada aqui do município. O vereador Tadeu Marques cumprimentou a todos e destacou a situação do bairro Botucaraí e as lutas que vem travando contra algumas empresas aqui no município. Adão Dorli de Oliveira cumprimentou a todos, parabenizou o grande evento que aconteceu no último final de semana na comunidade do Pinhal, destacou a qualidade das estradas do interior e falou sobre alguns trabalhos que já fez no cargo de vereador municipal. Cristiano Gambato, depois da saudação a todos, destacou os ciclistas soledadenses que foram até Porto Alegre pedalando, falou sobre a criação do Fundo Municipal do Bem-Estar Animal, que foi criado em Soledade. Já o vereador Diego Vidalete, depois de cumprimentar a todos os presentes na sessão, falou sobre um caso da saúde e também destacou que Soledade não atingiu a meta da vacinação do HPV e também falou sobre a vacinação da gripe, além de destacar a criação da Frente Parlamentar da Municipalização da Água aqui em Soledade. O vereador Douglas Perim destacou a pavimentação da rua Padre Romero, que tem vários buracos há mais de 5 anos, e também falou sobre a falta de iluminação no Trevo da Bandeira, trevo principal acesso aqui do município de Soledade. O vereador Edson Portela, depois de saudar a todos os presentes, parabenizou a comunidade do Pinhal pelo grande evento realizado no domingo. Parabenizou também a empresa Serrano Burger pelos seus 6 anos e enfatizou o trabalho excelente da CREAS aqui do município. O vereador Edivaldo dos Santos parabenizou a equipe do Soledade Futsal pelo retorno à elite do futsal gaúcho. Também parabenizou a equipe da Universidade do Chile. Convidou a todos para a festa que acontece no dia 14 de junho em Pontão da Boa União, festa em honra a Santo Antônio, e demonstrou indignação com os serviços que estão sendo realizados pela CCR. O vereador Gustavo Baldissera saudou a todos, falou sobre a moção de apelo que foi colocada em votação na noite dessa segunda-feira, sobre a luta da municipalização da água no município e também sobre a abertura da conta do Fundo do Bem-Estar Animal aqui em Soledade. Com informações para a tua Rádio Cristal, Miguel Pereira.
1: Ok, obrigado, Miguel, que esteve acompanhando mais uma sessão ordinária do Legislativo Soledadense. Agora 10 horas e 22 minutos, temperatura em 13 graus no estúdio da tua Rádio Cristal.
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0: 10h23, você está na tua Rádio Cristal no programa Temática, o que se passa é notícia. É já já, mais informações que estaremos repercutindo aqui no programa Temática. Fique ligado e bem informado.
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1: 10 horas e 27 minutos.
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3: 13 graus.
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10h30 da manhã, você está na audiência da tua Rádio Cristal, programa temática aqui nesta hora. 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

0: 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Agora, 10 horas 33 minutos, temperatura em 13 graus. Já vamos acionar em seguida a nossa unidade móvel, sempre com informações pelas ruas da cidade. Abraço ao Moacir Paz. Vamos ouvir aqui o que o Moacir está dizendo aqui pelo sistema interativo. Alô, Moacir Paz, lá na comunidade de Santa Terezinha. Que recado você tem aí, Moacir?
1: Bom dia, Paulinho. É o Moacir, tudo bem? Assim, ó, o número do seu Valdemar e da dona Odila é 9914-4973. Não, parei.
0: Tá 99. Certo. Já vamos anotar aqui então, Moacir. Abraço, obrigado aí pela companhia. O Moacir está nos ajudando em algo aí no futuro, né, Moacir? Grande abraço aí na comunidade da Santa Terezinha, nos dando a honra da sua audiência. Vamos então movimentar agora a nossa reportagem. A Kathleen Gox já nos chama aí pela nossa unidade móvel.
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0: Unidade Móvel em ação. Vamos acionar então a Kathleen Gox, que já está conosco aí pelo nosso sistema de transmissão. Tem evento acontecendo neste momento em Soledade, Kathleen?
4: Isso mesmo, Paulinho Paes, ouvintes da tua Rádio Cristal, falamos diretamente aqui da sala da churrasqueira, podemos dizer assim, da paróquia Nossa Senhora da Soledade, onde o pessoal normalmente vem nas festas buscar carne. Agora está acontecendo uma ação muito importante por aqui, Bazar Solidário da Caritas Paroquial aqui de Soledade. Estou aqui com a Rosane Gradas, que ela vai nos falar um pouquinho sobre essas peças, inclusive, que vêm de longe para participar desse bazar. Rosane, bom dia.
5: Bom dia. Bom dia, Paulinho. Bom dia aos ouvintes da rádio, tua rádio, Cristal. Estamos aqui no último dia, porque nós, na verdade, começamos no sábado, ontem, e hoje é o último dia desta feira, de roupas que vêm da Alemanha, destinadas, então, assim, para as dioceses, né, de todo o Rio Grande, e em especial a nossa diocese de Cruz Alta. Então, nós estamos fazendo esta feira com essas roupas que vêm da Alemanha. São roupas de boa qualidade, de inverno, predominantemente roupas de inverno, mas vem de verão também, com preços bem acessíveis e que você fica bem atendida com a nossa necessidade do nosso inverno, que é bem rigoroso. Bons preços. Então, a gente sempre convida e continuamos convidando o pessoal para vir hoje aqui. Nós ficamos aqui hoje até às 5 horas da tarde, não fechamos ao meio-dia. Então, a gente espera com um bom público prestigiar essa feira.
4: E tem diferentes tamanhos, cores, estampas por aqui também. Vai muito dos gostos também do pessoal vir aproveitar. E como você disse, preço aí super acessível também. Isso. E roupas de extrema qualidade.
5: Exatamente. Então, são preços acessíveis, que normalmente é bem abaixo do valor de mercado. Então, nós esperamos que vocês venham prestigiar. E o importante desse recurso que nós arrecadamos com a feira, esse recurso é destinado, a Caritas destina para a compra de alimentos, para fazer as cestas básicas, que é distribuídas, então, uma vez por mês para as crianças da pastoral, famílias, né, da pastoral da criança, bem como tecidos, é comprado tecidos, né, a gente faz o projeto, tudo, tecidos para confeccionar as roupas, para montar o enxovalzinho para as crianças recém-nascidas carentes da nossa comunidade.
4: Ou seja, as pessoas podem vir para cá comprar roupa de qualidade, roupa, a gente já vai mostrar aqui algumas opções também, que tem casacos aí bem quentes, podemos dizer assim, comprar essas roupas por um preço extremamente acessível. Eu estava vendo R$20, R$15, R$30, e ainda colaborar com uma boa ação.
5: Exatamente, até eu quero mostrar aqui um dos casacos que vem, normalmente vem, ó, são de lã batida, ó, de lã batida, com preço, esse casaco aqui hoje está em torno de R$120, né? Olha aqui, ó, é extremamente lindo, extremamente quente, justamente como eu disse, né? Para o nosso inverno, que é bem rigoroso. E aqui um outro exemplar de casacões, ó, um sobretudo feminino, porque os de tamanho masculino, assim, já foram todos. Graças a Deus, nós conseguimos negociar todos eles. Então, para uma boa causa, né? Como já falei.
4: E como você falou, Rosane, uma boa quantidade de produtos já foi comercializados. Começou a ação no sábado ainda, e o pessoal está abraçando, está participando.
5: Isso, exatamente. Aqui tem mais um exemplar, mas nós temos assim calça, camisetas, moletons, nós temos masculino e feminino, tem roupa de criança também, né? E inclusive também de um outro lado, nós temos aqui roupas daqui do Brasil que vem de uma ONG de Bento Gonçalves, que também ela contribui com nós para nossas causas, né?
4: As meninas estão mostrando aqui, tem mais casacos, tem calça social por aqui, tem calçado também que eu estava vendo aqui ao lado. Realmente o pessoal vale dar uma passadinha por aqui, sim, ajudar e, claro, já levar para casa roupas de qualidade também.
5: Isso mesmo, para toda a família, né? Como já foi falado, nós temos roupas aqui para toda a família. Vou repetir de novo e vou convidar novamente a nossa comunidade, tanto da cidade como do interior, né? Podem vir hoje até às 5 horas da tarde.
4: Isso aí, muito obrigada então a Rosane Gradas, que ela representando toda essa equipe de trabalho aqui da Caritas Paroquial aqui em Soledade, nesse bazar solidário, roupas vindas da Alemanha, roupas de Bento Gonçalves, roupas também aqui recebidas de doações, tem muitas opções ainda, claro, uma boa quantidade já foi comercializada, mas tem muitas opções para crianças, adultos, mulheres, homens por aqui. Até às 5 horas da tarde, aqui na sala da churrasqueira, próximo também aqui ao Beco da Cultura, tem o Centro Cultural, próximo aqui à Paróquia Nossa Senhora da Soledade, também em Soledade. Paulinho Paes, volto para o estúdio contigo com esse convite especial para que a nossa comunidade possa vir adquirir essas peças.
0: Abraço, Ketlin, abraço, Rosane. Estão sempre aí trabalhando, se dedicando. Em prol dos menos favorecidos no município de Soledade. Abraço forte aí na professora Rosane Gradas, que está sempre também na nossa companhia, na nossa audiência. 10h41, temperatura em 13 graus, é o programa Temática que você acompanha.
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0: 10h41, já já tem mais informações, vamos dar destaque para o Mormaço em seguida. 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
0: Como é bom saber que você está conosco, nos dando a honra da sua audiência qualificada, onde quer que você esteja. E aqui no estúdio, recebo com muita alegria o prefeito em exercício do município de Mormaço, Álvore Kuhn, para que possamos falar um pouco mais sobre algumas ações desenvolvidas no município. Também aqui a secretária da Habitação, Sônia Maracum, que também nos prestigia nesta manhã. São muitas as ações do município de Mormaço, vice-prefeito e prefeito em exercício. Álvore Kuhn, bom dia.
11: Bom dia, Paulinho. Bom dia, ouvintes da Rádio Cristal, principalmente o nosso querido do povo do Mormaço, é claro, né? Que estamos aqui, né, para falar para o povo do Mormaço. Vamos esperar o que tu vai perguntar, né, Paulinho?
0: São muitas as perguntas aí, prefeito, que nós temos para falar, já que nesse período de 10, 15 dias está atuando como prefeito em exercício, substituindo Alexandre Vieira.
11: Isso, sim, a gente está substituindo o Alexandre lá, mas eu diria assim que é uma sequência de trabalho, né? Não tem muita novidade, não tem muita... Mas estamos lá, com certeza, a gente sempre, desde o início da administração, a gente combina bem com o Alexandre e tudo, né? Então, independente de ser prefeito ou não, algumas coisas a gente sempre tem que combinar, né? Com o prefeito, porque, queira ou não queira, é ele que, normalmente, é ele que responde, né? Porque é ele que assina praticamente o mês inteiro, só durante esse tempo a gente tem que fazer, pensar bem também para não comprometer a administração como um todo, né, pô?
0: Ações que estão sendo realizadas no município de Mormaço. Na área da saúde, tem aquela preocupação com a vacina, investimentos que estão sendo realizados?
11: Tem, sim. É o normal de sempre, né? Nossa saúde, eu acho que sempre foi modelo aí até para a região, que se diz, né? Mas eu sempre tenho o que melhorar, né, Paulinho? Então, em matéria de transporte, por mais que se procura se fazer tudo aquilo que é possível, muitas vezes há algo a desejar ainda, né, Paulinho? Mas, no geral, assim, tá correndo tudo bem. As vacinas, claro, como tu falou ali, isso é uma coisa de primeira necessidade, está sendo feito da maneira possível que tem vacina, né? Está sendo feito normalmente. Normalmente, o pessoal está sendo bem atendido, né, Paulinho?
0: Isso é importante, atender bem a população, porque existe um crescimento de demanda na área da saúde.
11: É, hoje as coisas vão se aperfeiçoando e a saúde não é diferente disso, né, Paulinho? É uma coisa que a gente lembra anos atrás, quando a gente foi prefeito, onde a gente tinha uma ambulância lá, dois motoristas. Hoje até não sei quantos motoristas tem, mas tem uns quantos e às vezes ainda falta gente, né, Paulinho? Para todos... Tudo aquilo que é o bem, para o bem da comunidade, claro, para o bem das pessoas. Muitas vezes se marca essas consultas que se demora a conseguir, chega no dia, tem que ir, né, Paulinho? Saia de onde surgiu o motorista, mas tem que ir para conseguir levar esse dia. Até falando com os motoristas mesmo lá, o quanto eles, claro, que muitas vezes fora de hora é que se obrigam a sair bastante, para que consiga chegar na hora das consultas, quando é marcada longe, né, Paulinho?
0: É importante as próprias pessoas terem o compromisso de, quando agendarem, cumprirem o compromisso do deslocamento, porque existe toda a estrutura por trás disso montada para atender as pessoas.
11: É, mas graças a Deus, lá no Mormaço, a gente vê assim, as pessoas são bem comprometidas quando é marcada a consulta, só com um motivo muito especial, o qual a gente nem fica sabendo muitas vezes, mas se não, todos eles estão lá na hora, né, para que se o município, já que tem essa despesa, esse gasto, a pessoa seja atendida para que melhore a sua saúde, claro.
0: Alvorei, e a situação das estradas de Mormaço? Nós sabemos aí, tivemos um período de chuva, expectativa de frio, da safra, da colheita, do plantio, das lavouras de inverno. Qual a situação aí em relação às estradas do Mormaço?
11: Não, no geral estão bem boa até, né, Paulinho? Só que, claro, sempre fica alguns pedacinhos para trás que o pessoal fala, ah, lá faz dias que amarelo não passa lá em casa, por exemplo, né? E é normal, claro, muitas vezes o secretário... quando está para um lado, procura fazer mais para aquela região e, às vezes, na outra ponta, falta alguma coisinha. Mas o pessoal fala para a gente também, na maneira do possível, estão sendo atendidos, né? Claro que não é assim, muitas vezes, na hora, né? Porque, às vezes, demora um pouco até que o nosso município é pequeno, mas até que faça a volta, demora um pouquinho. As máquinas também, por mais que, hoje em dia, são mais modernas e coisas, mas parece que dão mais problema que aquelas máquinas antigas que a gente tinha, né?
0: Isso que houve uma renovação na frota de veículos.
11: Houve, lá no Armado, nós temos muito bem de máquina, se diz assim, né? Mas, quer dizer, assim, hoje é mais difícil, até de tu, quando tinha aquelas duas patrolas velhas, que foi daquele de Soledade, que a gente já teve em frente à administração naquele tempo, né? Parece que elas não, se tinha algum problema, parece que era fácil de arrumar. Hoje, muitas vezes, conforme a peça, a máquina fica dias parada esperando para que se consiga, né, Paulinho?
0: É que a demanda de serviço também aumentou consideravelmente, até mesmo pelo crescimento que teve Mormaço.
11: É, isso aí também, graças a Deus, o progresso tem custo, né, Paulinho? E daí, então, a gente... Mas, bem de máquina, estamos lá, sim, só que muitas vezes, mesmo a máquina sendo meia nova, quase diz, até se, quando ela é bem nova, às vezes o problema é quase maior, sabe por quê? Porque daí a firma demora a vir para dar garantia, a gente não pode mexer na máquina, né? Quando ela já não tem mais garantia, até fica mais fácil para ligar para um mecânico e ver se conserta, né? Mas quando ela está na garantia, não pode se mexer porque senão perde a garantia, né, Paulinho? Muitas vezes a máquina fica parada lá e logo ali as pessoas estão pedindo serviço daquela máquina que ela não pode fazer naquela oportunidade aí, né?
0: É as estradas que são melhoradas aí com o patrulhamento e os acessos também às propriedades, Ovori.
11: Ah, isso aí também, com certeza, tá bem, melhorou bastante, né? Porque hoje em dia, principalmente por causa das máquinas, né? Que precisa de uma estrada mais em condições, mais espaço, mais largo para poder passar, né? Algumas pontes lá também, muitas vezes o pessoal tem que fazer a volta até para poder... Mas da maneira possível, temos tentando fazer também essa parte, né, Paulinho? De não só deixar a estrada boa, mas deixá-la em condições para que essas máquinas mais modernas consigam passar, né?
0: Infraestrutura. Nós sabemos aí de pavimentações, calçamentos, ruas pavimentadas do município de Mormaço?
11: Tem, no momento não temos assim, nenhum projeto, né, fazer, mas foi bastante pavimentado já e o nosso município, claro que ainda falta, né, mas não falta muita coisa mais. Com certeza no futuro próximo nós vamos ver se conseguimos pelo menos ali aquelas travessas que ainda estão faltando, a gente conseguia fazer para que fique mais fácil o pessoal se locomover para lá e para cá, né, Paulinho?
0: Vice-prefeito e prefeito de exercício, Alvori Kuhn, tem acompanhado também as obras na área da habitação, inclusive a Sônia, que é a secretária, os pedidos que estão sendo feitos, novas casas construídas?
11: É, a gente, na maneira possível, estamos fazendo algumas casas também. Esse ano a gente iniciou duas, caso não fosse terminar ainda, porque a demanda é muito grande, né, Paulinho? Nossa, apesar de ter sido contratado mais três pedreiros, e mais do que a gente já tinha, né, o pessoal concursado lá que trabalha, mas é bastante assim, o pedido de arrumação de casa também e o serviço do dia a dia da prefeitura. Então, uma equipe sobra pouco tempo para fazer, porque tem colégio, tem posto de saúde, tem principalmente até alguma coisa, nem fizemos ainda, que as cabeceiras de bueiro, que até o vereador pede, a gente até pede desculpa por não ter feito ainda. Lá na cidade, também uns bocos de lobo que a gente teria que fazer. E, no fim, a gente atendendo as pessoas, muitas vezes, vai deixando essa outra parte da prefeitura mesmo, né, Paulo?
0: Mas tem aí um cronograma de trabalho.
11: Isso, sim. A gente tem o cronograma, só que quando dá uma urgência, por exemplo, acontece da equipe que nós temos lá, até indo para o serviço, quando estão chegando lá quase, lá... Principalmente na nossa creche lá, que dá bastante probleminha, onde tem as crianças pequenas, né? Tu tem que ligar para eles voltar a consertar ali, né? E daí aquela casa estão trabalhando, bafo, saíram daqui, será que quando vão voltar? Muitas vezes de tarde está de volta. Mas é as consequências daquelas urgências que tem que se atender primeiro, né, Paulinho?
0: Eu escutava o prefeito de exercício falar, Alvori Kuhn, sobre a questão da educação também, a evolução que aconteceu no município, a construção de escolas municipais, de creches para os alunos. Isso é avanço também, vice-prefeito?
11: Ah, isso é um avanço muito grande, né? As próprias pessoas que têm as crianças lá reconhecem, né? Tu já imaginou se não tivesse, assim, essa escolinha que a gente diz, né? Que a gente temos no Santo Antônio, temos na sede do município, temos também no São Miguel, onde as mães podem fazer o serviço delas tranquilo, muitas vezes até são empregadas mesmo de trabalho, mas sabe que o seu filho, por pequeno que seja, está sendo bem cuidado lá nas escolinhas, como a gente diz, né? Na creche.
0: Prefeito Exercício de Mormaço, Alvori Kuhn, mais alguma consideração queira fazer em relação às obras que estão sendo realizadas nesse período aí de férias do prefeito Alexandre Vieira? Nós sabemos aí que tem projetos depois da Rua Coberta, aliás, que espaço que ficou bonito no Mormaço também.
11: Ah, ficou muito bonito, né, Paulinho? Claro, foi um investimento que há anos se falava em fazer, né? Graças a Deus a gente conseguiu fazer, né, nessa nossa administração, que era um pedido já de bastante tempo, né? E, no mais, claro, a gente está tentando, na habitação, pelo menos, como eu tinha falado antes ali, realmente é bastante pedido, né, Paulinho? Então, quando se faz para um ou dois, no caso, que nós temos duas equipes, às vezes, quando está as duas equipes trabalhando, isso aí, mas mesmo assim, fica bastante pessoa esperando, né? Uns entendem, outros não entendem tão bem assim, né? Mas faz o quê? É cavacos do ofício, né, Paulinho? Se faz para um, não pode fazer para o outro na mesma hora. Eu vou falar um pouquinho sobre o concurso que teve em nosso município, né?
0: Ah, inclusive, os que foram aprovados estão sendo chamados?
11: Estão sendo chamados, quase são muito bem-vindos, com certeza irão somar, né, Paulinho? Mas a gente agradece também por o serviço, muito daquelas pessoas que não passaram no concurso, mas prestaram seu trabalho por longo tempo em nosso município, né? E o qual a gente estava muito bem ambientado com eles, tudo pessoas responsáveis que com certeza ajudaram o Mormaço a chegar onde chegou hoje também. Só que essas outras pessoas que agora assumiram o lugar deles são pessoas responsáveis também e, como se diz, irão somar também, né? O qual a gente praticamente conhece todos, algum da educação e da saúde talvez nem conheça aí, né? Porque a gente fica mais ali pelas obras e na parte da agricultura, na parte da habitação, mas a gente sabe que todas essas pessoas irão vir, vieram e irão vir outros ainda para somar em nosso município, né? E assim como aqueles outros que saíram fizeram a sua parte, né, Paulinho?
0: Cada um tem seu momento, cada um vive e faz a sua parte.
11: Claro.
0: Alvari, para fechar, domingo tem a festa do Santo Antônio do Jacuí.
11: Tem uma grande festa tradicional lá no nosso município, qual já temos em nome da comunidade, claro, lá convidando a todos que se façam presente, porque lá já tinha uma fama de fazer carne muito boa lá, e agora com os vicários ali a par, com certeza facilitou mais a vida deles ainda, né? Com certeza vão ter, além de tudo que vão ser lá, vão ter uma carne de primeira, lá mesmo, que sempre foi e continua sendo, né, Paulinho?
0: E será no domingo, inclusive, teremos as atividades religiosas que começam já nesta quarta-feira. Enfim, uma grande festa lá no Santo Antônio do Jacuí. Abraço, Alvari. Obrigado por estar aqui conosco.
11: Obrigado pela oportunidade, Paulinho.
0: José Alvari Kuhn, prefeito de exercício do município de Mormaço, aqui ao vivo no programa Temática, acompanhado da Sônia Maracum, que responde também pela Secretaria da Habitação no município mormacense, dando destaque aí para algumas realizações e investimentos no município neste período de férias do prefeito Alexandre Vieira. Esta entrevista que foi ao vivo no rádio e também pelas nossas redes sociais. Agora 10h58, já tem a notícia da hora. Fique ligado.
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16: 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Uma operação do Ministério Público de São Paulo prendeu nessa terça-feira um chefe de investigadores da Polícia Civil, um ex-policial civil e um ex-estagiário do próprio. MP suspeitos de serem infiltrados do PCC. Segundo as investigações, eles estariam envolvidos em um plano para matar um promotor do Grupo de Atuação Especial de Combate às Organizações Criminosas do MP. E também fariam parte de um esquema para extorquir dinheiro de investigados, incluindo integrantes da facção criminosa acusados de planejar a morte desse promotor. O ex-estagiário é acusado de usar o banco de dados do MP para identificar criminosos e extorquir dinheiro deles em troca de suposta proteção nas investigações. Ele teria contado com a ajuda do policial penal e do ex-policial presos. O chefe das investigações, preso na operação, também é suspeito de passar informações privilegiadas em troca de dinheiro a um criminoso investigado pela polícia. Além dos 3 mandatos de prisão temporária, havia 10 de busca e apreensão nas cidades de Campinas e Cardoso e no interior de São Paulo, incluindo contra um policial penal. 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Israel voltou a atacar o Líbano nesta terça-feira em um novo desafio ao presidente dos Estados Unidos, Donald Trump, e ao rival Irã. 8 pessoas morreram, segundo o Ministério de Saúde libanês. A ofensiva é a primeira no Líbano após a nova escalada entre Israel e Irã, que trocaram ataques em rompimento cessar-fogo em vigor na Guerra do Oriente Médio. Teherã acusa o governo de Benjamin Netanyahu de ter rompido a trégua com os ataques que vem fazendo ao Líbano. O alvo dessa vez foi a cidade histórica de Tiro, no sul do Líbano. Em um único bombardeio, um míssil israelense atingiu a periferia leste da cidade, matando 8 pessoas. Segundo autoridades locais, milhares de moradores fugiram de Tiro após Israel emitir uma ordem de evacuação para toda a cidade. Vale ressaltar, o Irã disse que responderia a qualquer nova ofensiva israelense ao sul do Líbano ou à capital de Beirute. 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
10: 13 graus.
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0: Onze horas, 6 minutos, 13 graus a temperatura. Você está na audiência do programa Temática, O Que Se Passa é Notícia, que já já traz informações importantes sobre cursos de qualificação, um curso de qualificação que está sendo oferecido em Soledade. Você vai saber em seguida aqui no programa. Fique ligado e bem informado.

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13: 11 horas 12 minutos, temperatura em 13 graus. É o programa Temática. O que se passa é notícia, que agora traz uma entrevista especial aqui no estúdio da tua Rádio Cristal, dando destaque para a qualificação profissional na melhor idade. Estamos aqui com o Matheus dos Santos, que representa a JF Cursos, e também a dona Carmen de Carvalho, que está interessada em se qualificar mesmo na melhor idade. E cursos estão sendo oferecidos pela JF em Soledade. Matheus, bom dia.
14: Bom dia, Paulinho. Bom dia a todos os ouvintes da tua Rádio Cristal. Aqui é o Matheus, consultor comercial da JF Cursos, e é um grande prazer estar aqui mais uma vez, explicando, né, para vocês os nossos cursos e direcionando as pessoas para que elas possam se capacitar cada vez mais.
13: E a dona Carmen vem aqui justamente porque está em busca da qualificação profissional na melhor idade. Bom dia.
15: Bom dia. E a independência, né, no celular. Eu quero ter independência para poder usar as redes sociais.
13: É, e esse é o assunto que nós vamos tratar então com o Matheus. Curso de tecnologia sem medo. E a gente quer saber por que tantas pessoas da melhor idade têm medo da tecnologia, Matheus?
14: Bom, Paulinho, a gente percebe que a tecnologia ela avançou muito, né, no mundo todo, e as pessoas da melhor idade, as pessoas mais adultas, elas acabaram ficando para trás, né? Muitas vezes elas não conseguem mexer no WhatsApp, fazer uma ligação pelo WhatsApp, uma chamada de vídeo, e a gente percebe, então, essa dificuldade nessas pessoas. Então, pensando nisso, a JF Cursos ela está promovendo um curso para essas pessoas aprenderem a mexer no celular, fazer uma chamada de vídeo, fazer também uma conexão com as suas famílias que moram longe, né, através das redes sociais. Nós também estamos embasando muito nesse curso para quem tem dificuldade em trabalhar com pagamentos no banco. Então, a gente preza muito pela segurança digital, né, que hoje é muito importante. Infelizmente, o que acontece? Muitas pessoas estão utilizando o celular para entrar em contato com as pessoas da melhor idade e estão aplicando golpes. Então, esse curso ele é muito voltado para as pessoas aprenderem a identificar esses golpes, quem está por trás e como se livrar disso.
13: Qual é a maior dificuldade que vocês percebem nos alunos lá na JF?
14: Nós percebemos, assim, Paulinho, que eles têm dificuldade, primeiro, em pedir ajuda, né? De repente, isso vem de casa, eles já vêm ali, muitas vezes, com receio de pedir ajuda para fazer uma explicação. Talvez eles pediam para os seus familiares, algum filho, algum neto, e eles, muitas vezes, faziam com pouca vontade. Então, eu vejo que eles têm, principalmente, essa dificuldade.
13: Vocês constatam também, Matheus, que muitas pessoas acabam tendo vergonha de pedir ajuda para os filhos, para os netos, no sentido de esclarecer determinadas dúvidas?
14: É, exatamente. Como a gente entra em contato com esses nossos alunos, eles explicam que muitas vezes eles pedem ajuda para um familiar, a pessoa vai de má vontade, ou senão ela está com muita pressa, acaba fazendo tudo ali para ele no celular e não acaba explicando. Então, toda hora eles precisam estar lá voltando para ver como é que funciona o celular, como é que manda uma mensagem, como é que tira uma foto. E eles não querem mais estar incomodando as pessoas da família ou até mesmo os vizinhos, né?
13: Neste curso que está sendo oferecido, o que as pessoas, o que os alunos vão aprender?
14: Então, Paulinho, eles vão aprender o básico, então, das redes sociais. Você vai aprender ali Facebook, Instagram. Você vai aprender o WhatsApp, como utilizar o WhatsApp, como fazer uma chamada de vídeo, como se conectar com a família. Você aprende também, Paulinho, a parte toda de segurança digital, como eu tinha explicado no começo, como se proteger contra golpistas, como interpretar links maliciosos que estão tentando roubar o nosso dinheiro através de pagamentos falsos, como identificar essas pessoas que estão fazendo esse tipo de abordagem. Você aprende também a parte de computador, muito importante, Paulinho, frisar, porque as pessoas muitas vezes querem aprender a mexer no computador, e agora é uma oportunidade, o pessoal da melhor idade, os adultos, pais também, que têm essa dificuldade, fazendo esse curso, ainda tem um bônus. Você tem aula de computação.
13: Bom, Matheus, nós temos mais algumas perguntas aqui. Quem nunca mexeu em um computador também vai conseguir aprender nesse curso que está sendo oferecido pela JF?
14: Com certeza. Nós temos um professor especializado já na parte de computação há mais de 5 anos dando aula ali para nós na JF Curso. Ele está especializado nessa área. Então, você vai aprender desde ligar o computador, como que funciona a parte do Windows ali, como que você faz uma pasta, você aprende também a parte de documentação, aprende a parte de Excel, que é o uso de planilhas também. E, querendo ou não, isso pode agregar tanto agora, mas para o futuro dessa pessoa, né? Para ela ser mais independente e, querendo ou não, isso também ajuda na parte da saúde mental dela. Ela está sempre buscando conhecer mais coisas e isso previne também algumas doenças degenerativas no âmbito da saúde cerebral.
13: E a tecnologia pode melhorar também a qualidade de vida das pessoas.
14: Com certeza, com certeza. A gente tem casos também, Paulinho, de pessoas que sofriam de depressão, que não queriam sair de casa, pessoas que estavam sem algum sentido na vida e buscar através desse curso se relacionar com mais pessoas, se relacionar com o professor, e eles buscaram uma qualidade de vida muito melhor para elas através desses cursos. Então, como eu digo, não é apenas vender um curso, é uma transformação que a gente está fazendo na JF para essas pessoas.
13: Tá certo. Agora queremos conversar um pouco com a dona Carmen de Carvalho sobre alguns momentos importantes da qualificação do curso. Como era a sua relação com o celular antes do curso, da Carmen?
15: Eu tinha medo de estragar o aparelho e medo de que sumisse tudo da tela e eu não conseguisse pegar de volta.
13: O que a senhora já conseguiu fazer sozinha depois do curso?
15: Nas redes sociais, Instagram, WhatsApp, eu já consigo as ofertas do mercado, tudo isso eu já consigo fazer sozinha.
13: Já mudou a sua autoestima?
15: Mas muito, agora eu tenho independência agora.
13: Você indicaria o curso para outras pessoas?
15: Com certeza, não precisa ter medo. O professor Gabriel, ele tem muita paciência, pode perguntar quantas vezes for necessário. Eles são muito atenciosos, eles ficam do lado da gente para nos ensinar.
13: Ou seja, a busca pela qualificação não tem idade.
15: Não tem idade.
13: Está feliz com o que aprendeu?
15: Muito.
13: Usando diariamente o celular?
15: Diariamente, porque o celular é o futuro, né? É o presente e o futuro.
13: E se prevenindo de alguns golpes também.
15: Com certeza.
13: Matheus, vamos lá então para as orientações finais. Quem quiser participar do curso, fazer a sua inscrição, como pode proceder?
14: Perfeito, Paulinho. 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Vocês, os primeiros 4 que ligarem para a JF Cursos estarão ganhando aí uma aula experimental, um treinamento para você aprender suas habilidades no celular e no computador. 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

0: 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Na Avenida Farrapos, ali bem na frente do Nobu, onde vende sushi. Então, um lugar bem, bem conhecido aqui na cidade, um lugar fácil de fácil acesso. Vocês serão muito bem recebidos.
1: Tá certo, obrigado ao Matheus dos Santos, ele que é instrutor aí da JF Cursos, e também a Carmen Carvalho, que participou recentemente deste curso de qualificação profissional, dando destaque para a importância deste curso. Curso de tecnologia sem medo para a melhor idade. Agora 11:21. Você está na audiência, já tem uma informação importante aqui na tua Rádio Cristal. Fique ligado.
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4: Olá, amigos e caros ouvintes, aqui da Rádio Cristal. Temos uma terça-feira com ainda bastante nebulosidade sobre todo o estado, tem muita umidade sobre o Rio Grande do Sul. É uma semana que vai continuar bastante úmida e com sensação de frio. Não é um frio extremo, mas também não é uma temperatura que consegue cair muito, porque tem umidade, tem nebulosidade durante toda a noite, madrugada e também ao longo do dia, porque não tem aquela presença do sol, do céu mais limpo, né? Então a temperatura também não consegue subir muito. Vamos seguir com esta sensação de frio. Ao longo desta terça-feira, eventualmente podemos ter alguns chuviscos, alguma pancada isolada por aqui, mas é sempre com muita nebulosidade. As temperaturas não passam dos 15 a 16 graus na tarde de hoje. Amanhã, quarta-feira, temperaturas pela manhã diminuem um pouquinho mais, entre 7 e 8 graus. À tarde, a máxima fica entre 16 e 17 graus. É o que a temperatura consegue aí subir na quarta-feira, porque tem um pouco menos de nebulosidade. Mas já na quinta-feira, na sexta e também ao longo do final de semana, vamos continuar com muita umidade aqui na nossa região. Com a previsão do tempo, Kátia Valente.
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0: 11h23, fique ligado e bem informado. Já já informações sobre a duplicação da BR-386. Temos uma informação importante aqui no programa.
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2: 11 horas e 26 minutos.
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4: 14 graus.
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2: Horas 27 minutos, você está na tua Rádio Cristal, programa temática O Que Se Passa é Notícia, que traz uma entrevista muito especial agora no programa com Fernando Demarque, ele que é o diretor da Via Sul e nos atende neste momento para falar sobre as obras de duplicação da BR-386, até mesmo porque está recebendo aí na Via Sul uma comitiva de Soledade, que busca esclarecer a situação das obras. Fernando, obrigado por nos atender aqui na tua Rádio Cristal. Bom dia.
3: Bom dia, obrigado, Paulo.
2: Fernando, e essa reunião que acontece aí em Porto Alegre com lideranças aqui de Soledade, qual o objetivo?
3: Paulo, estamos recebendo aqui o prefeito, o vice de Soledade, para darmos um ponto de situação das obras ali que ocorrem aí no trecho urbano de Soledade, né? Então, eles vieram aqui, nós estamos conversando, a concessionária Via Sul está posicionando o prefeito e o vice da situação das obras, e é para informá-los, né, que a obra continua ali no trecho urbano de Soledade. É, eles indagaram aqui que teve uma percepção que as obras diminuíram o ritmo. Eu acho que isso é momentâneo e que a concessionária está trabalhando muito forte com a construtora. E nossa meta hoje, né, apesar de todos os trechos de duplicação, é que a gente consiga concluir o quanto antes o trecho urbano de Soledade, trazendo aí uma condição mais segura, uma condição melhor para a população e atendendo todos os anseios aí da população.
2: É, a comunidade soledadense, algumas lideranças até passaram a informação de que poderia a obra ser paralisada em decorrência de falta de pagamento. Isto não será, as obras não serão paralisadas, Fernando?
3: Paulo, a nossa intenção é jamais parar a obra até a sua conclusão, tá? É, primeiro, a gente pontua que a Via Sul, ela mantém todos os pagamentos regularizados com a construtora que está executando a obra. É, estamos em tratativas diretas com a construtora, todos os dias praticamente nós temos relacionamento com a construtora para que não aconteça nenhum fato que venha parar a obra. Então, a gente está com um foco total no trecho urbano de Soledade. E a gente acredita que isso não venha a acontecer. Nosso objetivo é concluir a obra desse trecho e entregar à população uma melhor segurança e fluidez.
2: Qual a situação, qual o estágio da obra na região de Soledade, especialmente no perímetro urbano de Soledade, e a previsão para a conclusão?
3: Olha, a previsão de conclusão, como nós já falamos, é ao longo deste ano, né? Não haverá atraso. É, ela está em um andamento considerável. A construtora está atuando em diversas frentes de trabalho ali. Nós tínhamos ali o túnel onde está sendo finalizado para poder liberar para o tráfego uma solicitação do bairro que ocorreu no mês passado. Então, a gente entende que está dentro do cronograma previsto. Está tendo algumas situações aí que, devido ao clima, que a gente tem que fazer alguns ajustes de execução. Mas acreditamos que até o final do ano todo o trecho de Soledade, principalmente o trecho urbano, vai ser entregue à população.
2: Sobre o túnel, quando ele deverá ser liberado aí no perímetro urbano de Soledade?
3: Paulo, nós tivemos uma reunião aqui com os líderes, né, no mês passado. Nós tínhamos passado uma data de 25 de maio para liberar. Lembrando que essa liberação é provisória, né, era somente para dar uma condição melhor aos moradores ali do bairro. Infelizmente, devido às chuvas, algumas situações com terceiros, a gente não conseguimos liberar no dia 25, mas hoje nós estamos empenhados com força para poder liberar o quanto antes, né, trazer essa condição. Mas é importante lembrar que a uma distância muito próxima, menos de 200 metros, tem um retorno que possibilita o pessoal do bairro a fazer o retorno para vir para o centro de Soledade.
2: Moradores se mobilizaram, Fernando, no sentido de obter aí junto à CCR Via Sul mais acessos ao bairro Botucaraí. Que informação pode ser passada? Isto deverá acontecer? A CCR trabalha nesse sentido? Qual a informação aí para os moradores do bairro Botucaraí especificamente?
3: Olha, nós solicitamos depois da reunião, nós tivemos alguns pedidos dos moradores, né? Nós tivemos um pedido de uma agulha para sair da expressa, para ligar na marginal, que não estava previsto no projeto, Nós já enviamos para a NTT, tentando conseguir a aprovação, nós vamos conseguir a liberação dessa agulha. Com relação aos novos acessos, a gente discutiu, fizemos estudos, estamos em tratativas com a NTT, só que o que acontece é que, devido à situação da obra ali, da situação da rodovia, nós temos que adequar esses acessos à segurança viária e às normas vigentes. Então, às vezes, não conseguimos atender todos os anseios da população, mas o que a gente consegue, entende que é possível adequar as normas, nós atuamos e estamos em tratativa com a NTT.
2: E é importante a gente passar essas informações porque as lideranças municipais estão buscando, estão conseguindo dialogar com a CCR Via Sul em relação a esses pleitos?
3: Sim, aqui assim, o prefeito, nós recebemos ele aqui, a comitiva, como foi falado, não estava agendado, mas estavam com uma reunião aqui em Porto Alegre, passaram aqui na sede da concessionária, as portas da concessionária sempre estão abertas aqui, tanto para o poder público, né, para os vereadores, quem quiser tirar alguma dúvida, pode entrar em contato com nossos canais aqui, a própria imprensa, e assim, todo momento que a gente possa contribuir com as informações, nós vamos fazê-lo, então não tem nenhum impedimento quanto a isso.
2: Houve uma diminuição de pessoal, mas não uma diminuição no ritmo das obras?
3: E essa diminuição de pessoal é esporádico, acontece, às vezes é por causa da contratação, contratos de terceiros, enfim, isso não significa que a obra vai parar. É um ritmo que pode ter diminuído momentaneamente e que logo vai ser retomado. O importante é que a gente cumpra e corra para que a gente entregue essas obras no prazo estipulado e que não temos nenhum mais problema aí com o pessoal de Soledade, trazendo a segurança e a fluidez para a população.
2: Fernando, me permita lhe fazer mais alguns questionamentos. Eu sei da sua agenda em Porto Alegre e a gente quer agradecer, atender a tua Rádio Cristal. Sobre os trevos de acessos aqui na região, o trevo de acesso principal, qual o cronograma de obras e principalmente a liberação no perímetro urbano de Soledade que tem sido muito cobrado aí pelos moradores?
3: Paulo, a liberação, como eu disse, nós estamos tendo uma força muito grande para concentrar todas as ações da duplicação de toda a rodovia 386 nesse primeiro momento no trecho urbano de Soledade. A gente não consegue passar um prazo de cada dispositivo. Nós estamos com uma meta de até o final do ano entregar todo o trecho de Soledade. Conforme os dispositivos foram concluindo, nós vamos estar entregando esses dispositivos, lembrando sempre, né? A gente tem que priorizar pela segurança, pela situação do dispositivo, e um fato importante é que todas essas obras estão sendo executadas com o tráfego normal da 386. Então, vocês podem perceber que é uma situação que, além da execução de obras de grande porte, nós temos que tratar com todo esse tráfego. Porque se a gente não der a condição de fluidez para esse tráfego, há uma situação de parada de tráfego na 386, congestionamento, que vai prejudicar não só quem utiliza a 386, como também a população de Soledade. Então, a gente está priorizando terminar toda a obra até o final do ano, e quando os dispositivos foram conseguindo ser entregues, nós entregaremos de forma parcial a obra, né? Então, aquele dispositivo conseguimos terminar, vamos liberar para o tráfego, trazer maiores condições. Lembrando, né, a gente sempre foca no que a gente consegue atender melhor a população. Nós estávamos com uma mão de obra focada em alguns dispositivos, teve o pedido de liberar esse túnel ali para a população, nós focamos, né, começamos a dar mais atenção a esse túnel, então a gente está tentando trabalhar da melhor forma possível para atender também os anseios do município de Soledade. Eu sei que às vezes para a população é um transtorno grande, uma época de obras, principalmente em uma rodovia que praticamente corta o município, mas o que nós pedimos para a população é para que foquem nas obras finalizadas, no benefício que vai trazer para a Soledade, na condição melhor de segurança, no desenvolvimento, possibilidade de trazer novas empresas. A gente está aqui conversando com o poder público, o prefeito, o vice-prefeito, temos muitos planos, o prefeito tem muitos planos para o município de Soledade, e isso é importante. Eu sei que a gente está passando por um momento conturbado nesse momento de obras, mas a gente tem que pensar quando essas obras forem finalizadas. E a concessionária está com empenho total em entregar o quanto antes, que seja parcial, os dispositivos, até o final do ano, todo o trecho urbano de Soledade.
2: Para fechar, mais duas perguntas. A questão da recuperação de alguns trechos com buracos, sinalização, a CCR tem orientado as empresas terceirizadas a fazer esse trabalho?
3: Sim, nós temos não é uma única empresa só, temos outras empresas. As empresas estão atuando na rodovia, no pavimento. O que é importante, Paulo, colocar, que a gente também, da mesma forma que eu comentei, que a 386 tem um tráfego intenso ali no eixo urbano de Soledade, esse tráfego também é na rodovia. Então, para nós atuarmos na rodovia, nós temos que fazer fechamento de faixas e executar a obra com uma segurança grande. Às vezes, para isso, eu só posso fazer de forma noturna. Então, o que acontece? Eu tenho que cadenciar toda a obra e o pavimento, né, que está sendo recuperado a período noturno, para quê? Para que não interfira no tráfego da 386 e que não proporcione uma situação de insegurança aos usuários da rodovia. Então, nós estamos atuando sim. É lógico que em lugares, em trechos que tem uma obra, como o trecho urbano de Soledade, o pavimento ele é muito mais deteriorado. A gente também tem que entender que já existe a interferência da obra. Se eu colocar mais uma outra obra de pavimento, vai prejudicar ainda mais a população. Então, a gente vai fazendo essa cadência entre a possibilidade de execução de obra, tanto da obra de infraestrutura, que é dos dispositivos de trecho, como também a do pavimento, procurando atender da melhor forma possível e trazer o menor impacto aos usuários da rodovia e aos moradores de Soledade.
2: Para fechar, então, o Fernando Demarque, diretor da Via Sul, não haverá paralisação da obra, recursos, os pagamentos estão em dia?
3: Sim, os pagamentos da Via Sul com a construtora estão em dias, estamos a todo momento sentando na mesa com as empresas. O importante é que o nosso empenho é que essa obra não pare e que esteja concluída. Estaremos focados com isso e espero que até o final do ano possamos entregar esse trecho e trazer as condições melhores aí para a população e para os usuários da 386.
2: Nos próximos dias poderá haver mais liberação da pista duplicada entre Fontoura Xavier e Soledade?
3: Sim, poderá haver, sim. Nós temos algumas programações aí de alguns trechos e a gente entende que vai conseguir liberar um trecho significativo aí da duplicação e complementando, lembrando, né? E até ano passado nós fizemos a liberação de 20 quilômetros de duplicação, 5 quilômetros de faixas adicionais ali entre município de Estrela e Lajeado. Estamos agora previstos até setembro liberar mais de 20 quilômetros aí de duplicação nesse trecho.
2: Fernando, obrigado pelas informações aqui na tua Rádio Cristal. A grande região agradece essas informações importantes que você nos traz aqui na nossa programação de jornalismo.
3: Obrigado, Paulo, à disposição.
2: Fernando Demarque, ele que é diretor da Via Sul, entrevista especial à tua Rádio Cristal, trazendo detalhes do andamento da obra, como será a projeção que a CCR Via Sul está fazendo em relação à duplicação da BR-386, especialmente neste trecho aqui da região de Soledade, Soledade-Tiúgo, Soledade-Fontoura Xavier, também a questão dos acessos, a liberação do túnel, como ele já falou aí em entrevista especial à tua Rádio Cristal, a CCR Via Sul, através do diretor Fernando Demarque, que recebe em Porto Alegre, está em uma audiência aí com as lideranças soledadenses, o prefeito Paulo Catânio, o vice-prefeito Jonas Moraes, que estão lá discutindo e buscando esclarecer dúvidas da população em relação à duplicação da BR-386. Creio que tenha sido importante esta entrevista como forma de esclarecer a fonte oficial que é a Via Sul em relação às obras de duplicação da BR-386. Mais uma vez, obrigado ao Fernando Demarque nesta entrevista especial aqui para a tua Rádio Cristal de Soledade. Já tem mais informações aqui no programa. Fique ligado.
0: 11 horas e 40 minutos.
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0: Ah, você que está na nossa audiência, está na nossa companhia, obrigado. 11 horas 44 minutos, temperatura em 14 graus. 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Agora, 11 horas 45 minutos, o Miguel Pereira já está conosco novamente. Ele traz as informações do esporte.
1: Esportes. Muito bem, ouvintes da tua Rádio Cristal, muito bem você que nos acompanha nas ondas da 100.5. Na manhã desta terça-feira, vamos trazendo informações do esporte dessa vez, né? Primeiramente, falando da seleção brasileira que convocou Ederson, da Atalanta, isso mesmo, Ederson, lateral direito da Atalanta, para suprir a vaga de Wesley Cabeção, que acabou se lesionando no último amistoso realizado no último sábado diante da equipe do Egito. Segundo as informações aí, Wesley acabou lesionando a virilha, o que fez aí que ele fosse cortado da seleção, e já seu substituto é Ederson, ele lateral direito da equipe do Atalanta da Itália. Também trazendo informações do esporte de Soledade. Soledade Futsal então entra em quadra nesta quinta-feira, dia 11, a partir das 8h30 da noite, diante da equipe do O Saudade, em partida válida pela segunda rodada do Campeonato Gaúcho da Série C de Futsal. Lembrando, Soledade acabou sendo derrotada na primeira rodada da competição, né? Diante da forte equipe de Sobradinho, fora de casa, estreou então com derrota. Já o adversário estreou empatando em Espumoso contra a equipe do Audax, isso mesmo. A equipe do O Saudade empatou em 3-3 em partida de estreia da competição em Espumoso, partida também realizada no último sábado. Então anote na sua agenda, neste sábado, a partir das 20h30, no Ginásio Zecão, tem mais uma rodada do Campeonato Gaúcho de Futsal Série C, a segunda rodada da competição, Soledade Futsal versus a equipe do O Saudade de Putinga. 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Com informações do esporte para a tua Rádio Cristal, Miguel Pereira.
0: Esportes. 11h48, que bom saber que você está conosco, acompanhando a programação de Rádio Jornalismo, sempre com os principais assuntos do dia. Lembrando, então, o jogo do Soledade contra o Saudade de Putinga será no próximo dia 11, quinta-feira à noite, às 8h30, lá no Ginásio Zecão Martins. Agora vamos movimentar a nossa reportagem.
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0: Catherine Gox, por onde você anda?
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5: 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Kathleen Gox, diretamente da Hora Única Soledade, com as informações.
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0: 11h55. A informação não para, ela tem prioridade aqui na tua Rádio Cristal. Projeto de autoria dos vereadores Gustavo Moraes e Diego Vidaletti declara de utilidade pública o CTG Três Coqueiros. Foi aprovado pelo Legislativo Soledadense. O Miguel Pereira traz mais informações.
7: Realizada na noite desta segunda-feira, 8 de junho de 2026, mais uma sessão ordinária do Legislativo Municipal de Soledade. E quem fala com nossa reportagem sobre os assuntos debatidos durante a sessão é o vereador Gustavo Sartori de Moraes.
8: Junto ao deputado federal Covatti Filho, nós trouxemos, portanto, uma emenda que já está nos cofres do município, no valor de R$ 300 mil. Nessa proposta, por mim, ao prefeito municipal, da gente somar esses valores com a contrapartida do município, para que a gente possa comprar um micro-ônibus ou uma van, para que durante a semana possa ser utilizado na saúde, no transporte da saúde do município, e aos finais de semana possam ser destinados aos times de Soledade, o time do Universidade do Chile, qualquer equipe do município que represente o nosso município e outras cidades também, se a gente coloque esse veículo à disposição das invernadas artísticas dos CTGs de Soledade, para que possam fazer a sua locomoção nos finais de semana.
9: Vereador, também destacando, um projeto de lei aí que foi votado na noite desta segunda-feira, que declara de utilidade pública para o Centro de Tradições Gaúchas do Três Coqueiros, com sede no município aqui de Soledade.
8: Temos que ter uma atenção redobrada a essas entidades, que tem a sua sede, portanto, tornar isso mais importante para o nosso município, para que seja de uso de todos os munícipes de Soledade. Então nós começamos com essa questão do Três Coqueiros e com certeza nós vamos nos colocar à disposição também para outras entidades do município.
9: Um dos assuntos debatidos por você no seu espaço de tribuna foi uma reunião que aconteceu juntamente com o Executivo Municipal, com a empresa de concreto aí localizada no bairro Ipiranga. Alguns assuntos aí debatidos nessa reunião.
8: Nós estivemos reunidos com o prefeito municipal, com o vice-prefeito, todos os vereadores, também o sócio-proprietário da Agatacom, seu gerente, esteve junto também, e nós tivemos também representantes da comunidade do bairro Ipiranga, onde mais uma vez colocaram as adversidades que vem encontrando ao redor dessa empresa, mas a gente saiu muito esperançoso, muito confiante pela posição do proprietário, que se disponibilizou a fazer trocas, fazer algumas mudanças na sua própria empresa, correções, que são bastante correções, mas está disposto a fazer. Então nós vamos esperar agora até quinta-feira, quando termina o prazo, então, para essas mudanças, essa reestruturação que vai ser feita na sua empresa, para que de novo o pessoal da prefeitura possa fazer uma visita, possa fazer de novo o seu trabalho, fiscalizando, ver se realmente ocorreu todo essas mudanças, para que possamos ter melhor qualidade de vida para todos os moradores do bairro Ipiranga.
9: Mais uma vez no espaço de tribuna, parabenizando aí e falando sobre a importância do esporte soledadense. Esporte soledadense agora que tem duas equipes disputando aí campeonatos a níveis estaduais.
8: É bom nós rever isso, né? Nós tivemos o tempo do Guarani em 93, 94, Guarani Soledade, Soledade Piscina Clube, onde nós éramos crianças e íamos ver os jogos no ginásio lá no poliesportivo, lá no Parque Centenário. Depois nós tivemos com muito sucesso a Fermac Futsal aqui em Soledade, depois tivemos o Rockenbach, né, Futsal, e nós acompanhamos essas gerações, acompanhamos todas essas décadas, né, de futsal. Importante ter de novo um time representando o nosso município, tanto o Soledade quanto a Universidade do Chile, que levam o nome de Soledade, e a gente está sempre disposto a ajudar também essas agremiações que surgem no nosso município, desejando vida longa e sempre torcendo pelo desenvolvimento, né? O esporte é saúde, é qualidade de vida, é ter as crianças também participando, que isso aí é uma situação muito importante para nós pais, ter os nossos filhos em escolinhas de futebol, enquanto estão nas escolinhas, não estão pela rua.
10: Também sempre destacando os trabalhos do vereador aí no município e ouvindo demandas da comunidade.
8: Tanto no campo quanto na cidade, no interior, nós estamos sempre atentos, sempre conversando com a comunidade. Nós temos agora já uma situação também que nos deixou muito alegre, o carro, né, que da minha emenda impositiva já está, como é que a gente pode dizer, já prestes a chegar, já vai ser licitado, então, esse veículo, para que a gente possa entregar esse carro para a AMAS, Associação das Mães de Autistas de Soledade, para que possam ter uma melhor viagem, possam ter mais dignidade na hora de viajar com os autistas de Soledade, que a agenda nos médicos sejam às 9, que possam sair às 7 horas de Soledade, terminar a sua consulta e retornar ao município, não esperando até às 19 horas, quando volta, portanto, os veículos do município de Soledade. Vamos dar mais qualidade de vida para as crianças, vamos dar mais qualidade de vida, precisamos dar mais qualidade de vida para quem viaja, principalmente em saúde. Quando viaja por conta de saúde, é uma situação que nós temos que melhorar bastante. Nós estamos correndo e buscando isso a cada dia. Portanto, no campo e na cidade, pode contar comigo que a gente vai estar sempre junto.
10: Ok, ouvimos nesse momento o vereador Gustavo Sartori de Moraes. Ele nos falou um pouco mais sobre os trabalhos realizados em mais uma sessão ordinária do Legislativo Municipal de Soledade, que aconteceu na noite desta segunda-feira, dia 8 de junho. Com informações para a tua Rádio Cristal, Miguel Pereira.
0: Meio-dia, 2 minutos, temperatura em 13 graus, você está na companhia da tua Rádio Cristal FM 100.5, projetos importantes, esse projeto do CTG Três Coqueiros, tem outros assuntos que foram debatidos aí no Legislativo Soledadense. O relatório aí das atividades de cada manifestação, o Miguel já trouxe aqui no programa. Lembrando que estamos falando para a Vaian de Seminovos Multimarcas, em Soledade, Transporte de Mobilidade Urbana Rota 77, Colégio Volar e Qualidade do Ensino, Restaurante Italian já está servindo o buffet livre com grill. 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
0: Vamos acionar novamente o Miguel Pereira, que tem informações importantes. Tivemos um sinistro aí envolvendo um ônibus de transporte coletivo, 16 ocupantes, mas nenhuma pessoa ficou ferida. O Miguel Pereira traz todas as informações.
12: Muito bem, ouvintes da tua Rádio Cristal, você que nos acompanha nas nossas redes sociais. Voltamos na programação desta terça-feira, dessa vez trazendo as informações da área do trânsito e da segurança. Estamos aqui diretamente da Polícia Civil de Soledade, né? Onde a gente acabou de apurar aí os fatos de maior relevância. Primeiramente, a gente vem trazendo informações do trânsito, né? A Polícia Rodoviária Federal divulgou o balanço da Operação Corpus Christi 2026 no Rio Grande do Sul. Apesar do aumento no número de acidentes registrados nas rodovias federais gaúchas, houve redução total de mortes aí passando de 8 em 2025 para apenas 4 neste ano. A operação também registrou aumento significativo nas fiscalizações, com mais de 8 mil pessoas e 6,4 mil veículos abordados. Foram realizadas autuações por embriaguez ao volante, ultrapassagens proibidas, falta de uso de cinto de segurança e também excesso de velocidade. Além das ações voltadas à segurança do trânsito, a Polícia Rodoviária Federal intensificou o combate à criminalidade, resultando na prisão de 38 pessoas por diversos crimes e na recuperação de veículos roubados e furtados. Então, mais uma operação aí da Polícia Rodoviária Federal e mais um feriadão. Dessa vez aí, Operação Corpus Christi 2026, que atendeu a todas as rodovias gaúchas. Ainda trazendo informações do trânsito, né? Ônibus que pegou fogo na BR-386 em Soledade. A Corporação de Bombeiros Soledade foi acionado para atender um incêndio em um ônibus no quilômetro 231 na BR-386, no perímetro urbano de Soledade, na noite desta segunda-feira, dia 8. Conforme informações preliminares da ocorrência, trata-se de um ônibus interestadual que ia a Caxias do Sul. Trajeto de Caxias do Sul a Medianeira do Paraná, com 14 pessoas que estavam a bordo, mais dois motoristas. Ninguém ficou ferido e o veículo foi totalmente consumido pelas chamas. As causas do incêndio ainda são desconhecidas. E trazendo informações da segurança, o homem é preso por ameaça enquadrada na Lei Maria da Penha em Soledade. Um homem de 20 anos foi preso por ameaça enquadrado na Lei Maria da Penha, na rua Levi dos Santos Muniz, no bairro Botucaraí, em Soledade. A vítima é uma jovem de 19 anos e, conforme as informações repassadas pela Polícia Civil, o caso envolve companheiro e companheira. Após a prisão, o suspeito pagou fiança no valor equivalente a 3 salários mínimos e foi liberado para responder processo em liberdade. Esses os fatos de maior relevância da área da segurança e do trânsito das últimas 24 horas. Com informações para a tua Rádio Cristal, Miguel Pereira.
0: Ok, obrigado, Miguel Pereira, com essas informações, fechando o giro de informações aqui no programa Temática, o que se passa é notícia. Na sequência, conversa na mesa, Igreja em Saída. Bom dia, paz e bem.
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20: Meio-dia e 8 minutos.
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22: 13 graus.
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Ouvintes da tua Rádio Cristal e do programa Conversa na Mesa, paz e bem. O nosso bom Deus, Pai, Criador do céu e da terra, nos abençoe e nos guarde. Que o Senhor nosso bom Deus, Ele abençoe a nossa mesa, abençoe o nosso lar, abençoe o nosso alimento, abençoe os filhos, os pais, os vós e as vós. Que o Senhor abençoe todos os nossos empreendimentos que são para a vida, a saúde, o bem-estar. Hoje, dia 9 de junho de 2026, uma terça-feira, dentro do ano litúrgico, nós estamos no tempo comum e celebramos hoje a festa de São José de Anchieta. Anchieta, que nasceu na ilha de Tenerife, nas Canárias, pertencente à Espanha. Estudou em Coimbra. Aos 17 anos, ingressou na Companhia de Jesus, os chamados padres jesuítas. Aí fez o noviciado. Com 19 anos, foi enviado ao Brasil como missionário. Teve papel importante como educador, fundador do colégio em São Paulo, o Colégio Anchieta, e um dos grandes fundadores também da grande cidade hoje, a grande metrópole, São Paulo. E ele teve uma influência muito grande como educador e como evangelizador. São João Paulo II beatificou em 1981, e Anchieta foi canonizado pelo Papa Francisco no dia 3 de abril de 2014. Um grande exemplo a ser estudado e também meditado e seguido no seu trabalho evangelizador. Hoje, então, como disse, o dia 9 de junho de 2026, uma terça-feira, o Evangelho nos vem por Mateus no capítulo 5, versículos 13 a 16. Naquele tempo, disse Jesus aos seus discípulos: vós sois o sal da terra. Ora, se o sal se torna insosso, com que salgaremos? Ele não servirá para mais nada, senão para ser jogado fora e ser pisado pelos homens. Jesus disse também: vós sois a luz do mundo. Não pode ficar escondida uma cidade construída sobre um monte. Ninguém acende uma lâmpada e a coloca debaixo de uma vasilha, mas sim num candeeiro, onde brilha para todos os que estão na casa. Assim também brilhe a vossa luz diante dos homens, para que vejam as vossas boas obras e louvem o vosso Pai que está nos céus. Grande Evangelho do dia de hoje, Mateus 5, 13 a 16. O convite do Evangelho de hoje é para a gente ser sal e luz. Não somos estraga prazeres. Somos chamados a saborear o sentido da vida e a dar gosto a todas as coisas que fazemos. Não somos trevas num mundo já bastante desorientado. Jesus nos chama a sermos convidados, todos convidados, chamados a discernir e a apontar os sinais de Deus que indicam o caminho a seguir. É nossa missão, não só na família, na comunidade, mas na igreja toda, sinal e instrumento de comunhão com Deus e com todos os seres humanos. Esse é o grande convite: sermos sal da terra, dá gosto, prazer em viver, e luz do mundo, clareia, ajuda a reconhecer o caminho para o reino de Deus. Para que nós possamos então responder a este chamado de Jesus,
Ele que é luz do mundo e sal da terra, vamos rezar sempre, pedir ao Senhor, tenhamos lucidez na nossa cabeça e tenhamos vontade no nosso coração para realizar tudo aquilo que o Senhor pede de nós. Vós sois a luz do mundo, brilhe a todos vossa luz, para que, vendo as vossas boas obras, glorifiquem o vosso Pai Celeste. Senhor Deus, Pai de bondade, que nos chamastes a vos escutar e a vos seguir, não permitais que, por fraqueza, vos abandonemos. Pai nosso, que estais no céu, santificado seja o vosso nome, venha a nós o vosso reino, seja feita a vossa vontade, assim na terra como no céu. O pão nosso de cada dia nos dai hoje, perdoai as nossas ofensas, assim como nós perdoamos a quem nos tem ofendido. E não nos deixeis cair em tentação, mas livrai-nos do mal. Amém. Hoje, terça-feira, 9 é junho de 2026, às 19 horas, haverá confissões para os catequizandos adultos nas dependências da matriz. 19 horas, celebrações pela causa de beatificação de Frei Salvador Pinzeta, também na Igreja Matriz. Amanhã, dia 10, quarta-feira, 14h30, celebração na comunidade de Nossa Senhora de Lourdes, do Passo do Ladrão. 18h30, celebração eucarística na Igreja Matriz. 19 horas haverá a reunião do Conselho Paroquial de Economia e Administração. E 19h30, primeira noite do tríduo preparatório para a festa, em homenagem a Santo Antônio. Antônio no Pontão da Boa União. Quinta-feira, dia 11, 8 horas, reunião da região pastoral aqui da Soledade. A reunião acontecerá em São José do Herval. Às 17 horas e 30 minutos de quinta-feira, celebração eucarística no Hospital Frei Clemente. 18h30,

A festa em homenagem a Santo Antônio no Pontão da Boa União. E no sábado, 14h30, celebração eucarística na comunidade Nossa Senhora das Graças, do Rio Brilhante. 14h30 também na comunidade Santa Bárbara, do Rincão dos Coelhos. 16 horas haverá confissões e às 16h30, missa com primeira Eucaristia para 5 catequizandos na comunidade Nossa Senhora da Salete, do Passo dos Loureiros. 18 horas, celebração eucarística na comunidade Nossa Senhora de Fátima, do bairro Missões. 19 horas, celebração eucarística na comunidade São Judas, do bairro Ipiranga. E 19 horas também, celebração eucarística na Igreja Matriz. E no domingo, dia 14, às 9 horas haverá celebração eucarística na Igreja Matriz, 9 horas também na Comunidade Sagrada Família, do bairro Expedicionário, 10 horas celebração eucarística na Comunidade de Nossa Senhora das Graças, do bairro Missões, 10h30 missa festiva em homenagem a Santo Antônio na Comunidade do Pontão da Boa União, grande festa aí na Comunidade de Santo Antônio, com uma bela preparação, 15 horas de domingo será realizada na Igreja Matriz a missa do Sacramento da Crisma com os catequizandos das comunidades do interior da nossa paróquia. Às 15 horas, então, os crismandos das comunidades do interior da nossa paróquia da Soledade, crismas aqui na Igreja Matriz. E às 18 horas haverá, então, a realização do crisma para os catequizandos das comunidades aqui da cidade, dos bairros da nossa paróquia. Diante disso, não haverá então a missa das 19 horas nesse próximo domingo. Temos missas 15 e missas 18 horas. As pessoas que desejarem colocar intenções para os seus entes queridos, outras intenções de louvor, agradecimento e de súplica, então podem escolher um desses horários, às 15 ou às 18 horas, aqui na Secretaria Paroquial. Então, meu irmão, minha irmã, são esses nossos avisos e recados para esse nosso dia de hoje, pedindo sempre ao Senhor que Ele nos acompanhe com a sua graça, com a sua bênção e com a sua luz. Que o Senhor nosso bom Deus nos abençoe e guarde, mostre sua face misericordiosa, nos conceda sermos sal da terra e luz do mundo, e que Ele volva para nós o seu rosto, nos dê sempre a saúde, o amor e a paz. Que o Senhor nos abençoe, o Pai, o Filho e o Espírito Santo. Amém. Meu irmão, minha irmã, muito boa tarde, paz e bem.

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7: 12:30, muito boa tarde. A partir de agora está no ar a Hora do Recado aqui na tua Rádio Cristal 100.5. Eu sou Miguel Pereira e te faço companhia na tarde desta terça-feira, hoje 9 de junho de 2026. Agora em Soledade, temperatura na casa dos 14 graus. Atenção, vende-se uma capela no cemitério municipal de Soledade, contendo 5 gavetas, toda em mármore. A capela é nova e o pagamento pode ser feito em até 3 vezes anualmente, um pagamento por ano. Interessados podem entrar em contato com seu Pedro Moraes na Avenida Espumoso 481 ou pelos telefones 549-9201-9209 ou 549-8135-6773. Você está à procura de emprego ou querendo uma nova oportunidade? Venha nesta quinta-feira, dia 11, às 13 horas até às 16 horas na Prefeitura Municipal de Soledade, no Salão Nobre. A empresa Vibra Foods de Soledade tem uma proposta ótima para vocês. São vagas de operador de produção com salário inicial de R$ 1.896, mais vale alimentação de R$ 590, com transporte todos os dias para ir e voltar para sua casa. Entre outros benefícios, aguardamos você na Prefeitura Municipal de Soledade nesta quinta-feira, às 13 horas. O Sindicato dos Trabalhadores Rurais de Soledade de Mormaço informa. O departamento técnico já está realizando os projetos para custeio de inverno. Está aberto o prazo para a declaração do INCRA, o CCIR. Dia 10, amanhã, a partir das 8 horas, teremos atendimento da doutora Edilaine Simões, terapeuta Iris Diagnóstico. Ela faz o diagnóstico pela íris do olho, promove tratamento e prevenção de doenças do fígado, rins, coração, intestino, reumatismo, bronquite, asma, disfunção hormonal, entre outros atendimentos por ordem de chegada. Atenção, a inscrição para o programa Milho 100% estão abertas. O antigo troca-troca de semente de milho agora tem novo nome e segue apoiando os agricultores e pecuaristas familiares por meio da parceria com a Secretaria Estadual de Desenvolvimento Rural. O sindicato de Soledade e de Mormaço já está recebendo os pedidos para participação no programa. Para realizar a inscrição, é necessário estar com o CAF atualizado. O prazo é até o dia 19 de junho, não deixe para depois. 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Documentos encontrados que estão aqui na portaria da tua Rádio Cristal. Atenção para documentos que estão aqui na portaria da tua Rádio Cristal. RG de Everton da Silveira, RG de Genilson Tavares Silva e CNH de Michael Barbosa. Oportunidade no Centro de Soledade. Vende-se ou aluga-se sala comercial localizada na Galeria Portinari, sala 13, no térreo. Excelente ponto no Centro de Soledade. Interessados podem entrar em contato pelos telefones 999-39-3748 ou 999-21-6107. Aproveite esta oportunidade para instalar ou ampliar o seu negócio. 12:35, 12:35, vem chegando para você a previsão do tempo aqui na Hora do Recado.
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8: Olá, amigos e caros ouvintes aqui da Rádio Cristal. Temos uma terça-feira com ainda bastante nebulosidade sobre todo o estado. Tem muita umidade sobre o Rio Grande do Sul. É uma semana que vai continuar bastante úmida e com sensação de frio. Não é um frio extremo, mas também não é uma temperatura que consegue cair muito, porque tem umidade, tem nebulosidade durante toda a noite, madrugada e também ao longo do dia, porque não tem aquela presença do sol, do céu mais limpo, né? Então a temperatura também não consegue subir muito. Vamos seguir com esta sensação de frio. Ao longo desta terça-feira, eventualmente podemos ter alguns chuviscos, alguma pancada isolada por aqui, mas é sempre com muita nebulosidade. As temperaturas não passam dos 15 a 16 graus na tarde de hoje. Amanhã, quarta-feira, temperaturas pela manhã diminuem um pouquinho mais, entre 7 e 8 graus. À tarde, a máxima fica entre 16 e 17 graus. É o que a temperatura consegue aí subir na quarta-feira, porque tem um pouco menos de nebulosidade. Mas já na quinta-feira, na sexta e também ao longo do final de semana, vamos continuar com muita umidade aqui na nossa região. Com a previsão do tempo, Kátia Valente.
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14: Meio-dia e 40 minutos.
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16: 14 graus.
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7: Muito bem, voltamos por aqui agora, 12 horas com 42 minutos, 12h42, você acompanhando a Hora do Recado aqui na Tua Rádio Cristal. Eu sou Miguel Pereira e te faço companhia até as 13 horas na programação da 100.5, tarde de terça-feira. hoje 9 de junho de 2026. 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Hoje continua a Feira Solidária da Cáritas com lindas peças de roupas vindas da Alemanha. A feira acontece no Beco da Cultura, entre o Sicredi e a Igreja Matriz. Atendimento das 9 às 17 horas. Vem aproveitar essa oportunidade e conferir as novidades e encontrar roupas de qualidade por preços acessíveis. Esperamos por você. Oportunidade no Centro de Soledade. Vende-se ou aluga-se uma sala comercial localizada na Galeria Portinari, sala 13, no térreo, com excelente ponto no centro da cidade. Interessados podem entrar em contato pelos telefones 999-39-3748 ou 999-21-6107. Aproveite essa oportunidade para instalar ou ampliar o seu negócio. Documentos encontrados que estão aqui na portaria da tua Rádio Cristal: RG de Everton da Silveira, RG de Genilson Tavares Silva e também CNH de Michael Barbosa. Muito bem, vende-se uma capela no Cemitério Municipal de Soledade, contendo 5 gavetas, toda em mármore. A capela é nova e o pagamento pode ser feito em até 3 vezes anualmente, um pagamento por ano. Interessados podem entrar em contato com seu Pedro Moraes na Avenida Espumoso 481 ou pelos telefones 549-9201-9209 ou 549-8135-6773. 12 horas com 45, 12 e 45. Você acompanha nesse momento a Hora do Recado.
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7: 12 horas 46 minutos. Convite para a missa. O tempo passa, mas a saudade e a lembrança doem quando se pensa em quem você ama. Sentimos a sua falta, mas temos a certeza de que está junto de Deus e dos anjos na vida eterna. Esposa Cenira Cos, irmãos Joacir Cos e demais familiares convidam para a missa de 3 meses de falecimento do sempre lembrado Juarez Bilico Cos, a ser rezada nesta terça-feira, dia 9, às 19 horas, na Igreja Matriz de Soledade. Por mais esse ato de fé cristã, a família agradece. 12h47, convite para a missa. Já fazem 3 anos que partiste e a saudade passou a ser constante em nossas vidas. Temos certeza que, de onde estás, ainda olhas por nós e continuas com a mesma bondade no coração. Te amamos. Esposa Maria de Fátima dos Santos, filhos Maristela, Adilson e Roseli, netos João Vitor, Nicole, Stephanie, Érica, Michele e Ezequiel, irmãos e demais familiares, convidam para a missa de 3 anos de falecimento do sempre lembrado João Maria Moreira dos Santos, a ser rezada nesta quarta-feira, dia 10, às 18h30, na Igreja Matriz de Soledade. Por mais esse ato de fé cristã, a família agradece.
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24: Meio-dia e 51 minutos.
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26: 14 graus.
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7: Meio-dia e 55 minutos.
8: Cristal. 14 graus.
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14: Muito bem, ouvintes da Tua Rádio Cristal, voltamos na programação agora 12 horas com mais 57 minutos, 12h57. Agora com você vem chegando o Hoje na História aqui na programação.
15: Hoje na História. 9 de junho, dia do tenista, dia do porteiro, dia nacional de Anchieta, que homenageia o padre jesuíta José de Anchieta, um dos fundadores da cidade de São Paulo. Ele foi declarado santo em 2014. Os aniversariantes do dia...

0: o ator norte-americano Johnny Depp, que ficou muito conhecido no filme Piratas no Caribe. E o ator canadense-americano Michael J. Fox, mundialmente conhecido pelo filme De Volta para o Futuro, Os Fatos do Dia. Em 1597, morreu José de Anchieta, padre jesuíta espanhol e um dos fundadores das cidades brasileiras de São Paulo e do Rio de Janeiro. É conhecido como o Apóstolo do Brasil, por ter sido um dos pioneiros na introdução do cristianismo no país. Foi declarado copadroeiro do Brasil pela CNBB. 1993. Um dos maiores sucessos de bilheteria da história do cinema de todos os tempos, o filme Jurassic Park, O Parque dos Dinossauros, foi lançado nos cinemas dos Estados Unidos. Mário Vivan, para a tua rádio.
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2: Olá a todos! Está começando o Informativo Cotrijal desta terça-feira, dia 9 de junho. Aqui é Bruna Scheifler com as principais informações da nossa cooperativa. O programa Brotinho, desenvolvido pela Cotrijal, iniciou uma nova fase nesta semana. No programa de hoje, vamos conferir mais detalhes das atividades. Além disso, o informativo Cotrijal também traz a previsão do tempo e a cotação de grãos. Continue ligado com a gente!
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2: Ludmila Camparotto, agrometeorologista da Rural Clima, traz as informações para a gente. Boa tarde, Ludmila.
4: Boa tarde a todos os ouvintes do Informativo Cotrijal. Vamos para as nossas atualizações climáticas de hoje, falando sobre as áreas de atuação da cooperativa. Com a passagem de uma frente fria que provocou chuvas na região, ainda mantém um tempo instável, com muita nebulosidade, porém as chances para ocorrências de chuvas ao longo dessa tarde de terça-feira são muito baixas. O tempo deve ficar com mais nebulosidade. Amanhã teremos uma tendência aí de temperaturas baixas durante a madrugada, com mínimas variando na região em torno de 7-8 graus e máximas em torno de 18 graus e muita nebulosidade. E entre a quinta e a sexta-feira, um novo sistema deve avançar pela região, mantendo o tempo com muita instabilidade e chances para chuvas que pontualmente poderão ser mais intensas, principalmente ali entre a quinta e amanhã da sexta-feira. Em relação à possibilidade de ocorrência de granizo, né, que a gente vinha comentando aqui com vocês, existe a possibilidade entre a quinta e a sexta de ocorrência de granizo na região ali das Missões, região mais noroeste do estado do Rio Grande do Sul. Mas na região de Soledade e de Não Me Toque existe também um risco baixo, mas é um ponto de atenção aí com a entrada desse novo sistema previsto ali entre a quinta e a sexta-feira. Qualquer dúvida, entre em contato aqui com a gente. Lembrando, eu sou a Ludmila Camparotto e essas são as informações da Rural Clima em parceria com a Cotrijal.
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2: Uma nova fase do programa Brotinho iniciou nesta segunda-feira, dia 8 de junho, na Cotrijal. A iniciativa é voltada à educação cooperativista de filhos e netos de associados. O Brotinho iniciou as atividades de forma piloto em 2025. Foram realizados encontros em 5 unidades de negócios da cooperativa, com a participação de cerca de 50 crianças. Em 2026, o programa foi ampliado, com cerca de 10 unidades de negócios e mais de 70 crianças participantes. O gerente de marketing da Cotrijal, Benício Rodrigues, explica como o programa foi estruturado.
5: O diagnóstico foi robusto, então a gente construiu o programa junto com a Greta Coop sob bases muito sólidas. Agora, então, ele chegando, alcançando essas outras unidades, ele é um programa que no seu desenvolvimento ele tem uma proposta longa, né? Porque afinal de contas, dos 4 até os 11, é um período assim, nenhum dos outros programas tem esse tempo. Né?
2: Por meio dos encontros e atividades, o Brotinho atua para fortalecer o vínculo das novas gerações com o campo, a natureza e o cooperativismo.
5: E quando a gente participa assim do momento, fica muito claro assim, a gente endereça por uma vivência ou por uma experiência que é uma experiência diferente do que a gente vive no cotidiano da cooperativa. Mas tem tudo a ver, tem link, tem essência, tem natureza, tem princípios e valores, tem base doutrinária da cooperativista, tem metodologia, tem pedagogia, tem interesse genuíno, assim, de realmente querer que ele se manifeste.
2: Ao longo dos encontros, as crianças participam de brincadeiras e conhecem a história O Segredo do Brotinho. O livro relata a trajetória e também a atuação da Cotrijal por meio do cultivo do trigo. A autora do livro, Delcy Bender, representou a consultoria que é parceira da Cotrijal no desenvolvimento do programa, a Greta Coppi.
6: Nós pensamos, né, nesse sentido da educação cooperativista chegar até eles por meio de experiências, por meio das brincadeiras, das histórias infantis e de diversas ações que vão sendo realizadas. Quanto mais a gente conseguir envolver as crianças para aprender sobre o cooperativismo, sobre a natureza, sobre esses valores que as famílias também cultivam, com incentivo da cooperativa Cotrijal, a gente vai conseguindo formar, contribuir com essa formação das crianças nesse meio, que também vão acreditar no cooperativismo.
2: O primeiro encontro da semana foi realizado na unidade de Vista Alegre, em Colorado, com cerca de 20 crianças. O associado de Nilson Roveda, pai de Samuel, de 4 anos, ressaltou a importância de contar com a cooperativa para o desenvolvimento e formação das crianças.
7: Foi muito gratificante, né? A gente fica feliz que a Cotrijal, a cooperativa, está preocupada com o futuro das nossas crianças, né? E a gente fica muito feliz que é mais alguém ajudando a educar, a criar, a levar bons frutos no futuro, né? Então é muito importante para lá no futuro, se for o destino deles, que já tenham um bom conhecimento para seguir junto com a gente, né? É o sonho de qualquer pai, passar pro filho, né?
2: Além de Colorado e Vista Alegre, também participam desta fase as unidades de negócios de Vila Maria, Marau, Nicolau Vergueiro, Ibirapuitã, Jacuizinho e Tunas. No próximo mês, o programa inicia uma nova rodada de encontros com as crianças integrantes da turma de 2025. Nessa fase, a iniciativa contará com um novo livro, abordando o cultivo de soja. Além dos encontros presenciais, o programa Brotinho também conta com uma série de atividades desenvolvidas ao longo do ano, divididas pelas estações do ano. A iniciativa é voltada para crianças de 4 a 11 anos de idade. Cada ciclo do programa deverá seguir por 8 anos.
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2: A Cotrijal praticou os seguintes preços na manhã de hoje, dia 9 de junho, na região sede. Soja, R$ 113,00. Milho, R$ 58,00. Trigo, PH 78, R$ 69,00. Para conferir os preços da tarde ou da sua região, acesse o portal do produtor. Ficou com alguma dúvida? Entre em contato com a sua unidade de negócios.
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2: E assim terminamos o informativo Cotrijal desta terça-feira. Ouça sempre que quiser nossos programas no Spotify. Também fique ligado nas nossas redes sociais, @CotrijalCooperativa, para mais novidades. Muito obrigada a todos e até o próximo programa. Esta é uma produção da Cotrijal. Neste programa, com locução e edição da jornalista Bruna Scheifler.
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21: Entre Kylian Mbappé e Lionel Messi, né, eu acho que é um fato que, uhum. que o Mbappé é mais jogador que o Messi.
22: Hoje,
21: né?
22: Sim.
21: Não é uma questão histórica, né?

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1: Horas 14 minutos. Temperatura no estúdio da tua Rádio Cristal em 14 graus. É 1h14, 14 graus a temperatura. Você está ligado na tua Rádio Cristal e a partir de agora o programa Na Torcida. É com os nossos convidados, dois deles já estão aqui. Um que está atravessando a Avenida Maurício Cardoso com toda sua elegância. É o Leandro que vem para falar do novo time do interior, do futsal do interior, o São José, da comunidade do Pontão da Boa União. Hoje nós vamos saber tudo da Copa Rotary de Futebol 7 que vem aí. Aqui na bancada, o João Scorsato. E chegando com toda a sua elegância, o seu Bruno Zorteia. São os convidados do Na Torcida desta terça-feira, 9 de junho de 2026. 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Pode chegar com toda a sua elegância, seu Bruno Zorteia, pode sentar, o seu lugar está aí, estava ali esperando, a gente estava te cuidando aqui do estúdio, lá do outro lado da rua. 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
1: A expectativa para a estreia da seleção brasileira na Copa do Mundo vai ser no sábado, 7 da noite, contra Marrocos. Secretaria de Esporte, Lazer e Juventude deverá divulgar nas próximas horas a abertura das inscrições para o futsal do interior. Vamos saber do novo time, formado aí no Pontão da Boa União, e vem na principal e vem na categoria veterano. Os detalhes de mais uma Copa Rotary de Futebol 7, quando terá início, quem são os responsáveis, quem são os coordenadores, quem são as equipes já confirmadas, quais são as idades que poderão jogar o campeonato, quem vai ser o campeão. Muita calma nesta hora. Já estão aqui o Leandro, o João e o Bruno Sorté para que a gente possa bater um papo especial. Leandro, obrigado por ter vindo aqui no programa, boa tarde.
2: Boa tarde, Paulinho, boa tarde, João, boa tarde, Bruno. Eu que agradeço o senhor por dar essa oportunidade de apresentar a equipe, a nossa nova equipe.
1: Vamos falar muito desta equipe, a formação, quem são os jogadores. Está pronta a equipe, Leandro?
2: Está pronto.
1: Sem mistérios?
2: Sem mistérios. Está pronto.
1: Vamos falar sobre isso. João Scorsato, que bom vê-lo aqui mais uma vez no programa para falarmos de coisas boas do esporte.
3: Boa tarde, Paulinho. Boa tarde, Leandro. Boa tarde, Bruno, companheiro rotariano. Mais uma vez, estamos, né, na organização aí da Copa Rotary, ansiosos para o início, tentando organizar aí da melhor maneira.
1: Já vamos falar mais sobre isso. E essa elegância toda do teu lado aí. Apresenta o rapaz aí, Joãozinho.
3: Ele é diferente.
1: Bruno Zorteia, que bom vê-lo aqui nesta terça-feira.
4: Boa tarde, Paulinho. Boa tarde, João. Boa tarde, Leandro. Boa tarde aos ouvintes. É que, Paulinho, para vir num programa dessa qualidade tem que vir bem vestido, né?
1: É verdade.
4: Então, eu faço questão, é uma honra para mim sempre poder estar presente aqui, sempre que convidado eu venho.
1: E a honra é nossa em tê-lo aqui. Você sabe do carinho que nós temos por ti, pelo João, pelo Leandro, por todos que vêm aqui, porque a gente tem que agradecer, João, Bruno e Leandro, as pessoas que saem de suas casas, muitas vezes os seus serviços, como são os casos de vocês, e vêm aqui para participar. Então, eu fico muito contente da confiança que ao longo dos anos o programa vem tendo e a aceitação e a grande grande audiência em nossa região. Mas isso faz parte do trabalho da gente, mas principalmente dos convidados que aceitam para vir aqui e falar. E a gente quer agradecer a vocês e todos aqueles que diariamente estão aqui. Eu conversava ontem à tarde, inclusive, com um profissional aí do rádio, que deverá, inclusive, nos próximos dias integrar-se à nossa equipe aqui. E ele me falava: Paulinho, como você consegue fazer todos os dias o programa com pessoas diferentes e convidados diferentes? É que a gente trabalha, o esporte a gente se envolve. Tem a nossa equipe, o Miguel agora, que está aí fazendo esse trabalho de intercâmbio. A gente tem essa relação com os desportistas. E não é fácil manter um programa há tantos anos como está o programa Na Torcida Agora, que antigamente era o Cristal Esporte. E a gente teve a liberdade, há muitos anos atrás, do Paulo Greniuca, que era o gerente, de incentivar, vamos fazer um programa de esportes. E se consolidou aí em toda a nossa região, fruto da participação dos nossos convidados, como eu falei, que se disponibilizam em sair de casa, dos seus trabalhos, e vir aqui participar e colaborar conosco e fazer, né, Bruno, uma coisa que a gente gosta, falar de esporte.
4: Exatamente, dá palpite, né, Paulinho?
1: Dá palpite. Dá palpite. Porque dentro de campo é que as coisas se decidem, mesmo que de vez em quando, Leandro, o pessoal entenda: ah, o pessoal da rádio falou isso, falou aquilo. Mas eu não entro, há muitos anos não entro mais em campo, né? É lá é que se decide. E muitas vezes, ah, porque falaram isso, falaram aquilo. Não dá mais, não dá menos futebol para ninguém também, não, né?
4: Sempre tem um culpado, né, Paulinho?
1: Sempre tem um culpado, falou o advogado Bruno Zorteia. 1h20 da tarde, 14 graus a temperatura. Você está no programa Na Torcida, que aqui já está tendo a participação aí do pessoal. O Rodinei Aguirre, boa tarde a todos da tua Rádio Cristal, em especial o nosso Mister Leandro Nadal. Abraço, meu amigo. O Rodinei Aguirre, já tá aí o pessoal te mandando um abraço aí, Rodinei. O Rodinei tá te mandando um abraço aí, Leandro.
2: Obrigado, hein, gente.
1: 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Tem música ao vivo também com Dulce Brás.

0: 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Vamos lá, ô Bruno, fala aí sobre a sua expectativa em relação à Copa do Mundo e à estreia da seleção brasileira.
1: É um jogo difícil, né, Paulinho? Talvez o jogo mais difícil da primeira fase. Vai ser um bom enfrentamento, mas eu não estou tão pessimista assim como alguns dos amigos que eu converso com a seleção. Eu acho que ela deu uma encorpada depois da definição do grupo principal, né? Nesses dois últimos jogos ali, deu para ver que ela tem condições de fazer bons enfrentamentos. É óbvio que tem algumas seleções que estão um pouco acima, mas por se tratar de um torneio e a partir da segunda fase serem jogos únicos, tudo é possível, né? Eu acho que tem condição de ir adiante sim e fazer uma boa Copa do Mundo.
0: Tua pressão em relação e a sua expectativa em relação à Copa do Mundo, João?
2: Paulinho, eu acredito que a seleção vai encontrar algumas dificuldades, né? Mas agora com a definição do grupo, a soma do Neymar, né? Querendo ou não, ela fortalece o grupo e também dá um medo, né? Para os adversários. Eu acho que a tendência é enfrentar essas dificuldades aí no jogo da estreia. Eu acho que o Marrocos fez um bom amistoso anteriormente, durante o final de semana, né? Então a gente já sabe a dificuldade que vai ter no primeiro jogo.
0: É, e o detalhe, o Brasil enfrenta Marrocos. O Marrocos sempre tem oferecido dificuldades para o Brasil. 94, o Brasil venceu por 1-0 o Marrocos, lembra? Golzinho do Romário. Escanteio cobrado, ele desviou no primeiro pau de biquinho, a bola foi no canto. O Brasil venceu por 1-0 o Marrocos lá e acabou depois sendo campeão. Tá com expectativa positiva, tá otimista, tá pessimista sobre a seleção brasileira, Leandro?
3: Olha, Paulinho, até no início ali a gente tava meio com o pé para trás, né? Acho que como o Bruno falou ali, né? Mas agora não sei se é porque tá iniciando a Copa, tá, para dizer assim, né? A gente já começou a ficar otimista, né? E a gente vê que o treinador nosso não é um cara de dizer assim, não, eu tenho só 11, esses 11 vão jogar, independente do que acontecer, ele já tá pensando em mudar alguma coisa, né? Então, de repente, encorpar mais o meio campo, alguma coisa assim. Porque a gente sabe que como o Bruno e o João falaram, é um torneio, né? Então, o negócio nosso é passar, do Brasil é passar a primeira fase. A segunda, depois, ali, às vezes, tu ganha no grito, ganha na força, na raça, né? Não é só futebol também.
0: É, tem que passar na primeira fase e depois pode encaixar o time, Bruno.
3: Claro.
0: É fazer o que o Brasil fez nas Copas em que chegou desacreditado. 1994 foi o maior exemplo.
1: 2002 também chegou desacreditado, 2002. Né? Quase não conseguiu a classificação. Não sei qual é a forma de jogar que ele vai assumir para essa Copa do Mundo. Se ele vai tentar jogar para frente propondo o jogo ou se ele vai jogar mais esperando. Esse jogo contra o Marrocos vai dar essa noção de como ele pretende, como ele está enxergando o torneio. Ele é um torneio que se assemelha muito à Champions League, né, Paulinho? E ele e o Ancelotti é especialista na Champions League. Então talvez ele vá adotar esse mesmo forma de jogar.
0: É, dizer que o Brasil não vai ser campeão é arriscar. Dizer que vai ser campeão é arriscado. A Copa do Mundo, tudo pode acontecer.
1: É, a probabilidade maior é sempre de que não seja, né, Paulinho? São 48 seleções, só uma vai ganhar.
0: Só uma vai ganhar.
1: Tem 47, não vão ganhar.
0: É, isso aí.
1: Então a probabilidade maior é que não ganhe. Mas eu acho que tem condições de fazer uma boa Copa do Mundo.
0: É o que a gente espera. 1:25, temperatura em 14 graus. Estamos com o Na Torcida no ar, com o Bruno Zorteia, com o João Escorsato, com o Leandro Nadal. O Leandro que é dirigente aí do São José do Pontão da Bonião. Já nós vamos falar tudo sobre a Copa Rotary. O que os dirigentes, os coordenadores estão pensando, quando a competição terá início. Recebo aqui, a pressão tá grande do pessoal aqui. Ó, fala aí, jogo quinta-feira do Soledade Futsal. É o Soledade Futsal, inclusive nós abordamos ontem, jogará quinta-feira, depois de amanhã, contra a equipe do O Saudade de Putinga, pela Liga Gaúcha da Série C. 8:30 da noite é o jogo em que o Soledade fará sua estreia em casa, depois do primeiro jogo lá em Sobradinho, quando perdeu pelo placar de 5-3. E a informação que eu recebo, que 3 novos jogadores estarão se integrando à equipe e devem reforçar muito bem. O Pitty, que é a ala, o Vini Silva, que é a ala pivô, e o Betinho, que é a ala. Então teremos 3 novos jogadores

0: fazendo parte da equipe do Soledade, que fez um bom jogo, pecou em alguns detalhes, poderia ter saído com o melhor resultado lá de Sobradinho, mas enfim, a recuperação tem que ser em casa tem que valer, tem que fazer valer o mando de quadra. Para quem não lembra, Joãozinho, o senhor que é um pouquinho mais novo, o Leandro, que é da minha idade, é o seu Bruno Zorteia, foi dirigente da Associação Soledade de Futsal. Veja que ele não é da primeira fervura, lá nos anos de 2005, 2006.
1: Comecei cedo, né, Paulinho?
0: Começou cedo, né, Bruno? A gente lembra daqueles bons momentos vividos pela Associação Soledade, que era patrocinada aí pela família Rockenbach, que disputou a Série Ouro do Futsal Gaúcho.
1: E conseguiu fazer bons enfrentamentos, né, Paulinho? Tivemos bons, jogos, principalmente em casa. Né, mas conseguimos fazer bons enfrentamentos fora e contra equipes que jogavam a Liga Nacional, né, que comandavam a Liga Nacional na época. As equipes gaúchas dominavam amplamente a Liga Nacional. Tivemos jogos contra a CBF aqui, a CBF sendo campeão da Liga por 2 ou 3 anos seguidos. Então conseguimos fazer bons enfrentamentos.
0: É, e naquele ano 2005, Bruno, a CBF foi campeã da Liga Nacional no domingo, e na quarta-feira veio aqui e jogou. Claro que estava com alguns desfalques, e o jogo foi 4-2 para a equipe de Soledade, comandada
1: pelo Marquinhos Xavier.
0: Pelo Marquinhos Xavier,
1: que hoje é o treinador da seleção.
0: Isso, tá bom de memória, Bruno Zorteia.
1: Não faz tanto tempo assim também, né?
0: Não faz tanto tempo assim. Atlântico, Ubra,
1: Ux de Caxias.
0: Uruguaianense, né? Várias equipes do cenário do futsal gaúcho passaram por aqui. Horizontina, depois acabou sendo campeão.
1: Da John Deere.
0: Foram grandes jogos, memoráveis jogos que a gente lembra aqui contra essas equipes. E os craques do futsal passaram por aqui. No tempo do próprio Guarani Soledade também, em que as equipes jogaram aqui, Jorginho, que na época era o melhor do mundo lá em 93, 94.
1: Aí não era no Zecão, né, Paulinho?
0: Aí era lá no Parque Centenário.
1: Agora entreguei a idade.
0: É, agora entreguei a idade.
2: Viu? Cabelo branco, mas aí não é à toa.
1: Mas eu era criança na galera.
0: Ah, o Chico e a professora Ivone sabem disso. É. Ah, e aí foram grandes jogos, memoráveis jogos aqui. Eu lembro o ginásio...
1: Enxuta, claro, Enxuta e Caxias,
0: que jogou contra o Guarani Soledade. Ser de Itaquera. Aqui, do Choco, isso, que veio aqui, Uruguaianense,
1: Russo Preto,
0: Guarani, o Guarani Ser que César. Ser César, eram grandes clássicos aí da região. E agora o Soledade, que está aí com esse novo projeto, e a gente precisa fazer a referência do apoio que a comunidade deve ter. É Soledade acima de tudo, Bruno.
1: É, e precisa do apoio, porque é difícil fazer futebol, Paulinho. Já era difícil naquela época, acho que agora é um pouquinho mais difícil ainda. Então precisa sim de um apoio forte da comunidade.
0: É, e o jogo é importante. É contra o Saudade, que também disputa pela primeira vez a Liga e que é comandado aí pelo Felipe Cadorfa.
1: Pelo Felipe Von Elden. É, Paulinho, eu não sei se está confirmado uma preliminar, um amistoso antes do pessoal da Vepan.
0: Tá, tá confirmado.
1: É mais Vepan. Um motivo, então, para a comunidade se fazer presente lá, ver a gurizada jogando.
0: É, o projeto Vepan, nas suas categorias de base, farão os jogos preliminares para que às 20h30 da noite a partida possa iniciar entre o Soledade Futsal e a equipe do O Saudade, equipe de Putinga, que pela primeira vez disputa o campeonato e que tem como treinador o Felipe Cadorfa, tem o Wesley, a equipe de Soledade que joga, tem o Toquinho ali da Vorezinha, uma equipe que está investindo, inclusive, muito. Mas o Soledade com a missão de vencer em casa, fazer valer o mando de quadra. A gente espera que o torcedor compareça. Quem não comparecer poderá acompanhar a transmissão da tua Rádio Cristal. E é claro que a gente quer fazer a referência aqui que 3 novos jogadores farão parte da equipe nesta quinta-feira, amanhã, e quinta nós estaremos falando mais sobre isso. 1:30 PM, temperatura em 14 graus, tem participações aqui, vamos colocar na tela. O Diomar Santos, abraço a todos da mesa, especial ao Leandro, tá na audiência. Manda um abraço pra ele lá, Leandro.
3: Ô, Diomar, um abraço aí pra vocês aí da Raia da Pedra, hein?
0: Grande, Diomar, tá sempre na audiência. Adriano Bordion de Moura, alô, Leandrão! Ah, pesou a mesa hoje, mas pesou uma barbaridade aí, viu, senhor Adriano? Abraço.
3: Demorou. Demorou, né?
0: Demorou,
3: não tem, né?
0: Demorou. Esses vocês conhecem também. Abraço aos amigos Bruno e John, né? Copa Rotary sempre em boas mãos. Conhece a criança? Popular Ângelo Hubert.
3: Mais conhecido como Socó.
0: Socó, é uma fera.
3: Grande Socó.
0: O Jair Batista também está na audiência, deixando um abraço ao grande João Escorsato. O Odair e a Luciana estão na audiência. Abraço a todos da mesa, especial meu compadre velho, Leandro, né? Odair e a Luciana estão na audiência. O Elton Abramovics, grande Elton Marconi Abramovics. Grande Paulinho, abraço ao Brancão e demais. Quem é o Brancão?
1: O João, olha a cara dele. De
4: aqui, ó. Tá aí à direita.
0: Tu viu, Elton? Como é que é a coisa? O pessoal
4: nós
0: se encolhe.
4: Estamos pro outro lado, né?
5: Sei lá, né, mas...
0: O Luiz Peloso também deixando um abraço ao Leandro. Bom, a Secretaria de Esporte, Lazer e Juventude deverá divulgar, até estou acompanhando aqui os grupos de WhatsApp, e que não são poucos, são muitos, a gente muitas vezes se perde em tantos grupos, deverá divulgar aí nas próximas horas a abertura das inscrições para o futsal do interior, competição que deverá ter início no final de junho, início de julho. E a novidade neste ano, Leandro, é a equipe do São José. Nos conte um pouco mais quem é essa equipe, que forma ela está sendo formada.
3: Paulinho, uma equipe que a gente montou ali, início de fevereiro, ali, né? Reunimos amigos nossos ali, daí fomos lá em casa lá, e daí decidimos por fazer essa equipe. E é uma equipe, dá para dizer hoje, formada por amigos. E dentro do possível que possa participar e fazer bonito nesse municipal aqui.
0: Uma reunião de parceiros, amigos.
3: De amigos. Por exemplo, já vou dizer os quatro nomes que estavam lá. Leandro, Lucas Aguirre, Nicolas, meu filho, e Rodinei Aguirre. Então, esses foram os quatro que iniciou naquilo ali. Nisso aí, a gente foi buscar os nossos parceiros no restante.
0: E por que a escolha da comunidade do Pontão da Bonião e o nome de São José?
3: São José já porque, na verdade, eu joguei 37 anos em Passo Fundo na comunidade de São José. Tu entende que é de Passo Fundo lá. Daí, por que não trazer o nome de São José, que a gente já é devoto dele, para uma comunidade, né? Daí muita gente disse, por que do Pontão? Nós não tínhamos onde treinar, temos que ser sinceros. Nós teríamos que vir para a cidade, pedir algum lugar para o departamento, para o município, por exemplo, Farroupilha, algum lugar. E tu sabe que não é, o Paulinho sabe que não é fácil, né? Sim. Paulinho, a gente conseguiu um horário, né? Daí a gente foi lá e conversou com o Júnior Signor, o presidente do Pontão lá. Daí ele disse assim, não, os nomes que tu tá me colocando que vão me treinar aqui são praticamente 50% do Pontão. Não tem por que tu não pegar e não adquirir o nome São José do Pontão. Daí eu digo, bah, mas homem, não vai atrapalhar o Ouro e Prata? Vou falando o que eu falei pra ele.
0: Claro.
3: Porque tem Ouro e Prata, diz ele, não tem nada que ver uma coisa com a outra. Por que não ter duas equipes no Pontão? Daí eu disse, pensemos, repensemos, vamos, coloquemos. E ele, as propostas, entre aspas, que ele fez para nós, tá louco. Não tem como tu não colocar Pontão da Boa União, né? Entende? Porque daí nós temos hoje, não paguemos horário, não entende, Paulinho? Se tiver que fazer uma janta, a gente faz. Eles estão abrindo toda sexta-feira para nós. Já faz mais de 60 dias que a gente está treinando lá, principal e veterano. E não temos custo nenhum, né? Então, para nós que estamos iniciando, como todo mundo falou aqui, é difícil fazer o futebol. Independente se for na cidade, por exemplo, que na Associação Soledade ali, que é pior ainda, né? Muito pior, porque daí tem viagens, né? É difícil, porque primeiro tu tem que ter um elenco, tu tem que trazer gente, o pessoal tem que comprar teu projeto. Porque é um projeto, o nosso projeto não é um projeto para 2026. É um projeto que tende a continuar.
0: Dar sequência.
3: Dar sequência, com certeza. Isso aí vai ser a sequência. A gente já tem uma base boa, tanto no veterano como no principal. Principal, bastante guri. A gurizada tá. Então, vamos buscar gente que até nunca participou do campeonato no interior. Tem guri de 14 anos com nós. E estão jogando igual um de 20, 22. Então, nós temos nessa fase. Montar uma equipe, uma espinha dorsal. Se tiver que manter os 12 que vão assinar para o ano que vem, vamos manter os 12. Não vamos um não vai poder, a gente acrescenta um.
0: É dar oportunidade para os meninos.
3: Oportunidade.
0: Quem são os integrantes da categoria veterano? Confirmada a equipe no veterano e também na principal.
3: Veterano.
0: Quem faz parte da categoria veterano, Leandro?
3: Na categoria veterano, eu trouxe minha cola aqui, porque é muita gente, né, Paulinho?
0: Tá
3: nós
0: certo.
3: Estamos em 33 pessoas no total da equipe já, entre veterano e principal. Na categoria veterano tem o Leandro, o Nicolas, que é meu guri, o Alaide, o Cauã, o Cristiano, da Raia da Pedra.
0: Na categoria veterano.
3: Na categoria veterano. O Daniel Ross, o Danilson, o Diego Moraes, o Alessandro da Silveira, o Estevão, o Fábio Balbinotti, o Luciano Balbinotti, São Marcos da Silveira, da Raia da Pedra, e o Rodinei Aguirre.
0: Esses são os integrantes da categoria veterano.
3: Isso. Passou alguma coisa a mais, mas a gente está se alinhando ali, porque tem um ou dois machucados. entendeu? Daqui a pouco não vai poder, então nós temos já uma sobrinha, né?
0: Reserva técnica.
3: É uma reserva ali, vai ter aqui dentro desses que eu falei, tem o treinador e o auxiliar, então estou falando todos eles para todo mundo ter o apoio também e ser falado aqui na rádio, né?
0: E a categoria principal?
3: Categoria principal, nós temos o Lucas Aguirre, o Adriano Burdinho Aldemora, que estava ali me enchendo, imagina quem, né? Se não é ele que incomoda todo mundo, né?
0: É, ele vai ter que pedir primeiro pro Adão.
3: O Adão sabe que precisa pedir pra ele?
0: Tem que pedir pra ele.
3: Então tá bom, vou ter que ir lá então. O Alemão de Moura, o Bruninho, meu guri, eu vou ter que falar com ele, né? Claro. Tem 12 anos, tá ali, tá atacando muito, todo mundo diz que é um dos futuros nossos, vai ser ele. Pro ano que vem, a minha ideia, não sei, falar com o Pé de Bruxo, com o pessoal, já colocar ele no ano que vem de reserva, pra ele ir pegando casca.
0: Claro.
3: O Emílio, da Costa. O Felipe de Moreira, o Gabriel Vivian, o Inácio de Moura, o Jean Moreira, o Leonardo Dias, o Luiz Peloso, o Vitinho, que é Costa também, filho do Fernando, o Anderson, o Cássio Pedroso, o Diego Bordignon, nós temos como auxiliar o Mortadela, que é o famoso Mortadela, né?
0: É uma fera.
3: E dois guris que estão treinando com nós lá, mas eles estão esperando vaga, estão esperando que alguém se machuque, eu brinco com eles, né? Que é o Yuri e o Beneduzzi.
0: Então, é uma equipe formada na parceria, na amizade.
3: Na amizade.
0: E sem pagar ninguém, não. Tudo na parceria?
3: Tudo, Leandro? Na parceria, tudo na parceria.
0: O que não é fácil hoje em dia.
3: Não é fácil. E graças a Deus, Paulinho, aqueles que a gente foi, só teve dois caras que não veio jogar com nós, porque eles já tinham dado a palavra para outras equipes. Senão eles disseram assim, não, eu ia com vocês. Então, graças a Deus, foi uma coisa que a gente até não imaginava. O medo da gente era começar e chegar lá e bater, bah, e agora, cadê o jogador, né? O inverso foi bem ao contrário do que nós imaginava, né?
0: Todo mundo abraçou.
3: Todo mundo abraçou.
0: E que bom, né, que a gente possa ouvir que não é um projeto simplesmente para esse ano, Bruno. Não. É para dar sequência.
3: Com certeza.
0: É, e aí, aos pouquinhos, vai pegando casca. Porque nem sempre, eu tenho dito aqui, João e o Leandro têm escutado os programas, nem sempre uma equipe do interior tem que botar, eu tenho que ganhar o campeonato.
3: Claro.
0: Vamos usar o exemplo da Santa Luzia.
3: Santa Luzia.
0: A Santa Luzia, ao longo dos anos, vem construindo a sua história, começou como está sendo feito o São José, para depois lá na frente pensar, mas tem que ter a participação, tem que ter a ambição de participar, de valorizar a comunidade.
3: Paulinho, eu comecei com a Santa Luzia. Santa Luzia me convidaram, a gente veio ali e abraçou a nossa família, como aqui da mesma forma a gente está abraçando a família do jogador que está ali. Não é só o jogador, é a família. E a Santa Luzia, eu comecei, nunca esqueci da data, dia 28 de maio de 2023. Comecei como treinador dos veteranos, nós conseguimos um terceiro lugar, coisa que ninguém acreditava em nós. Nós passemos por Espraiado, eu não lembro, Santa Terezinha, se não estou enganado, esses aí. Daí 2024, mas eu tive uns problemas particulares ali, não consegui o campeonato inteiro. Mas a gente já ficou em segundo, perdendo com um gol a 30 e poucos segundos, faltando, né, do Daniel, do Espraiado, coisa que ele nunca mais vai fazer aquele gol, já disse para ele.
0: Já disse para ele.
3: Não, capaz, ele tá nunca mais. Disso. Não, aquilo ali ele tem que guardar para os netos dele, né? Bola lá do meio, a bola entrou, né? Então, e o ano passado, todo mundo sabe, perdemos nos pênaltis para o pessoal da Raia da Pedra, né? Tanto, nós estávamos ganhando 1-0, né? Deixamos empatar e nos pênaltis perdemos, né? Então, é assim que funciona, não é do dia para a noite. É um planejamento que lá na frente, eu acredito que nem eu disse. Fala para todo mundo daqui a pouco diz, que lá é louco da cabeça, né? Louco da cabeça? Não, hoje nós estamos plantando uma semente que lá no futuro tenho certeza que nós vamos colher frutos.
0: E a sede será então o Pontão da Boa União?
3: Pontão da Boa União.
0: Pelo menos uma rodada a equipe sediará lá,
3: com certeza, na comunidade. Com certeza.
0: E o ginásio está bem organizado e o pessoal está trabalhando
3: bem
0: lá também.
3: Não, está bem caprichado, tá louco.
0: 1:40, temperatura em 14 graus. Aqui várias participações. O Rodrigo de Moura, boa tarde, Paulinho. Parabéns a todos da mesa, especial ao nosso treinador Leandro. Esqueceram de levar o nosso massagista junto. Quem é o massagista?
3: O Mortadela.
0: O Mortadela. É uma fera, o Mortadela. O Rodrigo Rodrigues, abraço ao meu centroavante Bruno. Tá de brincadeira, né, o Guigui?
1: Tu esquece algumas coisas, né, Paulinho? Tu esquece algumas coisas.
0: Que se a gente não esquece, se dá alguém que a gente não viu.
1: Pode ser, também, tava olhando pro outro lado, né?
0: O que, que você acha, João?
4: Olha, eu tenho minhas dúvidas. O tempo que eu tive jogando futebol, eu vi pouca coisa para esse lado.
1: Tu se aposentou cedo, João. Na verdade, assim, se ele tem dúvidas, pelo menos ele não tem certeza que não.
0: É que não, isso é importante também.
4: Mas uma colocação do Paulinho é perfeita, porque a memória que ele tem para o futebol e o Paulinho não tem lembrança, então...
1: É que eu jogava em outro CEP, não era aqui em Soledad.
0: Antônio Irineu Rodrigues, vocês conhecem a figura, né? Seu pé de bruxa. É? Boa tarde, Paulo. Tá muito educado hoje. Lá vem bomba daqui uns dias. Bruno João F.E. Leandro. Bom programa a todos. Eu não sei, mas sabe por quê, né, Josinho? Eu a fera. O Valdoir Geller. Boa tarde, Paulinho. Especial Leandro. Ouro e Prata vai ter pegada. Tá aí o pessoal brincando aí. O Rodrigo de Moura. Isso aí, Leandro. Time formado na parceria. O Patrício Oliveira também, parabéns, Leandro. O Paulo Camargo, Paulinho Camargo, tá só assistindo. Grande Paulinho, Paulinho tá de olho nas equipes do interior aí, porque a Santa Bárbara vem forte, quero o título.
1: Vem forte,
0: né?
1: Vem
0: tá
1: forte.
0: Com sede de título, tá, né? Sede, tá com sede de título, Paulinho Camargo. 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Vamos falar da Copa Rotary de Futebol 7. Quando começará a competição? Nós vamos saber a partir de agora. Quem são os coordenadores? Lhe apresento João Scorsato e Bruno Zorteia. A dupla que deu certo e que se repete neste ano, Joãozinho.
6: Exatamente, Paulinho. Mais uma vez, fomos convidados pela nova presidência, né? E prontamente aceitamos o convite e estamos prontos aí para mais uma competição.
0: Mais um desafio, uma competição que vem ao longo dos anos sendo uma tradição na nossa região em termos de esporte, Bruno?
1: É, Paulinho, só para esclarecer, o coordenador é o João, eu sou o estagiário dele, então eu sou o culpado, é tudo que não der certo, a culpa vai ser minha, já estou assumindo agora.
0: É estagiário.
1: É, sou o secretário dele. É, mas, Paulinho, sim, vamos para a 25ª edição, né? Já é um campeonato consagrado e com um quarto de século de história já, não parece que é tanto, mas realmente essas são 25 edições. Nós sempre prezamos pela ideia de fazer uma edição sempre superior à anterior, né? Uma ideia sempre de trazer melhorias para o campeonato, melhorias para o público, principalmente, mas também para as equipes, para os atletas que participam, que ajudam a fazer o campeonato, né? Sempre lembrando do cunho social do campeonato do Rotary, nós conseguimos uma grande conquista para a comunidade, que foi a doação do aparelho de raio-x para o digital, para o Hospital de Claridade Frei Clemente, que atende a toda a região. E isso faz parte, acho que o Zuza falou ontem. Aqui, né? Em que cada cachorro-quente, cada água mineral, refrigerante, cerveja que é adquirida lá no sítio Robertão acaba revertendo em benefício da comunidade.
0: E esse é o fundamento do campeonato, o cunho social. Mas vamos falar para os nossos ouvintes que estão na nossa audiência, internautas. Categorias que serão disputadas deste ano, João?
6: As categorias serão, Paulinho, as mesmas da edição anterior, né? A categoria Master, a categoria Veterano e a Principal.
0: Categorias de base também?
6: Sim, teremos a terceira edição da Copa Rotary Kids.
0: A intenção é começar um pouco antes as categorias de base?
6: Sim, esse ano a gente vai começar antes, né? Mas vamos aguardar um pouco, passar o período de agosto ali, que é um pouquinho mais frio, né? Para conservar as crianças aí.
0: Idade de cada categoria, Bruno?
1: A ideia, Paulinho, é que, só complementando, que a Copa Rotary Kids tem um período de disputa maior, que não sejam só mais próximo da final. Então, um período maior com mais jogos. Em relação às equipes adultas, então, as idades vão ser... A princípio, nós vamos manter as mesmas idades das outras edições, 20 anos para a categoria principal, 30 anos para...
0: Não, 25.
1: 25, desculpa, 25 para a categoria principal, 35 para veterano e 45 para master. Então, os anos base seriam 2001, 91 e 81.
0: Você não imagina a felicidade de alguns quando te ouviram nesse primeiro momento. 20 anos, vou poder jogar a Copa Rotary. Aí ele veio com um balde de água fria, o João ficou atento ali. 25 anos.
1: Pode se for goleiro, né?
0: É, pode se for goleiro.
1: Se for goleiro, pode.
0: Mas é ano base.
1: Ano base, 81 para o Master, 91 veterano e 2001 principal.
0: Isso quer dizer que se não tiver 25 anos completos, poderá jogar o campeonato porque é ano base.
1: Ano base.
0: Ano base.
1: Não vai haver discussão em relação a isso, tá, Paulinho? Ano base. Chegou lá, apresentou o documento de identidade. Nasceu no ano de 81, está liberado para jogar a categoria Master. E as outras categorias também por consequência, né?
0: Claro, perfeito.
1: Então é ano base. O documento que consta na carteira, o ano de nascimento do documento de identidade. Nós pretendemos fazer a implementação neste ano do acompanhamento dos jogos pelo aplicativo Copa Fácil, né? Tem mais algumas modificações que nós vamos fazer no regulamento em relação às inscrições das equipes. Então, mas isso a gente ainda está em uma fase mais embrionária de discussão. Mas a princípio não vai destoar muito do que já foi nas outras edições, mas com maior organização, tanto para nós quanto para as equipes, inclusive por parte da imprensa, né? Vai facilitar o trabalho de vocês.
0: É, a Copa Fácil, esse aplicativo, ele facilita muito o acompanhamento da competição, resultados, jogos, goleadores.
1: Traz uma transparência também, né, Paulinho? Acaba que qualquer dúvida que surja já é sanada de imediato, né? Não há uma questão de uma suscitação de dúvida no final do campeonato. Por exemplo, vamos supor acompanhamento dos goleadores, né? Não vai haver uma dúvida lá no final, porque lá na primeira rodada foi anotado um gol para determinado jogador que não era. Mas pode ser sanado logo de início. Mas isso tudo nós vamos disciplinar no regulamento. Vai ser um regulamento um pouco mais denso, mas que vai facilitar para todo mundo.
0: E o início da competição, qual a previsão, João?
6: A previsão, Paulinho, é que se mantenha igual a outra edição, que foi no final de agosto ou início de setembro. Né? A gente está com esse impasse, essa decisão ainda para tomar. A gente vai passar ao público mais adiante, né? Depois que nós tiver algumas definições que são necessárias.
0: 29 de agosto ou 5 de setembro?
1: 5 de setembro tem a questão do segunda-feira, 7 de setembro feriado.
0: 7 de setembro feriado.
1: Então, talvez nós evitaríamos essa concorrência com um possível feriadão. Nós temos a preocupação, Paulinho, porque vemos ouvindo em diversos canais a questão do segundo semestre muito chuvoso em razão do El Niño, né? Com excesso de chuvas. Então, isso também acaba impactando no nosso planejamento. Nós temos que prever essa circunstância, adiamentos de rodada. Então, por isso, a preocupação em talvez iniciar mais cedo, para que não vá dezembro adentro. Né?
0: E tem a possibilidade da utilização dos jogos da parte noturna também, com a iluminação que tem lá no sítio Robertão.
6: Exatamente, Paulinho. A ideia é nós já no calendário inicial, né? Nós já prever alguns jogos, né? Também devido a essa questão que o Bruno nos relatou do tempo, né? Então a gente já vai prever alguns jogos durante a semana.
0: O problema é o frio, né? Ali no mês de agosto, né, Leandro? Agosto, setembro, outubro, não é fácil. O frio, ele é rigoroso em Soledade, especialmente na parte da noite. E lá embaixo, mais ainda. A gente teve aí as edições também da Piscina Clube, que quando faziam os jogos à noite, não era fácil de atrair o torcedor. E esse é o objetivo, de fazer jogos para que o torcedor compareça. Com o frio, o pessoal acaba ficando mais em casa.
1: Na última edição, nós deixamos os jogos para o período noturno a partir do mês de outubro, né? Que aí se tem uma previsão de que haja uma temperatura mais elevada. Então, provavelmente, esse ano, nós vamos seguir essa mesma receita.
0: Projeção de equipes em cada categoria. Quantas na principal, Master, veterano, Joãozinho?
6: A princípio, Paulinho, vamos manter o que a gente teve, né? Na outra edição, ali foram 10 equipes na categoria principal, né? 10 na categoria veterano. E na Master, se não me engano, foram seis equipes.
0: Sete equipes da categoria. 6 ou 7 equipes da categoria
1: não,
0: veterano.
1: Não foram 10 no veterano.
0: No veterano,
1: só no principal.
0: Só no principal.
1: Nós fizemos 2 grupos de 5.
0: Isso.
6: Ah, tá
1: foi
6: certo.
1: Uma formulação diferente.
0: É.
1: Tá certo. Mas nós poderíamos, talvez, trabalhar com, no máximo, 10 equipes em cada categoria.
6: É.
1: Que daí faríamos a mesma formulação com 2 grupos de 5. Mas a ideia é que trabalhar com, no máximo, isso, né, Paulinho? Mais que isso, não.
0: E a projeção aí de equipes, já houve uma conversa com os dirigentes, nós sabemos de algumas equipes que, inclusive, aqui falaram, é o caso do Camarões, que, inclusive, o Carlos Henrique esteve aqui confirmando presença. E que outras equipes vocês já conversaram?
6: Paulinho, tem algumas equipes que elas já entraram em contato conosco, eu não cheguei a procurar nenhuma equipe, né? Mas algumas já estão me procurando, equipes já que já tiveram contato conosco, que já participaram do nosso campeonato, e também a gente tem algumas equipes novas que estão nos solicitando também algumas vagas.
0: Prioridade, equipes aqui de Soledade?
6: Sim, prioridade as equipes que já participaram conosco, né? E mantendo aqui da cidade. Mas caso havendo vagas, a gente vai ver a possibilidade e adquirir essas novas equipes.
1: Paulinho, nós então entendemos que todas as equipes que participaram da última edição estão automaticamente convidadas, a princípio, né? Então nós vamos fazer só as confirmações dessas equipes, vamos pedir que as equipes nos procurem para as confirmações de participação. E podemos abrir também daí participação para outras equipes.
0: Mas haverá prioridade para as equipes do ano passado.
1: Exato. É que vai depender do número de... Porque a gente sempre sabe que todo ano ocorrem algumas desistências, né? Equipes que por algum motivo ou por outro não têm interesse de participar daquela edição, então acaba abrindo uma vaga. Mas as vagas não são estanques, né? Não é 10 na principal, talvez seja o limite. Mas nas outras duas categorias, veterano e master... Não há um limite de 6, 7 ou 8 equipes. Não. Então, isso a gente tem uma flexibilidade em razão disso. O que pode mudar é a fórmula de disputa.
0: Homenagens. Já foi feito o convite para o homenageado? A família já tem conhecimento? Qual a situação?
1: Na verdade, houve uma definição, Paulinho. E eu e o João, vamos, a partir de que a gente se encerre o programa aqui, nós vamos formalizar o convite. Em havendo aceitação, a gente já vai fazer a divulgação.
0: Vamos aguardar, a gente sabe quem é a pessoa escolhida, homenageada, a gente vai respeitar então a posição do Rotary Club, primeiro o convite para a família e depois a divulgação aí para o grande público. Também dos parceiros que estão sendo visitados aí para reforçar a campanha do campeonato que tem o cunho social. Então esta é a realidade.
1: Exato, a questão dos parceiros, dos patrocinadores também, nós temos uma intenção de ampliar o leque de patrocinadores esse ano também, né, Paulinho? E vamos atrás, nós estamos formando a comissão para começar os contatos, tentar fazer um campeonato mais belo possível.
0: E tenho certeza que será novamente, né? A gente espera sempre, né, Leandro, no segundo semestre, o campeonato Rotary, pela qualidade e que vem crescendo nos últimos anos. Como todo campeonato, ele dá uma queda, né? Tivemos uma queda lá em 2023, 2024, se eu não estou enganado, mas o campeonato começou a crescer, está num ascendente de novo, e a gente espera, porque é um campeonato charmoso pelo cunho social que tem, né, Leandro?
3: Não, com certeza, né? É um campeonato que todo mundo gosta de participar, né? Pelo menos as pessoas que a gente conhece, né? E a grande vantagem esse ano, que eu acho que pode até o momento que o Pedro Bruxo também já falou com nós aqui, falou aqui, que não vai bater com o do interior também, né? Porque batia muito, já aconteceu ali, confusões de horários, né? No mesmo dia, o time que está jogando lá fora, lá, tem que jogar aqui também, né? E daí isso aí dá pepino lá na frente, né? E acaba atrapalhando tudo, né? Porque daqui a pouco a grande maioria que estão lá olhando o jogo lá fora podiam estar ali, né?
0: E o mesmo público.
3: Claro, o mesmo público.
0: Né? E os jogadores estão envolvidos, claro, nas competições.
3: Com certeza.
0: Por isso que eu fiz questão, ontem à noite nós conversávamos, né, Joãozinho, naquele bate-papo, naquela resenha, tivemos que pressionar alguém para vir aqui hoje também, né? Para que vocês pudessem vir aqui e colocar publicamente, porque a própria secretaria já vai poder se organizar. Já sabe que o campeonato do Rotary vai ter início no último final de semana do mês de agosto. Até ali, e é uma decisão acertada aí da secretaria, e antecipar o campeonato do interior, vai começar no final de junho, no máximo início de julho ali, e aí na metade de agosto vai terminar, e aí todos podem assistir o campeonato do interior, todos podem assistir, nós da empresa podemos fazer um trabalho tranquilo, então é bom que esse calendário seja ajustado, contemplando a todos, é isso que o próprio Leandro coloca, né, João? E esse contato, essa conversa com a secretaria já vem acontecendo.
6: Sim, Paulinho, esse contato desde o ano passado, né, a gente já conversou com o Pé de Bruxa ali. E nós fomos, né, se adequando à nossa escala lá do futebol, da Copa Rotary, e ele também com a de salão, e a gente se ajustou e ficou de uma maneira agradável para toda a comunidade.
0: E aí preenche o ano inteiro o calendário esportivo. Tem a Copa, começa com a piscina clube, vem o Municipal de Campo, já vem o futsal do interior, aí você tem a Copa Rotary, já vem o futsal da cidade. Então, o ano inteiro, Bruno, o calendário completo aí para que todos possam participar.
1: E agrada todo mundo, né, Paulinho?
0: E agrada a todo mundo.
1: A todos os gostos.
0: Brilhante, mais uma vez, brilhante. Aliás, quero mandar um abraço ao Neuri Vacari. Chegou a carne de noite ou não?
6: Foi
1: no limite.
0: Foi do limite. Abraço ao Neuri Vacari. Abraço a toda a galera, então, que está nos acompanhando aqui. Ah, a participação aqui da Salatiel Portela. É, tá te mandando um abraço aí. E para quem não conhece, o Leandro é conhecido como Leandro, mas lá em Passo Fundo o apelido dele é Ganso. Pessoal lá da comunidade da Santa Luzia, abraço pro Ganso, é o Leandro que está aqui participando do programa. Agora entreguei, agora não adianta mais, né, Leandro?
3: Ah, mas isso aí é normal, isso é básico.
0: É, quem manda lá, Bruno, tá mandando a seguinte mensagem. Na próxima, o Bruno assume. Tesouro tá bem de estagiário, né? Abraço a Laurita, que está na audiência.
1: Não, não podemos mexer no time que tá ganhando, Paulinho. É. Tá dando certo assim, vamos manter assim.
0: É, o Carlos Henrique, vamos. Camarões que confirmou presença. Mormaço já confirmou também?
6: Mormaço ainda não.
0: Mormaço é o atual campeão da categoria principal.
6: Exato.
0: HR Minerais é o atual bi ou tri? Bi?
6: Tri. Se não me engano é tri.
0: Veterano. Da categoria veterano.
6: É, acho que é tri.
0: É,
6: se não me engano, é tricampeão.
0: É, e na categoria Master, então. O Vila Nova.
6: Exato.
1: O Vila Nova foi o campeão.
0: Foi o campeão da Master.
1: Da Master.
0: Essas equipes certamente irão participar, porque é importante o campeão participar. Pelo menos a informação que eu tenho é que Mormaço está se mobilizando lá para jogar o campeonato. Essa é a informação que eu recebi. Abraço ao Camarões aí através do CH9. Lucas de Camargo Aguirre, boa tarde a todos da mesa, especial o nosso treinador Leandro. O pessoal participando em grande número aí. Então vem aí mais um campeonato importante pela frente, que é o futsal do interior, que é o campeonato do Rotary, e a gente estará bem servido de competições aqui em Soledade, porque todos têm um envolvimento e é questão de inclusão social, né, Bruno?
1: Exato, Paulinho. Eu sempre digo que o esporte é um fator de inclusão na sociedade, né? É um fator agregador que possibilita uma maior integração social. É muito importante que ele seja incentivado.
0: E essa é a situação, incentivar categorias de base, futsal, enfim. Abraço a todos, estou em Passo Fundo escutando o programa. Não adianta alimentar esperança com o Brasil. É a mesma coisa que achar que Grêmio e Inter vão ficar campeão brasileiro. Vai demorar o Brasil ganhar o Mundial. Mal convocado, vão passar a primeira fase do sufoco. Este Pedro Romário Marafon, Pedrinho Marafon, tá num otimismo que é uma coisa impressionante, hein, Pedrinho? Lá em Passo Fundo, com todo esse otimismo aí, dá para mandar um abraço mesmo. Bom, queremos te agradecer aqui, parabéns aí pelo projeto, sucesso aí com o São José do Pontão da Boa União.
3: Eu que agradeço, Paulinho, pela oportunidade de nós vir na rádio aqui apresentar nossa gurizada lá. E um projeto que, se Deus quiser, daqui a pouco podemos lá na frente jogar um Rotary também, né?
0: Por que não?
3: Mas eu já não gostei de uma coisa, Paulinho. Tu no início falou ali a história, né? Já sabe quem é o campeão, né? E agora?
0: Não, eu disse que eles já vão dizer quem
3: sim,
0: é o campeão.
3: Por isso, né? Que comentou.
0: Quem vai ser o campeão do Rotary?
1: Nós acabamos de dizer o campeão do ano passado.
0: Ah, o campeão do ano passado.
3: Não, daí eu já não gostei, né? Daí eu digo, né? Nós temos que fazer um break daí, né?
0: É.
3: Já temos aqui, né?
0: Ô, Leandro, antes que a gente termine. Preferência do dia dos jogos, a secretaria.
3: Ao sábado.
0: Aos sábados?
3: Ao sábado.
0: Ao sábado.
3: Ao sábado.
0: A preferência sempre, de vocês ao sábado.
3: Sempre.
0: Beleza. Abraço, obrigado pela presença aqui no programa.
3: Eu que agradeço.
0: João, obrigado pela presença. Sucesso aí com a Copa Rotary.
6: Muito obrigado, Paulinho, pelo convite e esperamos fazer uma excelente competição.
0: Obrigado, Laurita, mais uma vez por liberar aqui o João. Bruno, seja bem-vindo.
1: Muito obrigado, Paulinho, pelo convite, sempre à disposição, sempre um prazer.
0: Vamos aguardar, então, o homenageado, que vai ser divulgado aí pelo Rotary Clube, também o início da competição e a formação das equipes, que a partir de agora já poderão procurar, inclusive, a organização para confirmar presença nesse campeonato. 1h59, obrigado, Bruno, obrigado, João, obrigado, Leandro. Na sequência tem a notícia da hora e já o Márcio, que não é 9, que não é 8, mas que é 10, estará comandando o Em Alta.
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8: 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Uma operação da Polícia Civil realizada na manhã desta terça resultou na prisão de 4 suspeitos de participação no assalto à joalheria Safira do Bourbon Shopping Ipiranga, em Porto Alegre, em 23 de abril. De acordo com a polícia, o prejuízo causado pelo roubo foi estimado em R$268 mil. Um dos objetivos da operação era tentar localizar parte da mercadoria, o que não foi possível. Ao todo, foram cumpridos 5 mandados de prisão e 8 de busca e apreensão. Um suspeito de participar no assalto não foi localizado. Ele já estava foragido após ter violado o regime semiaberto, pelo qual cumpria pena por outro crime de roubo. A Associação dos Familiares e Vítimas de 8 de Janeiro, que representa as pessoas condenadas pelos ataques à sede dos três poderes em Brasília, pediu ao Supremo Tribunal Federal que dê andamento à análise da lei da dosimetria. A entidade afirma que não existem providências processuais pendentes que impeçam a análise do caso. Aprovada pelo Congresso Nacional após derrubada de veto do presidente Luiz Inácio Lula da Silva, a norma reduz as penas aplicadas aos envolvidos e beneficia o ex-presidente Jair Bolsonaro. Ela está suspensa há cerca de um mês por decisão cautelar de caráter provisório e urgente do ministro Alexandre de Moraes. 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A seleção iraniana de futebol, que está concentrada no México para a Copa do Mundo de 2026, viajará para os Estados Unidos um dia antes de sua estreia contra a Nova Zelândia, anunciou um porta-voz da Federação Iraniana de Futebol. A delegação viajará para os Estados Unidos em um voo fretado. A equipe chegará à cidade anfitriã um dia antes da partida contra a Nova Zelândia e para os dois jogos seguintes chegaremos dois dias antes do início, afirmou Mehdi Alav, porta-voz da Federação Iraniana de Futebol. Após incertezas sobre a participação dos jogadores devido ao conflito no Oriente Médio, eles finalmente obtiveram vistos, embora o mesmo não tenha acontecido com alguns responsáveis da equipe. 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
1: Estamos chegando!
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1: É isso aí, depois do Paulinho e os seus convidados, já estamos aqui!
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1: É mesmo! Isso aí, já estamos junto! É aqui, né? Comparecidos e viemos porque queremos muito fazer o agito da tarde a partir de agora, seu amigão 10. Tudo de bom nesta terça fechada, cinzenta, nessa terça aí, como estava mais ou menos ontem, né? É um parâmetro mais ou menos igual ou muito parecido com como ontem. Vamos lá, então vamos para fazer aquele climaço a partir de agora em alta. Tudo de bom e deixa comigo, que comigo é só sucesso assim, ó!

0: Foi só pra começar. É coisa boa demais aqui na tarde, em alta, na empolgação, na animação, pra toda a região. Manda aí teu alô, hein? Já vamos começar das turbinadas aí, nas charadinhas maravilhosas aí da tarde, ok? E você participando, dando aquela bombada boa no teu alô, teu toque, sempre com aquela sua presença mais magnífica e ilustre, certo? Vamos lá! Ó, participando aqui, mandando assim agora aqui, ó, na charadinha. Vamos aí que tem muita coisa boa na nossa tarde aí para dar aquela embalada bem maravilhosa, certo? Hein? Qual é a bebida que corre? 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Tô te esperando aí na tarde, tá beleza? Chegamos e com aquele compromisso de fazer muito melhor que ontem. Vamos assim? Então vamos lá!
1: Leste o céu!
0: Estamos na Marinha. Época das festas juninas!
1: Era minha amiga,
0: tardinha. Vamos assim no climão!

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1: É do jeito, né? Na levada do melhor sertanejão por aqui. Oba! Tamo que tamo e vamos lá, né? Pra fazer aquele encontro com as melhores. Vamos dar uma conferida no tempo. Chegando aí a nossa colega, né? A Kátia Valente aí trazendo as principais informações. Será que vai chover? Não vai chover? Vai esfriar? Não vai? Como é que vai ficar aí? Ela sabe, vai te contar.
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5: Olá, amigos e ouvintes aqui da Rádio Cristal de Soledade. A semana começa com muita umidade sobre o Rio Grande do Sul. Áreas de instabilidade se propagam aqui pelo Rio Grande e a expectativa ao longo do dia de hoje é de muita nebulosidade, chuvas que podem ocorrer a qualquer momento e eventualmente também vem com trovoadas. Não dá pra gente descartar essa possibilidade também por aqui de algum temporal bem isolado. As temperaturas não devem passar dos 16, 17 graus na tarde de hoje, ou seja, segue a sensação de frio. Amanhã, terça-feira, segue bastante umidade prevista por aqui, muita nebulosidade. As nuvens devem predominar ao longo da terça-feira. E justamente por isso a temperatura não cai tanto durante a manhã e também durante a noite, madrugada, e também não sobe muito ao longo da tarde. Os ouvintes aqui da Rádio Cristal, temos uma terça-feira com ainda bastante nebulosidade sobre todo o estado, tem muita umidade sobre o Rio Grande do Sul, é uma semana que vai continuar bastante úmida e com sensação de frio. Não é um frio extremo, mas também não é uma temperatura que consegue cair muito, porque tem umidade, tem nebulosidade durante toda a noite, madrugada, e também ao longo do dia, porque não tem aquela presença do sol, do céu mais limpo, né? Então a temperatura também não consegue subir muito. Vamos seguir com esta sensação de frio. Ao longo desta terça-feira, eventualmente podemos ter alguns chuviscos, alguma pancada isolada por aqui, mas é sempre com muita nebulosidade. As temperaturas não passam dos 15 a 16 graus na tarde de hoje. Amanhã, quarta-feira, temperaturas pela manhã diminuem um pouquinho mais, entre 7 e 8 graus. À tarde, a máxima fica entre 16 e 17 graus, é o que a temperatura consegue aí subir na quarta-feira, porque tem um pouco menos de nebulosidade, mas já na quinta-feira, na sexta e também ao longo do final de semana vamos continuar com muita umidade aqui na nossa região. Com a previsão do tempo, Kátia Valente.
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1: 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Ó, festa Pontão da Boa União. Vem aí aquele festão, hein? Bem aguardado. Ó, no dia 14 de junho, com a seguinte programação. Às 10h30 tem, ó, Santa Missa, né? Ao meio-dia, o almoço, aquele suculento churrasco, saladas e bebidas. Ó, detalhe, levar pratos e talheres, beleza? Às 14h, reunião dançante com a banda Luz

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0: 14 graus.
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5: Já estamos de volta! E você, aqui, né, sempre marcando aquela presença show, incrível, tá bom? Tô perguntando aí qual é a bebida que corre. Tá valendo aí na tarde, aqui na nossa programação. Manda aí, ó, o Sebastião já tá respondendo aqui com a gente. Valeu, Bastião! Tudo de bom? Certo! Aqui a resposta também da Janice Batista. Valeu, Janice. Ó, o Pitol aí também tá com a gente, dando aquela engrenada boa aí nessa terça. Vamos que vamos. Estamos sempre à tua espera. O que mais a gente aguarda é você por aqui, certo? Eba, estamos já na terça-feira. Aí eu perguntei pro meu tio: tio, tu vai trabalhar segunda? Diz ele: não, segunda eu não vou. Eu disse: ué, mas por quê? Não, é que eu tenho que marcar uma consulta para terça. Tá, mas se a consulta é para terça, por que não vai trabalhar segunda? Não, eu vou marcar a consulta para terça, para mim poder ser atendido na quarta. Não! Tá bom, então. Então só vai na quinta, se for, né? Vamos que vamos. Ó, quem é que tá mandando mais alusão aí com a gente, né? Pra Fernanda, isso. A Fernanda que tá de aniversário. Ó, ela adora esse cara aqui, ó.

pirou, pirou, pirou. E a gente tocou, tocou e toca muito aqui na programação. Ô, Daniele, tá participando com a gente aí. Valeu, amiga. Brigadão. Vamos agora ele, DJ Bobo, pra relembrar aquelas internacionais dos anos

0: Everybody, DJ Bobo, alô, Jussiane, tá mandando aí pra todo mundo, tá mandando assim, ó, o melhor do bailão aqui na tarde, em alta.
1: Vamos cantar junto aí, galera.

isso aí pra você. Banda Ativa no comando, ele, Maninho. É mais uma das aprovadíssimas aí da programação. Quem é que tá mandando mais alô aqui? Né? A Geisiane. Opa, tá respondendo aí a nossa charadinha. Oi, boa tarde, sou a Gessi Gonçalves. E a resposta é da perguntinha aí da charadinha tal. Valeu, amiga. Quem mais aqui? Araçarge, isso. Tudo de bom, certo? Já tá participando aí com a gente. Vamos sempre no melhor climaço aqui da 100.5. Daniele também tá mandando aí. Valeu, Daniele. Ó, tem a nova que tá começando a bombar bastante aí do Brilha Som, né? Brilha Som, vamos achar aqui, dá uma digitada boa. Brilha Som com Negão, né? Negão na participação aqui, ó. Te liga que tá chegando. Sim, é coisa boa. Tá aqui dando aquela balançada. Alessandro e Negão, hein? Que encontrão, ó.

aquele climaço, né, do Negão? Ó, voz confirmada aí das bandas, hein? Fez muito sucesso no passado aí com o Magrão. É, e o Negão, agora. Ó, boa tarde, 10. Aqui é o Marcos. Estamos na obra da BR-386 aí, curtindo o programa aí. Top 10, top demais. Aqui em Soledade. Toca pra nós aí da banda Terceira Dimensão, Resposta. Tá legal aí, Marcos? É, Marcão, não marca bobeira, né? Tá sempre com a gente aí, a turma da obra da BR-386 aí, bufando o som da Cristal. Aqui, ó, quem mais? Valeu aí, guri. Aqui, ó, o Júnior. O Júnior tá mandando pra Stephanie, com todo o amor do mundo, né? Tá mandando aí pra Stephanie, dizendo que eu vou ser fiel. Diz ele, eu vou ser fiel. Aí daí eu disse, aê, até onde tu conseguir? Vamos aqui, né? Tem mais aí na nossa programação. Né? O Deverson também tá por aqui. Valeu, Deverson. Tá mandando uma banda aí bem maravilhosa para todo mundo. Quem mais aqui? A Suzane também tá com a gente aí. Ô, Gustavão, tá se dirigindo aí aonde? Tá indo a Passo Fundo com a gente. Valeu. Brigadão aí. Não tem escolha melhor, né? Acertou em cheio. Ei. Tá bom? É, isso aí. Acredita que aqui o sucesso toca. Tá bom? Ó, quem mais que tá com a gente? Né? A Leandra. Tá acertando aí a charadinha. E agora, ó, o casalzão. Ô, guitarrinha, hein? E a Ju. Bonde do forró. Mandaço aí, ó. Bem contagiantes. Sente a versão, ó.

É, mais uma daquelas, hein? Pra fazer o climaço aí com você. Daí, terceira dimensão na pedida. É, gurizada aí que tá fazendo aquela obra especial aqui na nossa programação. Aí, amigão Marcos, na BR.

aqui, pediu, ouviu, curtiu, na programação zaça aí da tua rádio, tchá, tchá, tchá, tchá, Cristal. Tamo aqui, né, fazendo aquele barulho bom demais aí pra você que tá em casa, tá no carro, tá no trabalho, tá em algum lugarzinho aí, sempre com o som mais apropriado aí pra qualquer hora da tua rádio. Ô, Daniele, tá respondendo com a gente aí a charadinha, tá certo? Tô perguntando aqui, ó, tô perguntando essa charadinha aqui. Qual é a bebida que corre? Tá bom? Qual é a bebida que corre? Essa é a que tá valendo aí na tarde. Tá bom? Daqui a pouquinho a gente já vai divulgar uma outra aí. Certo? Ô, Daniel, tá mandando aí pra todo mundo que tá com a gente. Tão se dirigindo, tão numa mudancinha aí, né? Tá certo. Aperta bem as coisas pra não perder nada aí, né? Tá bom? Isso aí. Estão fazendo uma mudança para onde? Para Carazinho. Tá bom? Certo. Então segura bem aí. Ok. Também aqui na participação, a Janete, que está mandando aí para todo mundo. Valeu, Janete. Brigadão. E o meu primo disse que fez um curso. Me inscrevi num curso, né, para observação das estrelas. Eu disse, e aí, tá, o curso tá rendendo? Bah, pior que não, diz ele. Eu disse, pois, por quê? Ah, que eu tô fazendo o curso, né, das estrelas e tal. Daí eu disse, tá, mas por que que não tá dando certo? Não, porque eu acho que eu vou ter que me matricular de noite. Sim, né? Eu disse, mas tá louco, sim, de dia não dá nada, né? Vamos lá aqui na programação. Aqui, ó, quem é mais que tá mandando, né? Tem a Priscila pra todo mundo. Ô, Priscila, valeu aí, tamo junto, né? Aqui na sequência eletrizante da tua Rádio Cristal. Tem mais uma aí, ó, das imperdíveis do momento. Pessoal que tá apaixonado aí, ó. Essa aqui é a trilha. Pra quem quer amar mais, pra quem não tá amando, pra quem quer arrumar um amor, ó. E aí, Mirosmar, faz a

0: Zé Zezão, hein? O Zezé bota pra triturar o coração. É, tem que ser forte pra ouvir essas, né? Daqui a pouquinho temos aí as notícias da hora. Fique ligado aí com a gente. Só tem as melhores. É de manhã, é de tarde e de noite. Pro dia ficar repleto de encantos. Mais uma aí para adesivar no
1: para
0: coração.
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7: 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Um grupo investigado por simular a venda de gado inexistente foi alvo de uma operação do Ministério Público do Rio Grande do Sul na manhã desta terça. Segundo as investigações, o esquema teria movimentado mais de 100 milhões de reais. A ofensiva, batizada de Operação Boi Fantasma, resultou na prisão de 9 pessoas em Alegrete, sendo 8 preventivas e 1 em flagrante. Segundo o Ministério Público, o esquema era comandado por um traficante conhecido como Rei do Gado, que atuava de dentro da prisão em Uruguaiana. Ele foi transferido para a Penitenciária de Alta Segurança de Charqueadas. A Procuradoria-Geral da República também pode negar a proposta de delação de Daniel Forcário. O ex-banqueiro já recebeu uma primeira recusa da Polícia Federal e passou a tentar uma segunda proposta que também deve ser negada na Polícia Federal. No caso da Procuradoria-Geral da República, ainda não há negativa declarada, mas nos bastidores da investigação, aceitar a delação é considerada hipótese menos provável. As versões contadas por ele vão perdendo embasamento a cada operação deflagrada sobre o caso Master e a cada nova descoberta de informações a partir do celular dele. Investigadores afirmam que uma parte da documentação que poderia confirmar alguns pontos da delação de Forcário, ele não tem mais acesso. Quem cultiva gratidão é capaz de realizar sonhos que parecem inalcançáveis. 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O presidente dos Estados Unidos, Donald Trump, acusou nesta terça-feira o Irã de ter derrubado um helicóptero Apache que caiu perto do Estreito de Hormuz na segunda. Trump disse ainda que os Estados Unidos precisarão responder ao ataque iraniano. Trump não deu mais detalhes sobre como ou quando os Estados Unidos responderiam ao ataque iraniano e ainda não se sabe como o incidente moldará suas ações sobre o conflito. O presidente norte-americano vem tentando buscar um acordo de paz com o Irã o que incluiu colocar panos quentes sobre violações do frágil cessar-fogo feitas por Israel e Irã nos últimos dias. Na segunda, Trump disse que um acordo estaria na fase final e que poderia levar mais 2 ou 3 dias. 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
1: Tamo aqui! É tua, é minha, é nossa! 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Bota aí na primeira, naquela que tá mais elevada, tá num degrau a mais aí, certo? Vai mandando aí teu alô, teu toque, teu beijo. Opa, vamos ver quem tá aqui com a gente, ó. A resposta da charadinha. Quem é que é ela aqui? Deixa eu achar. Ali, ó, é ele, o Alexandre. Valeu, Alexandrão. Já tá concorrendo aí, certo? Ó, vamos sortear um moletom bonitaço da Solos, hein? Sexta-feira, presentão aí nas charadinhas. Um lindo moletom da Solos Confecções, ok? Vai respondendo a charadinha aí, um moletom. Taço bonitão, tá legal? Pra você se aquecer mais aí. Boa tarde, boa! É o Mauri Bueno, de Mormaço. A resposta é essa. Tá bom, amigo? Já tá concorrendo aí, Mauri. Grande Maurizão. É também aqui na participação, ó. Helena, pra todo mundo, é que tá com a gente. Não vamos deixar para depois, que depois é muito tarde, né? Sabe como é que é? Nós temos que dormir cedo aí com esses frios. Aqui na nossa programação. Ó, também a Deisiele, isso, tá mandando aí para todo mundo. Beleza, maravilha. Tá aqui também, ó, a Kelly. Tá aí com a sua mana. Tá curtindo aonde? Tapera. Tá aí na casa da mana aí, ok? Estão tomando uma bebidinha e ouvindo a gente aí. A minha irmã tá de férias, tá bom? Eu vim aqui ficar com ela um pouco. Tá legal, valeu, brigadão! E vamos fazer o clima aí, né? Vamos fazer aquele agito bem pra cima aí, vibrante, contagiante, daquele jeito aí, com mais astral, aqui na tua rádio, ó, Cristal, certo? Então dá volumão aí, é uma dos anos 80, que tá toda reformulada, refeita aí, graças à tecnologia. Ó, tô aqui, seu amigão, prazer é todo meu, hein? 10 aí na tarde. Vamos dando aquela agitada. Deixa comigo. E comigo é assim. Uma

0: Erasure, a little respect. Tamo aí na época da bergamota. Faz solzinho aí, hein, pra dar uma lagarteada. É isso aí. Tamo na época do pinhão aí. É. Só coisa boa. E a tua rádio dando aquela animadaça. Certo? Isso. Pra incluir. Só a tua rádio cristal. E pra gente aqui excluir o que não vale a pena, o que não é legal, não. Certo? Tamo aí na tardezaça. Ó, Alexandre, tá participando com a gente aí. Vamos lá aos números da loteria. Agora chegaram aqui os números. Ok? Vamos lá. É, tá na fezinha aí? Vamos que vamos. Vou divulgar aí na sequência.
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0: Então vamos lá, dando agilizada aí nos números da loteria. Quinto prêmio, 2.565, 2.565. Quarto prêmio, 74, ó, 0.074. Esse é o quarto. Aí o prêmio, tá bom? Vamos lá no terceiro aqui. 4.644. 4.644. Certo? Vamos agora ao segundão. Segundo prêmio desta terça, agora com sol. Tá bom? É que é assim, né? O sol vem, dá uma bisoiada aí, dá uma analisada como é que tá o negócio, certo? E aqui, hein? Então, segundo prêmio, 6.885, 6.885. E o primeiríssimo prêmio de hoje, 3.798, 3.798. Valeu então aí os números é da loteria de hoje.
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0: Ah, beleza. Isso aí, solzinho, fica mais um pouquinho. Fica mais um pouquinho, né, sol? Fica aí um pouquinho pra dar uma secada nos mijados aí. É que não tá fácil, sol. Fica um pouquinho mais aí, tá bom? Isso, até dar uma secada em alguma coisa aí. Certo! Aqui, ó, na nossa tarde, tem a participação aqui da Helena também. Tá com a gente aí. Ó, quer pedir uma música? Uma música aí. Rio Azul, dos atuais, os reis do baile. Daqui a pouquinho, certo? Quem mais que tá mandando áudio aí? Se não for pra xingar, vou liberar. Vamos lá, então, vai.
2: Ô, meu patrão, aqui é o Rubens.
0: E aí?
2: Escolha a musiquinha das tuas aí e roda pra nós e curtir a tarde, hein?
0: Tá bom.
2: Um abraço pra ti e bom serviço aí. Um
0: abraço, amigão. Quem é que é ele aqui? É o Rubens. Grande Rubens. Esse é dos bons. Esse é dos feras. Esse é daqueles que tá com a vida mansa já. Isso aí. Né, grande Rubens? Tamo junto aí, amigão. Das minhas, tu quer, bota ali, é nacional ou internacional, tá bom? Aqui, ó, tem também o Flávio, que tá mandando pra Janete, com todo o amor do mundo. Valeu, valeu, valeu. Vamos lá, bom, se é das minhas, eu gosto muito de música internacional, né? Tipo aquela ali que eu toquei do Orejo e tal, Paraná, Periri, Pururu, né? Então vamos tocar uma dessas ali, certo? Para o nosso amigo Rubens aí, que tá com a gente, dando aquela qualificada boa na nossa programação. Hein, amigão? Então vamos tocar essa aqui, ó, dos nossos tempinhos, ó, Bee Gees. Essa, ó. Uma nova versão aí. Stay the night. Essa aí, ó. É daquelas das minhas, guri.

aí, Stand Alive. Alô, Carol, tá mandando alô também aí. Ó, quem participar aí na tarde, né, vai estar tá concorrendo a um moletom maravilhoso aí da Solos Confecções. Tá certo, vou sortear a sexta aí. Não tá muito longe não, tá bem perto, ok? Aí ó, viu, o Solzinho tá amigo hoje, pedi pra ele segurar um pouquinho, ele vai ficar um tempinho aí com a gente, né? Pra dar uma reenergizada aí nesse tempo fosco, nesse tempo fechado, nesse tempo amarrado aí, certo? É isso aí, ó. Tem aqui a participação também da Helena. Alô, Helena! Tá mandando aí pra todo mundo. Quem não tá bem é porque não tá aqui. É, quem tá aqui é porque tá... Aí tá show, né? Aí tá na maravilha aí do sucesso, tá no paraíso, aqui na 100.5. Ah, tem mais aqui? Vamos lá, vamos no agito aqui da nossa tarde da 100.5. Tão pedindo um bailão? Tão aqui, ó. Mais bailão que essa aqui não tem, ó.

0: essa pergunta aqui agora, ó. Essa. O que é o que é? Que sempre está acima de nós. Que é o que é, tá valendo agora. O que sempre está acima de nós. Essa é a que tá valendo aí. Beleza? Fica ligadão que já já a gente volta aí com muito mais por aqui, certo? Só fica aí com a gente, aqui na Tua.
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0: 3:27.
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2: 14 graus.
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8: Essa aqui tem o teu jeito, ó, tem a tua altura, tem, né, a... o peso de um, de outro e tudo, vamos dando aquela, né, equilibrada, bem boa, nesta terça. Ó, o solzinho ouviu aí, né, o meu pedido aí, vai ficar um tempinho com a gente. Maravilha. Tá bom aqui, ó, na nossa programação, quem mais que tá participando aqui? Vamos lá, tem um povo lindo aqui. A Célia, valeu, Célia, brigadão aí. Boa tarde, meu nome é Célia, a resposta é... tal, isso, eu tô perguntando essa aqui, ó. O que é que sempre está acima de nós? Tá bom? Essa aí é pra você responder. Vai estar concorrendo aí a um lindo moletom da Solos Confecções, ok? Pra próxima sexta. Certíssimo, combinado aí a turma da Solos, que sempre está prestigiando a gente aí, que tem o melhor lá pro seu uniforme e tudo mais. Solos Confecções, tá bom? Aqui, ó, a resposta é tal. Quem é que tá mandando aqui? Ô, Rodrigão, tamo junto aí, guri. Beleza, Marizete também tá aqui. A resposta da charadinha é essa. A resposta aqui, quem é que tá mandando? Deixa eu achar aqui o nome. A Regina, tá bom, Regina, já tá concorrendo aí, certo? Ó, quem mais aqui? Ó, o nosso amigão Pitol, tá bombando aí com a gente, tá todo tempo na sintonia. Aqui é de Fontoura Xavier, tá bom? A resposta da charadinha aqui é o Miro. É o Miro que está participando aí com a gente. A Odila também está por aqui. Vamos dar uma embalada boa E essa aqui, ó, se liga!
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8: som. Olha o Luciano aí que participou, né, da dupla do Brasil, embalando eles.

0: Lucianão aí, vozeiraço do Luciano aí. Ó, quem tá participando com a gente também é a Jaci Juraci. Opa, quase que eu não me lembro aqui do que eu escrevi aí. Tu vê que a minha caligrafia é muito boa, né? Juraci, agora sim, né? A Margarete também tá junto com a gente aí, valeu, Juraci! Tá curtindo aí a nossa programação. Vai, eu não entendi a minha letra aí, o bicho tá braba a coisa, né? Tá feia a coisa. Vamos aqui, é que a gente escreveu na ligeireza aqui, né? Rapidinho. Ó, quem mais que tá mandando alô aqui, né? A Vanice tá mandando aí pra todo mundo. Também tem a Josiele, dizendo que a resposta da charadinha é tal. Ó, quem ainda aqui, a resposta... Tá bom, quem é que tá mandando? Deixa eu ver aqui. A Loreni Bax tá com a gente aí. Valeu, Loreni. Tá desvendando aqui a charadinha com a gente. É a música do Amado Batista, Dinamite do Amor. A Arasarg tá curtindo aí. Certo, combinado. Ó, tem aqui a tua participação que tá mandando pra valer aí na nossa programação. Não deixe de participar, tá bom? Estamos aqui na tarde, agora com solzinho, hein? Já é outro ânimo, né? Já dá outro tchá aí na nossa tarde com esse solzinho maravilhoso aí. Deu uma subidinha de leve aí, 15 graus, 15, 16 por aí, certo? Vamos que vamos, vai mandando o teu alô aí que a gente tá te aguardando e esperando. Ó, a Bruna, pra quem? Tá mandando essa aqui, ó. É pro seu irmão que adora. Ele, o embaixador. Aí, Gustavão. É o Gustavo Lima.
1: Essa aqui não é uma canção.
0: E o bruxo dele, ó. Zé Elias. Vai, ó o sonsaço.

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0: Tiago Lima, meu patrão apaixonado. 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Zé, parabéns, irmão.
1: Vai sucesso. Obrigado por tudo.
2: É, Juliano também tá com a gente aí participando da nossa charadinha aí. Valeu, amigão. Tudo de bom. Também aqui, ó, o Rodrigo e a Janete. É, tão comemorando hoje mais um ano juntos.

0: mais uma vez, colocada aqui da 100.5, é o Natan e o Eduardo Costa, e versão maravilhosa aí, fica ligado que a gente toca mais. É daqui a pouquinho.
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6: 3:47.
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7: 15 graus.
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0: intervalo comercial, ok? Aqui na nossa programação, bem distribuída, divertida e descontraída da sua tarde. Quem é que tá mandando mais alô aqui? Opa, aqui ó, respondendo a nossa charadinha, Angelita. Valeu, amiga, tudo de bom. Brigadão aí, certo? E vamos embalando, então, assim, pra você, ó.
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0: Uma das mais turbas.

Vamos lá, que tem mais por aqui na nossa tarde. Ó, tá valendo pra sexta-feira um moletom lindão pra você aí da Solos Confecções, ok? Ok? Então tá combinado aqui na tua rádio. Ó, quem tá participando, tá aí respondendo, colocando, né, da charadinha, sua resposta vai estar concorrendo a um lindo moletom. Uma nova versão aí, um sucesso dos anos 80. Agora é com Rasta Chinela. Olha o som aí, ó. Sente. Peraí, se liga aqui na nossa programação, tá bom? Peraí que tava dando uma misturada aqui. Agora vamos tocar a música direitinho aqui. Vamos lá com eles, ó. É. Rasta Chinela. Na sua.

0: Que regravação, hein? Estouradaça aí, é o Rasta Chinela que tá de volta num grandioso DVD. Aqui, ó, tem a Luísa que tá mandando aí pra todo mundo. Valeu, Luísa. Brigadão e tamo junto aqui na tarde, fazendo aquele agito mais lindo e especial pra você, ok? Ó, tem a Janete também tá mandando aí pra Flávia e pra Luísa. Ó, a charadinha que tá valendo, que eu tô te perguntando aqui, ó. Fica ligado com a gente, ok? Ó, já já, notícias da hora.
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0: 4 horas, notícias da hora. Em oitiva, na CPI dos contratos de concessão de rodovias estaduais, nesta segunda-feira, na Assembleia Legislativa, o governador Eduardo Leite confirmou que o Rio Grande do Sul seguirá com as concessões de rodovias e afirmou que não foram apontadas irregularidades no processo. Leite citou obras do Bloco 3, que abrange trechos da Serra Gaúcha e do Vale do Caí. Segundo Leite, o Estado dispõe de apenas 10% do orçamento para investimentos e as concessões viabilizam um volume estimado de 20 bilhões de reais, considerando ERS 287, o Bloco 3 e os Blocos 1 e 2 modelados. Ele ressaltou que o Rio Grande do Sul tem mais de 11 mil quilômetros de rodovias estaduais e que em 40 anos o DAER duplicou 71 quilômetros, mesma extensão que, de acordo com o governador, será alcançada em 6 anos com as concessões já em andamento. O ministro dos Transportes, Jorge Santoro, afirmou nesta terça-feira que eventuais ajustes para caminhoneiros decorrentes da revisão das regras de jornada e escala de trabalho poderão ser tratados por meio de regulamentação específica e acordos coletivos com a categoria. Segundo ele, o transporte rodoviário de cargas possui legislação própria e, por isso, os motoristas profissionais não podem ser diretamente afetados pelas mudanças em discussão. Não coloque limites em seus sonhos, coloque fé. 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Um ex-piloto da Air Canada foi acusado pelas autoridades canadenses de comandar voos comerciais por 17 anos usando uma licença falsificada. Segundo a polícia, Geoffrey Wall, de 59 anos, realizou centenas de viagens domésticas e internacionais sem possuir a certificação exigida para atuar como comandante de aeronaves. A investigação aponta que Wall utilizava documentos fraudulentos desde 2009, quando foi promovido ao cargo de capitão. Para exercer essa função no Canadá, é necessário possuir uma licença de piloto de linha aérea. 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
2: É, já estamos de volta por aqui.
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2: É, estamos sempre com você no melhor clima. Ó, 4 passando aí das 4. Vamos aqui, vamos. Sempre mais. É isso aí, nas plataformas digitais. Tem no Facebook, Instagram aí. A tua rádio. Não perca, tá bom? É isso aí. Você sempre no jeito do clima aí da 100.5. E a partir de agora, a gente vai relembrar aí, ok? Aquelas que mais marcaram em algum tempo, em algum instante. A gente volta a partir de agora aqui na nossa programação, ok? Se liga!
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2: É isso mesmo, aquelas mais bem classificadas que você adorou e ela vai voltar a partir de agora. E abrir para começar, ó, Zé Felipe e o Baixão.

0: Tô a rádio aí, detonadas emocionantes. É, de algum tempinho, estão de volta por aqui. Alô, Fernanda, tá mandando pra quem? Tá mandando aí pra todo mundo. Tem da Maiara e Maraíza.
1: Tem.
0: E ela junta.
1: Predileta.
0: A saudosa Marília Mendonça. 4 e 8. Tudo de

versão de Spending My Time do Rock 7 aí, um dia mais com elas, é o trisão das patroas na época, com a saudosa Marília Mendonça. E tem mais por aqui, ó, quem é que tá mandando alô? Tem aqui o Flávio, estamos se dirigindo, estamos indo a Porto Alegre, enquanto estiver pegando a tua rádio, a gente vai junto aí. Valeu, brigadão, vamos com calma, tá bom? Isso aí é um trajetório, é uma ida um pouquinho mais acentuada, né? Mais longe aí, tá certo? Vamos com toda tranquilidade e vamos com a gente, enquanto estiver pegando, vai deixando aí na tua rádio. Uma viagem bem abençoada, certo? Quem mais que tá mandando alô aqui, né? Tem a Francine. Valeu, Francine. Obrigado. E agora, a gente dá aquela relembrada bem suave, boa. Sente aí, ó. Eles eram apenas uma dupla e agora um casal de apaixonados, Maria Cecília e Rodolfo.

Uau! Lendas e mistérios aqui com eles, hein? Maria Cecília e Rodolfo. E tem mais! Naquelas, ó, que embarcaram num momento especial em algum ano e a gente tá dando uma remodelada aqui, reformulada, né? E tá trazendo de novo aquele sucesso mais impressionante. É aqui a Hora do Sertanejão, especial na tua Rádio Cristal. E tem, entre tantas aí maravilhosas, né? Aquelas que mexeram com muitos sentimentos aí em algum tempo. Beleza? Vamos lá, tem mais aqui. A participação, ó, da Célia. Tá mandando aí pra todo mundo. Estamos aqui no chimarrãozinho, curtindo a tua rádio, tá eu, a Valéria e também a Alessandra, naquela pipoquinha maravilhosa aí, com o sucesso da tua Rádio Cristal. Valeu, meninas! Tudo de bom aí. Usufruindo um pouquinho desta terça no melhor clima, com a 100.5. E essa aqui empolgou muito, hein? Eles,

0: Jorge Matheus, nas dançantes de algum tempinho aí. É, todo mundo dando aquela relembrada, aquela, né, uma brilhada na memória, dando aquela rejuvenescida aí em algum tempo, é, dando aquele momento que marcou, impressionou, tá de volta por aqui, entre 4 e 5 da tarde, tem pra você aquelas de tempos bons demais. Fique ligado aí, certo?
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6: 4:26.
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7: 14 graus.
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1: Já tamo aqui! Ao vivaço aí pra toda a região! Opa! E aqui ó, tem o Luiz. Luiz e o Flávio estão se dirigindo aí pra onde? Pra Tapera. Então, onde é que eles estão? Eles estão em Nome Tóquio. Estão curtindo o nosso som aí especial da tua Rádio Cristal. Estão dando uma carona boa pra gente por aí. Valeu, brigadão aí, amigos. É, vamos nessa para fazer o som aí, aquele emplacadíssimo de algum tempo. É, aí para trás, né? Alguns quilômetros atrás, alguns aninhos aí, curtindo a aqui na nossa programação. Tem também o Rafael, tá mandando aí especial pra Priscila, com todo o amor do mundo, né? A sua prima aí que tá de aniversário. Parabéns, muitos anos mais e coisas boas, sempre empolgantes no coração. Tá certo? Isso aí, bota na Cristal para dar uma despoluída aí nas coisas negativas, certo? Estamos sempre com toda a positividade por aqui na nossa programação. E vamos curtir uma do tempinho antigo aí, deles, Humberto e Ronaldo. Tá bom? Deixa eu achar aqui bem direitinho. Estão pedindo aí já Humberto e Ronaldo. Deixa eu procurar aqui na pesquisa, fica mais fácil aqui. Certo? Ó, o Luiz também tá mandando aí pra todo mundo, é que tá com a gente. Agora sim, essa ó, que é que marcou e muito. Eles, do Plaça do Brasil, Humberto e Ronaldo, 4:30. É, dá uma enfiadinha no tempo de novo.

Obrigado. Aqui, eles, Humberto e Ronaldo, entre as favoritas de algum tempinho aí, pra você, aqui na nossa programação. Alô, Daniele, tá junto com a gente aí, a Daniele, valeu, vamos que vamos, tem mais e continua por aqui, aquelas em mais especiais em algum tempo. Olá, começa aqui, ó, Denis, Fernando e Sorocaba.

0: É, Fernando e Sorocaba. Aí foi bem no início, né? Da fusão, da junção dos dois. Aí, Fernando e Sorocaba. E já estouraram com essa, Madrid. Mais uma linda aqui na nossa programação. E daqui a pouquinho a gente toca mais aí, tá bom? Já já, antes das Galdérias que vem aí daqui a pouquinho com o nosso grande colegão aí, amigão Gustavo. Fica com a gente! 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
6: 4:44.
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3: Vamos aqui! Já estamos de volta para trazer aí o último bloco da minha participação. Apertem os cintos, tá bom? Isso, vamos viajar! Vamos viajar porque a mala já tá pronta! Vamos lá com eles, Hugo Pena e Gabriel. E algum tempo atrás, essa aqui agitou e muito.

0: Uau, aqui, Hugo Pena e Gabriel, mais uma das bem tocadas de todos os tempos na nossa programação. Valeu, tô indo fechar aqui minha participação, meu encontro nesta terça que foi muito bom. Ontem foi, hoje já foi melhor e amanhã, vamos caprichar ainda mais, certo? Brigadão aí do coração! Daqui a pouquinho mais tem ele, Gustavo Moraes, nas belíssimas do Rio Grande.
1: Uma semana
0: as gauchescas, vem aí.
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0: Valeu, até amanhã. Depois do Paulinho e os convidados aí na torcida.
1: Apareceu.
0: Tchau, se cuide. Amanhã eu volto, 2 da tarde.
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8: 5 horas, notícias da hora. Vamos às informações da central de conteúdo da tua rádio.
9: Na região, destaque para o município de Passo Fundo, onde o aeroporto Lauro Kurtz terá alterações temporárias na operação da Latam, ainda nesse mês de junho. Nos dias 18 e 25 de junho, os voos da companhia passarão a operar no período noturno, substituindo excepcionalmente o horário habitual da manhã. A mudança ocorre em meio ao processo de ampliação e modernização da infraestrutura do aeroporto, que vem recebendo investimentos para qualificar as operações e ampliar a capacidade de atendimento de passageiros na metade norte do estado. Da tua rádio Alvorada de Marau, Ana Lúcia Jacomini.
10: O mercado de trabalho em Lagoa Vermelha segue aquecido. São mais de 200 vagas abertas diariamente em setores como indústria, comércio, serviços e agricultura. Dados do primeiro semestre desse ano apresentados por Balduino Zotti, servidor do FGTAS Cine. Para qualificar profissionais ainda mais a suprir essas demandas, o governo do estado traz ao município, entre os dias 30 de junho e 15 de julho, a unidade móvel Carretas do Saber, concurso gratuito em energia fotovoltaica. Da tua rádio Cacique de Lagoa Vermelha, Daniel Carvalho.
11: A Prefeitura de Esmeralda, por meio do Departamento de Cultura, Desporto e Turismo, abriu as inscrições para o Campeonato Municipal de Futsal e Vôlei em 2026. O prazo para participação segue até o dia 30 de junho. A competição contará com disputas nas categorias vôlei feminino, vôlei masculino, vôlei misto, futsal feminino e futsal sênior, reunindo atletas de diferentes faixas etárias e promovendo a integração entre as equipes no município. As fichas de inscrição podem ser retiradas diretamente no Departamento de Cultura, Desporto e Turismo de Esmeralda. Da tua Rádio Fátima de Vacaria, Júlia Rodrigues.
12: O prefeito Adilode Domênico e o secretário municipal da Saúde, Rafael Bueno, anunciaram na manhã desta terça que a Associação Mão Amiga vai assumir a gestão das unidades de pronto atendimento central e Zona Norte a partir da meia-noite. Três entidades estavam em negociação com o município. Será feito um contrato emergencial com a associação por 90 dias, com a intenção de manter todos os funcionários que já atuam nas duas unidades. Neste tipo de modalidade, não é necessário licitação.
0: A secretaria e a mão amiga estão se adequando para não deixar em momento algum a população sem atendimento, nem com falta de insumos. Da tua Rádio São Francisco de Caxias do Sul, Luan Varela.
13: Nesta quarta-feira, dia 10 de junho, moradores de Veranópolis poderão apresentar reclamações, sugestões e esclarecer dúvidas sobre os serviços de abastecimento de água e saneamento prestados pela Corsan. A ação será realizada pela Agência Reguladora Intermunicipal de Saneamento do Rio Grande do Sul, a AGESAN, por meio da ouvidoria itinerante que estará atendendo a população no município. Os atendimentos ocorrem na Prefeitura de Veranópolis, das 9 da manhã ao meio-dia e da 1 às 4 horas da tarde. Durante o período, os usuários poderão registrar reclamações, solicitar revisões, fazer questionamentos e também encaminhar outras demandas relacionadas aos serviços de saneamento. Para receber atendimento, é preciso apresentar documento de identificação com foto, CPF e comprovante de residência. Da tua Rádio Veranense de Veranópolis, Daniela Afonso.
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2: Fala aí, gauchada amiga, 17 horas, 5 minutos, 14 graus, a temperatura no Centrão de Soledade. Depois da boa programação do nosso colega Márcio 10, eu, Gustavo Moraes, chego na programação do Rio Grande, aqui com vocês até as 19 horas. 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Muito obrigado pela tua companhia, muito obrigado pela tua audiência, você que tá no trabalho, obrigado pela companhia. Também pra ti que tá em casa, vou te convidando pra te servar um mate bem topetudo. Isso mesmo, vamos mateando e escutando a boa música, né, Tchê? Pra ti também que vai nos levando de carona no teu carro, obrigado e meio pela companhia carona. E vamos, né, dando boca pro gateado aqui na programação. Campeira e Altaneira do Rio Grande, você vai participando com a gente no 3381-9100. Pede a tua música também no nosso WhatsApp Campeiro 99222-9878. E também vai participando, né, do nosso vocabulário campeiro, tu vai concorrendo a uma linda cuia personalizada da tua Rádio Cristal, em especial do programa Te Aproxega. Me responde esta, é fácil, uma barbaridade. O que que significa a palavra buçal? Isso mesmo, palavra buçal, o que que significa? Manda tua mensagem no nosso WhatsApp campeiro 99222-9878 e participa com a gente do Te Aproxega a partir de agora aqui na tua Rádio Cristal.

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2: Baliga buchada, amiga, olha aí, 14 graus a temperatura no Centrão de Soledade. Que bom ter a tua companhia, que bom saber que você está ligado na programação Campeira e Altaneira do Rio Grande. Te aproxiga aqui na tua rádio. 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Vamos chegando de mais música. Dona Ana Luísa acertou a nossa pergunta, respondeu correto também, que acertou Dona Marli Silva, fazendo um vistaço aqui também no nosso WhatsApp campeiro para dar mais uma olhada quem que vai participando com a gente do nosso vocabulário campeiro. Responde hoje o significado da palavra buçal. Esta é fácil, né, tchê? Vamos ver aqui, seu Sebastião Neri da Silva, significa, ali tá certo, seu Sebastião, acertou, mas olha aqui, que facilitou, né, tchê? Um abraço pra todos vocês ligados, linkados também pelo site da tua rádio, onde você encontra bastante informação pelo site da tua rádio Cristal. Vamos chegando de Alma Serrana, né, tchê? Grupo Cordiona pra matar a saudade.

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3: Pali Gauchada amiga, 17:25. Mandar um abraço ao Nélio Lando, já tá de mate pronto, né? Tinha lá na Estância Santo Antônio. Obrigado sempre pela companhia. Ele é a dona Marlene, vão, né, palmeando o porongo lá, descansando agora no arremate do dia. E já vão com o mate pronto. Tomando mate também, meu amigo Paulinho. Obrigado pela companhia, pela audiência também do Mate Cevado. É, vamos ver quem mais aqui na nossa programação. É, também, pessoal, sempre ligado com a gente, obrigado pela companhia, também lá no Rincão do Araçá, isso mesmo, um abraço a todo o pessoal, sempre ligado com a gente na programação. Para quem pediu uma no Lima, vamos chegando com esta marca veterinária campeira.

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0: Fala, amiga, vamos lá para Rosemary Confecções e Calçados, trazendo aquele abraço apertado a todos os aniversariantes de hoje, né, tia? Emanuele Nazário dos Santos da Posse Generoso está de aniversário hoje, também Helena Rossi do bairro Botucaraí aqui em Soledade, também a Lisley Vicari, também Moacir Reck, está de aniversário também, Rafael José de Moura lá no Pontão da Boa União, Rosseli Prestes no Mormaço, parabéns ao pessoal também do Mormaço de aniversário. Para Rosemary Confecções e Calçados, nós também vamos mandando um abraço apertado para Adriana de Moraes Oliveira, Anderson Wagner Pires Oliveira, Antônia de la Via Antunes, também está de aniversário, Caríndia do Amarante Marques, Denise Ruas Moraes, também a Jennifer Santos Freitas. Também hoje, dia 9, é aniversário do Dilmar Monteiro da Silva. Forte abraço, seu Dilmar. Também é aniversário da Eda de Campos dos Santos. Também Floraci Ritter. Está de aniversário Irineu Inácio dos Santos. Também a Irce Salete. Também está de aniversário Ismael Tiago Casagrande. Ivanete Valendorf Ferreira, Josiane Borges, também hoje é aniversário da do Luciel da Rocha, também da Marciene Gomes Santiago, Maria Eloíra Oliveira da Silva, também aniversário hoje da Marília dos Santos Oliveira, Nair dos Santos Barbosa em Ibirapuitã, Rúbia Mara Paludo em Fontoura Xavier, Tiago Trilha Rocha, também da Ticiane Taglia Petra, tá de aniversário, portanto, grande abraço a todos vocês, aniversariantes do dia de hoje, para Rosemary Confecções e Calçado.
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2: 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E também todos os clientes e amigos também sintam-se abraçados. 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Vamos chegando de música, né, tchê? Isso mesmo, vamos chegando de música, vamos chegando e sonhando na vaneira. Sonharam.

Ponhando na Vaneira, estou a Orquestra Fandangueira do Rio Grande, os Monarcas, cantando pra gente no Te Aproxega aqui na tua rádio. É, isto mesmo, grande abraço, meu amigo Cassiano Berstein, grande abraço, Cassianinho, ligado com a gente na programação do bairro Expedicionário também, lá no Bom Jesus. É, um abraço, gurizada também ligado com a gente, um abraço, seu Percival Machado, pouco mais do lado lá, né, tinha no lado do Primavera. Grande abraço a todos vocês. É, tio Nego também vai ligado com a gente. Aldorino Júnior, o nome da fera, né, tio? Oi, tio Nego. Vai sempre também ligado com a gente. Obrigado e meio pela companhia. O grupo Talagaço do Paraná vem cantando junto. E a participação de Gaúcho da Fronteira. É, o gaiteiro agradão, né, tio?

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4: 5h50.
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6: 14 graus.
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8: Estou mesmo, gauchada amiga, olha aí, 17h51, quero mandar um abraço, é uma satisfação ter encontrado hoje meu amigo Albino Bageston, um dos grandes trovadores da nossa região, também com ele o Tomate, era um encontro de estrelas, né, tchê? Grande abraço, tio Bino, e se não é de capinar sentado e faz verso, e cada vez que começa a fazer verso, começa a brotar, né, tchê? E é coisa séria. Um abraço. O Bino também, meu amigo Tomate, obrigado pela companhia, diz que ia tá, diz que escuta todo dia, hoje ia ficar mais atento para ganhar uma música hoje, né, tia? Forte abraço, esta gauchada, portanto, aí que também vai animando e alegrando, né, em cada verso. Para esta dupla de trovadores, nada, né, melhor do que nós trazermos do baú da musicalidade campeira a participação de Marco Aurélio e, para matar a saudade, Gil.

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0: Bora aí, gauchada amiga, são 17h57. Nós vamos chegando pro lado do arremate do nosso primeiro horário, né? Agradecendo a todos vocês que estão ligados, linkados também pelo site da tua rádio. Convidamos mais uma vez para entrarem no site da tua rádio, tem muita informação, muita notícia no site da tua Rádio Cristal de Soledade. Chegando o momento de nós tirarmos o nosso chapéu para falarmos um pouco com o arquiteto do universo. Vamos para o nosso momento de paz, nosso momento de reflexão. E daqui a pouquinho vamos retornando com bastante música e bastante entretenimento.
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3: Chegamos ao final de mais uma tarde. Convidamos a vocês, irmãos e irmãs, para um momento de reflexão, um momento de paz. Hoje a segunda carta de São Paulo aos Coríntios diz: não é por força própria que somos capazes de pensar alguma coisa como de nós mesmos. Nossa capacidade vem de Deus. As pessoas têm muitas capacidades e especialmente muita imaginação. Vejam os livros publicados, os filmes lançados no mercado, por exemplo, as máquinas fabricadas, os aparelhos inventados. São soluções quase miraculosas que aparecem a cada dia. É de enlouquecer. O conhecimento acumulado é quase infinito. E mais, o conhecimento humano dobra automaticamente em poucos meses. E hoje, com as escolas, universidades, institutos de pesquisa, TV, computadores, novas invenções que surgem, o que não será mais? O ser humano é quase um Deus em sua chama contínua de criatividade. Apesar disso, as coisas que o homem não consegue nem sonhar, o ministério do Espírito Santo e da graça de Jesus Cristo, ou seja, o puríssimo amor de Deus, a já citada graça de Jesus Cristo e a intervenção do Espírito Santo. Quem poderia imaginar essa tríade de recursos postos à disposição do ser humano pecador e inimigo de Deus? Essas coisas são difíceis de imaginar. Mesmo que um e outro conseguissem imaginá-la, como eles conseguiriam mantê-la com o dia a dia normal e com as perseguições e as injúrias que, via de regra, sucedem a um cristão convicto? Não, o trio de apóstolos não seria capaz de tal invenção. Não seriam capazes de criar isso para si e muito menos para os outros. Rezemos um instante. Querido Jesus, criaste para nós homens um evangelho inimaginável, para nele crermos e por ele nos salvar. Obrigado, Senhor, por esta dádiva. Que assim seja. E a vocês, irmãos, a vocês, irmãs, que agora me acompanham, que o Senhor da paz e do bem vos abençoe e vos guarde. Em nome do Pai, do Filho e do Espírito Santo. Amém.
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1: Tá liga, buchada amiga, são 18 horas, 2 minutos, 14 graus, segue a temperatura no centro da Soledade. Que bom ter a tua companhia, que bom ter a tua audiência, você ligado no 100.5 do teu rádio, também nos acompanhando pelo site da tua rádio. 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Segue participando com a gente no 3381-9100, também no nosso WhatsApp campeiro 992-22-9878. Vai também respondendo a nossa pergunta de hoje, o nosso vocabulário campeiro, o significado da palavra buçal. Isso mesmo, liga. Manda tua mensagem, já vai concorrendo uma linda cuia personalizada da tua Rádio Cristal, em especial no programa Te Aproxega. Quem participando com a gente, acertando a resposta, seu Sebastião Neri, também Dona Dilma, lá na Água Branca Mormaço. Obrigado pela companhia de vocês. E é fácil a resposta hoje, né, tchê? Responde pra gente o significado da palavra buçal e vai estar concorrendo na sexta-feira com a linda cuia personalizada da tua rádio. Um abraço, pessoal, também no São Sebastião, no São Sebastião rumo ao Mormaço, né, tchê? Isso, um abraço, família Valendorf. Estão sempre ligados com a gente nesta oportunidade. Vamos mandando um abraço, seu Juarez. É, seu Juarez, obrigado sempre pela companhia. É, família Valendorf, berço de índio laçador, né, tia? E o seu Juarez não fica pra trás também, né, nesta parte campeira da família Valendorf. Forte abraço, seu Juarez. Toda a família sempre ligados com a gente na programação da tua rádio. Um abraço. Vamos chegando com César Oliveira e Rogério Melo nesta crescente macharrona.

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3: 6:09.
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5: 14 graus.
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2: Tá liga, buchada amiga, 18 horas 10 minutos, 14 graus segue a temperatura no centro da Soledade. Nós vamos retornando ao vivaço aí com a boa música campeira do Rio Grande. O Te Aproxiga na tua Rádio Cristal. 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Manda um abraço, meu amigo Ivan Colombo, vai mateando. É, isso mesmo, ele é a psigueira. Tio Ivan Colombo vai mateando. Daqui a pouquinho nós vamos trazer uma marca de surpresa aí pro tio Ivan Colombo. Tá me acertando nossa pergunta, né? A resposta certa, minha amiga Leni Palmeira, obrigado pela companhia. Também dona Regina Schneider, obrigado pela companhia, tá certa a resposta. Também Sandriele Loss, no pontão da Boa União, obrigado sempre pela companhia, tá certa a resposta também. Vamos vendo, né, quem mais vai participando com a gente. Clauderino e a dona Carmen, também obrigado pela companhia. Vamos vendo aqui, né, tchê, mais pras bandas de Itapera. Abraço, gurizada. Sempre ligados com a gente da programação. Obrigado e meio pela companhia de vocês, meu amigo Claudinei. Um abraço, tio Claudinei. Também vamos vendo quem mais aqui ligados com a gente na programação. Meu amigo Everton, obrigado sempre pela companhia. É o tio Everton que vai também despontando nos rodeios da região, aí fazendo a cobertura dos eventos. Parabéns pelo baita trabalho, parabéns ao compromisso prestado também à cultura do Rio Grande. Meu amigo Ivan Colombo, pode ir se ajeitando para dançar esta marca. É, tanto me pediu essa música que vamos trazendo esta com João dos Santos e meu amigo Fábio Portela. Esta aqui também. Quero mandar um abraço especial ao meu amigo Jerônimo Freitas, também faz parte, né, desta marca, com João dos Santos, portanto, conversando com a

alias Tamarca. É, da gauchada, metade de Passo Fundo, metade de Soledade, meu amigo Fábio Portela, né, o tio Jerônimo da Soledade, o João dos Santos, também lá da Passo Fundo, grande abraço, tio Ivan Colombo, ligado na programação, fazia dias que ele tava me tenteando nesta marca aí, né, tchê? Um abraço, meu amigo Giovanni Gross, curizada da Fontoura Xavier, obrigado sempre pela companhia, vai agarrado nos beiços de um cargo lá, né? Ô, caminhão bonito, né, tio Giovanni? E agora também acompanhando a boa música, que São Cristóvão vai sempre abençoando a todos os profissionais do volante. Te agarra nessa, porque o bailão é popular, tchê.

Tá ali, gauchada amiga. São 18 horas 25 minutos. Nós vamos retornando. Quero mandar um abraço, dona Margarete. Já esteve aí na tua rádio Cristal, conhecendo as novas estruturas da tua rádio. Ela contava pra nós que tinha passeado aí pela rádio nos tempos de Nelson Catói. É, achou bonita. A rádio contou, né, que tinha um tapete vermelho aí na rádio, mas hoje ficou faceira. Grande abraço a Margarete, que foi a sortuda da semana passada, ganhou uma cuia personalizada da tua Rádio Cristal, em especial aí do programa Te Aproxega, e já veio buscar o prêmio. É, obrigado sempre pela audiência e companhia. Por aqui nós vamos seguindo nossa programação, né, e com a gente também DS Pneus, onde você compra pneu nacional importado pelos menores preços da região. 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Mandar um abraço meu amigo Christian Lanzarim, também o Peludo, que nada estão lá sempre fazendo um baita atendimento, o motoqueiro, e o patrão, Dr. José Pedro Turella. Um abraço, o velho Juca, sempre ligado na programação, nosso amigo Zaluar. Zaluar Pedro, esse também é da marca grande, né, tia? Da prateleira de cima, essa gurizada do sindicato, vão sempre ligados com a gente. E tem novidades, daqui uns dias nós vamos trazendo as novidades aí do Sindicato Rural de Soledade. Que bom saber que você está ligado, sintonizado com a gente na frequência 100.5 do teu rádio. Vamos trazendo esta aqui também eternizada no Cancioneiro Gaúcho. Com Adelar Bertucci. Grande abraço, meu amigo Fernando Lopes, lá pras bandas de São Chico. Sempre ligado também, volta e meia agora. Já parou com a lida do campo, né? Já tá arrinconado num lado de um fogão a lenha. Também, meu amigo Cassiano, esse vai lidando com a canjica. Tio Cassianinho, né? Num fogão bem caprichado, onde a lenha de Angico vai estralando, né, tchê? São Francisco é terra boa.

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2: Aí, gauchada amiga, são 18 horas e 33 minutos, direto do estúdio da tua Rádio Cristal. Quero mandar um abraço, meu amigo Valnei Gomes, lá pras bandas do São Chico de Paula. Vamos trazendo esta aqui do Tempo dos Tiranos, né? Tio Valnei, um dos grandes intérpretes da música campeira do Rio Grande. Deu um canto saudade, forte abraço.

0: Vai os Tiranos cantando pra gente na programação Campeira e Altaneira do Rio Grande. O Teatro chega na tua Rádio Cristal. Olha aí, gauchada amiga, vamos trazendo o resultado das loterias. Portanto, papel e caneta na mão, tchê.
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0: Pai Gabuchada, quinto prêmio de hoje, 2.393. O quarto prêmio de hoje é 3.869. Terceiro prêmio, 9.864. O segundo prêmio de hoje é 3.604. Primeiro prêmio para Donis Rede Integrada Banrisul, 6.095. 6.095. 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
1: Fala aí, gauchada amiga. Nós vamos retornando ao vivaço aí com a programação campeira do Rio Grande, sempre. 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Grande abraço, seu Jair Batista, sempre ligado com a gente também na programação, né? Também vamos mandando um abraço, um chasque aqui, nosso amigo Ademir Moraes, ligado na programação, obrigado e meio sempre pela companhia. 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Agora sim, né, gauchada? 18h40, esta marca agora, vamos mandando lá para São Chico de Paula. Forte abraço, meu amigo Volney Gomes. Vamos trazendo este cantor do Rio Grande, um dos melhores intérpretes da música do Rio Grande, cantando pra gente, São as Armas que eu conheço, 14 graus é a temperatura.

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4: Ok, você que nos acompanha nas nossas redes sociais, você que nos acompanha no FM 100.5 da Tua Rádio Cristal, estamos voltando na programação, dessa vez trazendo o fechamento das notícias da área da segurança e do trânsito das últimas 24 horas. Isso mesmo, destacando que a gente já entrou em contato com todos os canais de segurança aqui de Soledade. Nenhum fato de maior relevância agora na parte da tarde, né? Mas nas últimas 24 horas a gente tem informações, sim, homem é preso por ameaça enquadrada na Lei Maria da Penha em Soledade. Um homem de 20 anos foi preso por ameaça enquadrada na Lei Maria da Penha, na rua Levi dos Santos Muniz, no bairro Botucaraí, em Soledade. A vítima é uma jovem de 19 anos. Conforme as informações repassadas pela Polícia Civil, o caso envolve companheiro e companheira. Após a prisão, o suspeito pagou fiança no valor equivalente a 3 salários mínimos e foi liberado para responder ao processo de liberdade. Então, esse fato que aconteceu aqui em Soledade, onde um homem foi preso, né, devido aí ele ter ameaçado a sua companheira e acabou se enquadrando na Lei Maria da Penha. O homem de 20 anos e a sua companheira de 19 anos. A Polícia Rodoviária Federal divulgou o balanço da Operação Corpus Christi 2026 no Rio Grande do Sul. Apesar do aumento no número de acidentes registrados nas rodovias federais gaúchas, houve uma redução no total de mortes, passando de 8 em 2025 para apenas 4 nesse ano de 2026. A operação também registrou aumento significativo nas fiscalizações, com mais de 8 mil pessoas e 6,4 mil veículos abordados. Foram realizadas autuações por embriaguez ao volante e também ultrapassagens perigosas, falta de uso do cinto de segurança e também excesso de velocidade. Além das ações voltadas à segurança no trânsito, a PRF intensificou o combate à criminalidade, resultando na prisão de 38 pessoas por diversos crimes e também na recuperação de veículos roubados e furtados. Então, mais uma grande operação da Polícia Rodoviária Federal aí, que se estendeu desde a última quarta-feira até o último domingo à noite, né? Operação Corpus Christi 2026, com esses números que eu acabei de repassar aos nossos ouvintes. Esses então os fatos de maior relevância das últimas horas aqui em Soledade e região. Mais uma vez lembrando que a gente já fez contato com todos os órgãos de segurança. Nenhum fato de maior relevância na tarde desta terça-feira aqui em Soledade, na área de segurança, e nem na área do trânsito na nossa região, pois também entramos em contato com a Polícia Rodoviária Federal, a gente que está sempre acompanhando aí os grupos de comunicação. Lembrando você, nosso ouvinte, que nossa reportagem está sempre atenta para manter você muito bem informado sobre os fatos que acontecem aqui em Soledade, região. Com informações para a tua Rádio Cristal, Miguel Pereira.
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0: Minutos de Ouro, cantando pra gente na programação Campeira e Altaneira do Rio Grande. O Teapro chega na tua Rádio Cristal. Grande abraço, nosso amigo Marino, pras bandas do Vale do Taquari. Obrigado sempre pela companhia, pela audiência. Tio Miguel, também ligado com a gente na programação. Vamos chegando, né, gente, nesse tranco. Abraço, meu amigo Tonho, lá no Banhadal. Vai ligado, né, Tonho?
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2: Fala aí, gauchada amiga, são 18h56. Vamos, portanto, trazendo o resultado da nossa, do nosso vocabulário campeiro de hoje. Perguntei, portanto, a vocês, né, o significado da palavra buçal. Isso, e bastante gente acertou. Portanto, é uma peça geralmente feita de couro trançado, né, tchê? Serve para prender a cavalhada. Portanto, quem respondeu aí está certa a resposta, né? Agradecendo todos vocês que vão concorrendo a uma linda cuia personalizada da tua Rádio Cristal, em especial do programa Te Aproxega. Gente amiga, vamos chegando para o lado do arremate da nossa programação e aviso a vocês que no restante da semana não estarei conduzindo a programação, portanto vocês vão ficar na companhia dos nossos colegas aqui no estúdio da tua Rádio Cristal, fazendo a apresentação do Teatro Chega, e eu, né, vou estar de compromisso com vocês na segunda-feira que vem, se Deus quiser e Ele quer. Forte abraço, gente, obrigado pela companhia de todos vocês, fiquem todos com Deus, pois eu também vou com Ele, vou deixando esta saideira para todos vocês, portanto, um forte abraço, paz e bem!

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2: Novamente o percentual de etanol presente na gasolina, agora para 32%.
3: A proposta, que é defendida também por empresários do setor, será avaliada nas próximas semanas pelo Conselho Nacional de Política Energética.
2: E se aprovada, deve contribuir para aumentar a autonomia do país no setor de combustíveis e diminuir os preços para o consumidor.
4: Empresários e representantes do setor de etanol levaram ao governo federal a proposta de um aumento no percentual de etanol na gasolina para 32%. Hoje, esse percentual é de 30%. De acordo com o ministro de Minas e Energia, Alexandre Silveira, a medida pode ajudar a reduzir o preço do combustível e acelerar o processo de descarbonização.
5: Tema fundamental para a segurança energética, para aumentar ainda mais a mistura do etanol. Etanol anidro na gasolina, deixando de ser necessária a importação de gasolina e com isso minimizando os impactos também da guerra, como temos conseguido, tanto com as subvenções quanto com as desonerações, a gente possa chegar na bomba com o menor preço de combustível no Brasil.
4: Se a medida for acatada, de acordo com o ministro, 450 milhões de litros de gasolina deixarão de ser importados. O anúncio foi feito nesta terça-feira após uma reunião entre representantes do setor, ministros e o presidente Lula. Um dos participantes, Evandro Gussi, presidente da União da Indústria de Cana-de-Açúcar e Bioenergia, destacou a viabilidade desse aumento do percentual do etanol.
6: A mistura de 32% ela já foi testada com sucesso quando a mistura foi elevada para 30%. Então nós estamos aqui muito animados. Para se ter uma ideia, desde que a guerra começou, essa diferença de preço entre etanol e gasolina já fez com que o consumidor brasileiro economizasse cerca de 2 bilhões de reais.
4: O aumento no percentual de etanol na gasolina deve ser avaliado pelo Conselho Nacional de Política Energética em até 15 dias. Reportagem Márcia Fernandes.
3: Mais legitimidade para os profissionais e empresas do setor de segurança privada.
2: O presidente Lula regulamentou hoje, por meio de decreto, o Estatuto da Segurança Privada.
3: O documento traz regras e obrigações para o funcionamento das empresas, facilitando a fiscalização e o combate a serviços clandestinos.
7: Maior controle das autoridades e mais segurança para os profissionais da área. A lei que criou o Estatuto da Segurança Privada de 2024 ganhou agora regulamentação. O decreto, assinado pelo presidente Lula, define, por exemplo, o número mínimo de vigilantes por atividade e a quantidade mínima de veículos, além de trazer regras sobre a circulação de carros fortes, a obrigação de comunicar crimes em prazo definido e quais disciplinas devem constar nos cursos de formação. O presidente Lula destacou que a medida traz dignidade aos profissionais da segurança privada.
8: Dá cidadania para vocês, é vocês andarem de cabeça erguida, não sendo tratado como clandestino e não recebendo calotes. É reconhecimento de que vocês não são um estorvo na segurança pública. Vocês fazem um processo de complementariedade à questão da segurança pública nesse país.
7: Com as novas regras, a expectativa é que o controle da Polícia Federal sobre o setor seja mais efetivo, impedindo o funcionamento de grupos clandestinos. A ideia é evitar que empresas que operam na informalidade continuem sendo um risco à população, principalmente quando há uso de armas de fogo e outros equipamentos de uso controlado ou restrito. De acordo com o diretor-geral da Polícia Federal, Andrei Rodrigues, há no país 7 mil empresas de segurança privada. Com a regulamentação, a expectativa é que o número de empresas aumente.
9: Serão mais de 17 mil empresas no setor, que empregarão cerca de 1 milhão de pessoas. Mais do que ampliar o escopo, o normativo organiza o setor, confere previsibilidade, reduz litígios e cria um ambiente mais seguro para as empresas, trabalhadores e, sobretudo, para a sociedade brasileira.
7: Entre as inovações da lei está a ampliação dos serviços compreendidos como de segurança privada, incluindo nesse entendimento o serviço de segurança pessoal e o monitoramento de sistemas eletrônicos de segurança. As empresas têm até o segundo semestre de 2027 para se adaptarem às novas regras. Reportagem Luana Carlos.
2: Desde o início desse ano, o governo do Brasil vem fazendo ações preparatórias para um fenômeno climático que deve ocorrer no segundo semestre, o El Niño.
3: A previsão é que ele torne a estação seca mais severa, o que pode ocasionar mais incêndios florestais.
2: A prevenção e redução dos danos causados pelo El Niño é um dos temas que estão sendo apresentados esta semana em Brasília, durante a Semana do Meio Ambiente.
3: E hoje nós temos aqui no estúdio o ministro do Meio Ambiente e Mudança do Clima, João Paulo Capobianco, que vai nos falar mais sobre a contratação de brigadistas, a compra de equipamentos e outras ações já efetivadas. Boa noite, ministro.
10: Boa noite, é um prazer estar com vocês e falando para todo o Brasil.
3: Ministro, o Dia do Meio Ambiente foi comemorado agora há pouco, no dia 5, ontem foi Dia dos Oceanos. O Ministério do Meio Ambiente está fazendo uma série de eventos ao longo dessa semana, né? O que são esses eventos? Quais as ações que o senhor destacaria nessas datas?
10: Bom, primeiro, uma exposição inédita, aberta a todo o público, toda a sociedade, mostrando não apenas a riqueza do meio ambiente brasileiro, com exposições fotográficas, a exposição Afluentes, que nós temos junto com o BNDES e o Fundo Amazônia, que mostra todos os investimentos do Brasil na promoção do desenvolvimento sustentável da Amazônia, dos demais biomas, mas também algo muito bacana, que é apresentar à sociedade os equipamentos que hoje o governo federal dispõe para fazer o enfrentamento a incêndios e melhorar a fiscalização ambiental. Então, temos uma vila operacional do IBAMA e ICMBio montados ali na Biblioteca Nacional, no pátio, aberto a toda a sociedade, para conhecer esses equipamentos, interagir com os profissionais do IBAMA e do ICMBio, entender como funciona as ações preventivas e de combate a incêndios. E também temos ali um veículo que está fazendo o chamado manejo ético de animais domésticos, né? A castração, a colocação da microchipagem, aberto ao público gratuito, para que as pessoas também vejam uma ação importante, que é o tratamento adequado dos animais domésticos, cães e gatos, né, no nosso país.
2: Ministro, esse ano há a previsão daquele fenômeno climático que a gente sempre ouve falar, né, o tal El Niño. Por que que ano de El Niño preocupa mais do ponto de vista ambiental? E o que que o Ministério vem fazendo de maneira preventiva em relação a isso?
10: O El Niño é um fenômeno natural, né, que sempre ocorreu, mas com o agravamento da situação climática, o aquecimento global, ele vem ocorrendo com mais intensidade e reduzindo seus períodos de ocorrência. Por exemplo, tivemos El Niño em 2024, muito forte. Todos se lembram do esforço feito pelo governo brasileiro, juntamente com os estados, municípios, sociedade, para reduzir os incêndios, mas que assim mesmo, com todo esforço, foram bastante significativos. Nós temos monitorado desde o final do ano passado os cenários de El Niño. Temos aí os maiores especialistas, os grandes meteorologistas brasileiros trabalhando em parceria com o governo federal, monitorando reuniões mensais, e estamos verificando, infelizmente, que os indícios de que será um El Niño forte estão crescendo. E o que significa um El Niño forte? Significa secas mais intensas e prolongadas na região norte, nordeste e centro-oeste, que inclui aí a Amazônia, a Caatinga, o Cerrado e o Pantanal, e chuvas intensas na região sul, Rio Grande do Sul, Paraná e Santa Catarina, com chances de novas enchentes importantes. Então, o que nós estamos fazendo? Atuando de forma preventiva em várias frentes. Primeira frente importante é o aumento da capacidade do governo federal de fazer frente aos incêndios florestais. Nós teremos esse ano o maior número de brigadistas atuando no enfrentamento. São mais de 4.630 profissionais do governo federal que vão estar monitorando e atuando nas frentes de incêndio. Também fizemos, já o ano passado, um desembolso, que na realidade começou em 2024, se intensificou em 2025, de repasses de recursos para os corpos de bombeiro dos estados mais críticos, principalmente em toda a Amazônia. Foram mais de 430 milhões de reais que nós transferimos para os corpos de bombeiros nos estados da Amazônia, recursos do Fundo Amazônia. E agora, este ano, fizemos repasse para vários estados da região do Cerrado Brasileiro e Pantanal. Então, nós temos esse ano, somando para a Amazônia com o Cerrado e Pantanal, nós temos aí mais de 500 milhões, quase 600 milhões de reais que foram investidos nos corpos de bombeiros. Então, nós temos mais preparação dos estados, mais preparação do governo federal, mas, evidentemente, o elo fundamental aqui é a sociedade, e aí a importância desse programa nosso para poder se comunicar diretamente com o cidadão e com a cidadã que estão na linha de frente. E aí eu gostaria de aproveitar essa oportunidade para fazer um apelo a todos que estão nos ouvindo. Não use fogo. O fogo, muitas vezes, é usado no Brasil para queima de lixo, para limpar um pasto, para abrir um terreno. O problema é que, na situação que nós vamos enfrentar, isso se torna incontrolável. Uma pequena ignição que a gente faça...
11: As pessoas subestimam, né, ministro?
10: As pessoas subestimam.
11: O poder do fogo durante o período de seca, né?
10: Exatamente, porque o fogo, quando você evita ele, é o ideal. Agora, quando você combate ele no início, é o segundo passo importante. Se você não faz isso, ele pode adquirir a potência de um grande incêndio, às vezes de quilômetros de extensão, tornando o trabalho dos brigadistas, dos bombeiros, extremamente difícil. Portanto, é importantíssimo que a sociedade esteja atenta. Não use fogo a partir agora de junho. Evite ao máximo, porque a situação climática vai ser muito desfavorável. Além disso, é importante também lembrar um fato novo. O Brasil aprovou no Congresso Nacional, em 2024, a nova lei, a Lei do Manejo Integrado do Fogo. E a responsabilidade em prevenir, combater incêndios, hoje é de toda a sociedade, não é apenas do governo federal. O governo federal tem capacidade de atuação? Tem. Está se preparando? Está. Aumentou sua capacidade de intervenção com equipamentos e recursos humanos? Sim. Mas o mais importante aqui é compartilhar essa responsabilidade com os estados, municípios e com os proprietários rurais, que hoje, pela nova lei, passam a ter responsabilidade de montar brigadas, ter equipamentos e atuar na prevenção de incêndios.
11: Pois é, falando nos equipamentos, o Ministério do Meio Ambiente, o IBAMA, o Instituto Chico Mendes, foi feito também um investimento na compra de equipamentos, aeronaves, veículos, né? Que equipamentos são esses e que investimento foi esse?
10: Olha, juntando IBAMA e ICMBio, nós temos aí 19 helicópteros e 19 aviões. Então, é o maior investimento já feito. Nós temos também, sob a coordenação da Casa Civil da Presidência da República, a Sala de Situação, que já começou a se reunir. Ela reúne 19 ministérios e autarquias e órgãos vinculados que se reúnem e planejam ação. Então, Forças Armadas, Aeronáutica, Exército, Marinha, oferecendo apoio logístico e de equipamentos também. Nós temos ali os estados envolvidos que aportam com seus corpos de bombeiros. Temos uma mobilização de equipamentos que são destinados às brigadas locais. Então, abafadores, sopradores, EPIs, isso é muito importante. Hoje o IBAMA e o ICMBio distribuem milhares de equipamentos para pessoas lá na ponta, mesmo que não sejam profissionais do governo federal, mas que sejam brigadas voluntárias, por exemplo, ou brigadas municipais, são muitas no Brasil.
11: As brigadas indígenas também.
10: As brigadas indígenas, as brigadas quilombolas, né, de pessoas da comunidade, que recebem equipamentos, orientação para fazer frente a isso rapidamente. Então, há um investimento muito grande, alguns equipamentos de grande porte, inclusive, retroescavadeiras que abrem valetas para fazer aceros, ou seja, um conjunto grande de equipamentos. Mas, repito, tudo isso é importante, o governo está fazendo um grande investimento, apoiando todos os envolvidos, mas, repito, O cidadão e a cidadã ali na ponta é que podem fazer a diferença. Por isso, a importância de nós termos no Brasil a consciência de que a mudança do clima criou um problema novo. Nós não estávamos acostumados. O Brasil não era um país de grandes incêndios florestais. E, infelizmente, se tornou um país com muito risco. E a cidadã e o cidadão na ponta podem fazer toda a diferença.
2: Muito bem, nós conversamos com o ministro do Meio Ambiente e Mudança do Clima, João Paulo Capobianco. Muito obrigado pela entrevista aqui à Voz do Brasil, ministro.
10: Foi um prazer, obrigado pela oportunidade que nós podemos falar com todo o Brasil de um assunto tão importante que todos podem ajudar a resolver.
11: E lembrando sempre que a prevenção é melhor do que o remédio, é melhor do que correr atrás do fogo depois, né, ministro?
10: Exatamente, a prevenção é tudo.
3: Gestores públicos, representantes de órgãos de controle e organizações da sociedade civil.
2: Mais de 7 mil integrantes da rede de parcerias coordenada pelo governo federal estão em Brasília para discutir melhorias na gestão dos recursos públicos.
3: A ideia é propor soluções para que a aplicação do dinheiro e a gestão desses recursos seja mais eficiente, melhorando a vida do cidadão nas cidades brasileiras.
12: O dinheiro que chega às escolas e postos de saúde, a aplicação de recursos em obras, compras públicas e convênios. Para garantir que tudo isso seja aplicado com eficiência e transparência, existe uma rede criada pelo governo federal há mais de 10 anos. É a rede de parcerias, formada por órgãos públicos, estados, municípios, instituições de controle, organizações e sociedade civil. E para discutir esses temas, nos próximos 3 dias, mais de 7 mil representantes dessa rede estarão reunidos em Brasília, no Fórum Nacional da Rede de Parcerias, Transferências e Compras Públicas. Na abertura do evento, a ministra da Gestão e da Inovação em Serviços Públicos, Esther Dweck, lembrou que o objetivo é fortalecer a cooperação e melhorar a gestão das políticas públicas.
13: A gente tem realidades administrativas, fiscais, institucionais muito distintas entre cada uma das experiências que a gente tem aqui juntos. A gente tem trabalhado para entender essas diferenças e para construir, com diálogo, soluções que respeitem essa diversidade brasileira. A cooperação federativa, que é um eixo prioritário do nosso governo, é o mote grande desse nosso fórum.
12: Realizado todos os anos no mês de junho, o fórum é um espaço de troca de experiências, capacitação e construção de soluções para a gestão pública brasileira. Nesta edição, são mais de 200 atividades entre painéis, palestras e oficinas. Em salas temáticas, os gestores podem consultar especialistas de cada ministério sobre os temas do seu município. Para o analista de planejamento e orçamento do Rio Grande do Sul, Sérgio Carlos dos Santos, o evento é importante para que o resultado das políticas públicas chegue até o cidadão.
14: O Fórum Nacional, ele tangibiliza, né, a rede, né, porque a rede está espalhada. Ele tá conversando com os municípios, com os estados, com o governo federal, porque a gente se conversa, mas estar presente no evento é bastante importante e todo estruturado, né, para poder compartilhar as informações, participar de palestras, isso é muito interessante.
12: Durante o encontro, os gestores também poderão tirar dúvidas sobre o Contrata Mais Brasil. A plataforma aproxima órgãos públicos de pequenos negócios, como os microempreendedores individuais, fortalecendo economias locais e promovendo inclusão produtiva. Mais informações sobre a plataforma estão no site gov.br/Contrata Mais Brasil. Reportagem Gabriela Noronha.
2: O governo do Brasil vai divulgar os processos já concluídos relacionados à autorização de empresas de apostas de cota fixa, conhecidas como BETs.
3: O anúncio foi feito essa semana pelo ministro da Fazenda, Dario Durigão.
2: Ele garantiu que serão preservados os dados pessoais dos proprietários e dirigentes das empresas, sem comprometer o compromisso do governo com a transparência.
15: Nós estamos falando de 25 mil documentos, mais ou menos, que foram exigidos pelo Ministério da Fazenda para que a gente pudesse fazer uma avaliação de origem de capital, do imposto de renda das pessoas que se dizem dirigentes das BETs. Nós vamos fazer transparência das empresas, de todos os processos que já foram concluídos, processos que seguem em tramitação, nós vamos aguardar a conclusão. Claro que a gente vai precisar fazer isso com uma força-tarefa para tarjar os nomes, não implicando em responsabilidade para os servidores públicos.
3: Pois é, a força-tarefa mencionada pelo ministro será conduzida em parceria com a Controladoria Geral da União, com o objetivo de acelerar a disponibilização dos documentos.
2: As informações serão publicadas no portal oficial do Ministério da Fazenda e ficarão disponíveis para consulta.
3: A Secretaria de Prêmios e Apostas também informou que está reforçando as ações de monitoramento e fiscalização sobre os jogos online em razão da realização da Copa do Mundo de Clubes.
2: No Brasil, estima-se que cerca de 8 milhões de mulheres convivem com a endometriose, sendo 2 milhões delas adolescentes.
3: A doença, que afeta o útero, é crônica e causa dores intensas na região pélvica, cólicas menstruais fora do normal e pode levar à infertilidade.
2: Para estimular pesquisas que ajudem a descobrir novas formas de prevenção, diagnóstico e tratamento para a doença, o Ministério da Ciência e Tecnologia e Inovação anunciou um investimento de 50 milhões de reais.
3: O valor vai se somar a mais 10 milhões do Instituto Alana, organização voltada para os direitos das crianças.
2: É o maior já investido pelo governo em ciência sobre a saúde feminina.
16: 60 milhões de reais vão ser investidos em pesquisas sobre endometriose, dor pélvica e saúde menstrual no Brasil. Os recursos são de uma parceria entre o Ministério de Ciência, Tecnologia e Inovação e o Instituto Alana, anunciada nesta terça-feira. Desses 60 milhões de reais, 50 milhões de reais serão do Ministério da Ciência, Tecnologia e Inovação via Conselho Nacional de Desenvolvimento Científico e Tecnológico, o CNPq, para criar soluções que possam ser aplicadas no Sistema Único de Saúde, o SUS. Esse é o maior investimento já feito pelo MCTI em pesquisas sobre saúde da mulher. As propostas vão ser selecionadas por chamada pública do CNPq e devem abordar temas como causa e prevenção, diagnóstico, tratamento e impacto social. Segundo o Ministério da Ciência, Tecnologia e Inovação, as pesquisas vão reduzir lacunas de conhecimento sobre a endometriose, uma doença crônica que afeta cerca de uma em cada 10 meninas e mulheres e que pode levar anos para ser diagnosticada. A estimativa é que 8 milhões de brasileiras em idade reprodutiva convivam com endometriose, sendo 2 milhões de adolescentes. Priscila Machado, para a Voz do Brasil.
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3: Antes de encerrar a Voz do Brasil de hoje, a gente passa para dar um recado para os estudantes que ainda não fizeram a inscrição do Exame Nacional do Ensino Médio.
2: O prazo vai até sexta-feira, dia 12.
3: Alunos de escolas públicas e beneficiários do PEDMEIA têm a inscrição pré-preenchida esse ano, mas eles precisam entrar na página do participante e confirmar a participação.
2: O pedido de isenção da taxa também não elimina a necessidade de fazer a inscrição.
3: Por isso, se a sua ainda estiver pendente, confira lá na página do participante e conclua o processo para fazer as provas que estão marcadas para os dias 8 e 15 de novembro.
2: Para os candidatos não isentos, a taxa de inscrição é de R$ 85,00 e agora pode ser paga até 17 de junho.
3: E essas foram as notícias do Governo do Brasil.
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2: Fique agora com as notícias do Poder Judiciário e do Congresso Nacional. Boa noite.
3: Boa noite para

0: controle do uso de banheiro durante jornada de trabalho.
1: Boa noite, eu sou Marcela Luiza.
0: E eu sou Walter Lima.
1: Supremo Tribunal Federal determina novas medidas sobre a execução e fiscalização das emendas parlamentares, sobretudo as chamadas emendas PIX, direcionadas ao setor de eventos.
0: A decisão é do ministro Flávio Dino, relator do caso no STF. Pablo Lemos.
2: A medida mira estados e municípios que receberam repasses entre 2020 e 2024 e ainda não esclareceram a destinação dos recursos. O relator, ministro Flávio Dino, impôs multa diária de 1% do valor da emenda recebida aos que continuarem omissos ou em falta na apresentação de planos de trabalho ou em relatórios de gestão online. Flávio Dino também deu 10 dias para o Ministério do Turismo identificar e notificar os entes federados e determinou à Controladoria Geral da União a auditoria profunda nos dados já enviados. A CGU terá 5 dias úteis para apresentar um cronograma de trabalho.
1: Presidente do TSE assina acordo de cooperação com as defensorias públicas.
0: A ideia é garantir assistência jurídica gratuita a eleitores e candidatos. Estevão Furtado.
3: Segundo o presidente do Tribunal Superior Eleitoral, ministro Cássio Nunes Marques, a iniciativa ajuda a remover barreiras e garantir uma participação mais igualitária no processo democrático.
4: Nosso compromisso é assegurar que nenhuma cidadã e nenhum cidadão deixe de exercer plenamente seus direitos políticos por ausência de orientação ou assistência jurídica. Como tenho dito, ninguém será deixado para trás em nossa jornada democrática. A Justiça Eleitoral brasileira continuará trabalhando para garantir eleições íntegras, transparentes, acessíveis e confiáveis, com especial atenção à proteção das pessoas historicamente minorizadas e daquelas em maior situação de vulnerabilidade.
3: A parceria busca ampliar o acesso à justiça eleitoral e prevê atuação prioritária em casos de fraude à cota de gênero, violência política, assédio político e assédio eleitoral no ambiente de trabalho.
1: Tribunal Superior do Trabalho fará audiência pública sobre controle do uso de banheiro durante jornada de trabalho.
0: O debate vai auxiliar o julgamento sobre os limites do poder do empregador e eventual configuração de dano moral. Marla Lacerda.
5: Você pode dar a sua opinião. A audiência pública vai tratar de situações bem específicas, como no caso das linhas de produção, por exemplo, em que o posto não pode ficar desocupado em momento algum. E se a empresa pode ser punida por dano moral, caso tente controlar ou limitar o número de vezes que o trabalhador ou trabalhadora vai ao banheiro, considerando inclusive as condições de saúde do empregado. A audiência vai ser em agosto, mas o formulário para participar já está no site do TST.
1: São nulos os contratos de empréstimo bancário feitos por pessoa analfabeta em terminais de autoatendimento, como caixas eletrônicos.
0: Essa conclusão é do Superior Tribunal de Justiça, Fátima Uchoa.
6: A terceira turma do STJ declarou a nulidade de empréstimos contratados por um homem analfabeto e determinou a devolução dos valores descontados da conta dele em razão de contratos e outras despesas, mas compensando com quantias que o banco já havia disponibilizado. Segundo o relator ministro Ricardo Vilas Boas Cueva, a pessoa analfabeta tem plena capacidade para praticar atos da vida civil, mas para a validade de contratos escritos, a lei exige formalidades como a assinatura a rogo, ou seja, com a assinatura de outra pessoa a pedido do analfabeto e na presença de duas testemunhas, a fim de garantir a compreensão e a manifestação da própria vontade do contratante.
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1: Uma boa noite.
0: E até amanhã.
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9: Eu sou Paula Groba.
10: E eu sou Humberto Pinheiro.
9: E estes são os destaques de hoje do Jornal do Senado, que começa agora.
10: Senado aprova projeto que amplia apoio a vítimas de trabalho escravo.
9: Avança projeto que permite internação de adolescentes por até 10 anos.
10: Presidente do BRB

0: presta esclarecimentos no Senado sobre acordo com Banco Master.
1: Boa noite.
0: Boa noite.
1: Senadores da Comissão de Assuntos Econômicos ouviram hoje o presidente do Banco de Brasília, BRB, Nelson Antônio de Souza, e pediram esclarecimentos sobre a negociação com o Banco Master, fechada sem que o balanço de 2025 da instituição adquirida tivesse sido apresentado.
0: Aos senadores, Nelson de Souza defendeu que o BRB tem condições de recuperação. A repórter Marcela Cunha tem mais detalhes.
2: O presidente do BRB, Nelson Antônio de Souza, disse à Comissão de Assuntos Econômicos que o banco precisa de um aporte de 8 bilhões e 800 milhões de reais para enfrentar os efeitos das operações com o Banco Master. O plano prevê um empréstimo do Fundo Garantidor de Créditos ao governo do Distrito Federal e securitização de dívida do GDF. Mas o presidente da CAI, Renan Calheiros, do MDB de Alagoas, questionou a homologação do acordo pelo Supremo Tribunal Federal antes da divulgação do balanço de 2025 do banco.
3: Eu não entendo como é que o Supremo aprova um plano sem que o BRB publique o balanço de 2025. Como se faz um plano? Um plano nas nuvens.
2: Nelson afirmou que não havia decisão judicial impedindo a publicação do balanço, mas explicou que as demonstrações financeiras precisaram ser revisadas a cada novo achado da auditoria independente. Ele disse que o BRB adotou medidas de governança e troca de dirigentes e defendeu que o banco tem condições de recuperação. O senador Isalci Lucas, do PL do Distrito Federal, questionou o risco transferido aos cidadãos do DF, considerando que o GDF é o garantidor da operação.
4: A garantia desse 16% compromete, né, a saúde, a educação, a segurança, porque o Fundo de Participação de Estado e de Município é para isso.
2: As críticas foram reforçadas pela senadora Leila Barros, do PDT do Distrito Federal, que destacou que a conta para salvar o banco representaria mais de R$ 2.200 por habitante do DF.
1: A sanção da lei que aumenta as punições para o exercício ilegal da medicina veterinária teve repercussão no Senado.
0: A nova legislação passa a tratar a prática como crime previsto no Código Penal e tem como objetivo ampliar a proteção dos animais, preservar a saúde pública e fortalecer a segurança sanitária do país. Repórter Henrique Nascimento.
5: Quem atuar como médico veterinário sem autorização legal poderá ser punido com detenção de 6 meses a 2 anos. A medida está prevista na nova lei que passa a incluir a medicina veterinária entre as profissões protegidas pelo Código Penal contra o exercício ilegal. Ao comentar a sanção da norma, o senador Sérgio Moro, do PL do Paraná, relator da proposta no Senado, disse que a medida vai ajudar no combate à atuação de pessoas sem qualificação profissional.
6: Muitas vezes acabam exercitando legalmente essa profissão, até realizando às vezes cirurgias médicas veterinárias com resultados desastrosos. E eu creio que é uma avanço importante, tanto para proteger a profissão, como igualmente para proteger, né, os animais, e a gente tem esse grande apreço.
5: O senador Esperidião Amin, do Progressistas de Santa Catarina, destacou a contribuição dos veterinários para que o Brasil avançasse no combate à febre aftosa.
7: E eu celebro a importância do veterinário por registrar o seguinte: o meu estado, quando eu estava no governo, em 99, 2000, conseguiu, graças aos veterinários catarinenses e brasileiros, a condição de primeira unidade política da América Latina livre de aftosa sem vacinação.
5: Antes da mudança, o exercício ilegal da medicina veterinária era tratado apenas como contravenção penal. Agora, a atividade passa a receber o mesmo tratamento previsto para médicos, dentistas e farmacêuticos.
1: O furto ou o roubo de combustíveis poderão receber punições mais severas.
0: A Comissão de Infraestrutura do Senado aprovou um projeto que cria uma modalidade específica para esses crimes, com penas que podem chegar a 10 anos de reclusão. Repórter Márcio Maturana.
8: Furto ou roubo de petróleo, gás natural e outros combustíveis podem ter pena de 4 a 10 anos de reclusão, segundo um projeto aprovado pela Comissão de Infraestrutura. O texto, já aprovado pela Câmara, segue para a Comissão de Segurança Pública com parecer favorável de Jaime Bagatoli, do PL de Rondônia.
9: Tem que ter punições mais severas para esses tipos de furto, para esses tipos de roubo, para esse tipo de danos que essas pessoas estão causando prejuízo econômico e prejuízo ambiental.
8: O projeto prevê que a pena vai ser aumentada em 1/3 se o crime for praticado por 2 ou mais pessoas, por ex-empregado e quando houver destruição de algum obstáculo. E em 2/3, quando o crime causar paralisação das atividades, incêndio, poluição, lesão corporal grave ou morte.
1: E hoje a legislação brasileira limita a 3 anos o tempo de internação de adolescentes em conflito com a lei, mas esse prazo pode aumentar.
0: A Comissão de Segurança Pública aprovou um projeto que prevê até 10 anos de internação para jovens envolvidos em crimes violentos. Os detalhes na reportagem de Bruno Lourenço.
10: O projeto de lei aumenta de 3 para até 5 anos o tempo máximo de internação de adolescentes infratores. Já para as infrações praticadas com violência, grave ameaça ou equiparadas a crime hediondo, o período de restrição de liberdade pode chegar a 10 anos. O texto aproveitou a iniciativa já aprovada no ano passado do senador Fabiano Contarato, do PT do Espírito Santo. Ele espera que, com a pressão do Senado, essas matérias enfim sejam votadas na Câmara dos Deputados.
11: Eu não acho razoável você explicar para uma mãe que teve a filha vítima de estupro, para um rapaz de 17 anos que após estuprar, matou e ocultou o cadáver, ele vai ficar internado até 3 anos. Não quer dizer nem que ele vai pegar 3 anos.
10: A proposta prevê a audiência de custódia no prazo de 24 horas, também altera atenuantes por idade que diminuem o tempo de prescrição da pena e especifica que o adolescente que atingir a maioridade durante o cumprimento de medida socioeducativa deverá ser transferido para unidade específica e separada dos demais adolescentes e distinta de estabelecimentos prisionais destinados a adultos.
1: O senador Humberto Costa, do PT de Pernambuco, defendeu a decisão do Ministério da Saúde de suspender preventivamente a aplicação da vacina contra a dengue produzida pelo Instituto Butantan após o registro de 2 mortes sob investigação. Médico, ele ressaltou que ainda não há evidências de relação entre os casos e o imunizante.
0: Segundo o senador, a suspensão temporária demonstra cautela das autoridades sanitárias e não representa uma condenação da vacina. Humberto Costa destacou que a vacina passou por todas as etapas de testes clínicos, foi aprovada pela Anvisa e já foi aplicada em mais de 500 mil pessoas.
12: Os estudos demonstraram eficácia geral de 65% contra a doença e eficácia superior a 80% contra os casos mais graves. Esses números são extremamente relevantes diante de uma enfermidade que há décadas desafia a saúde pública brasileira.
1: E o plenário do Senado aprovou uma proposta que estabelece medidas para proteger e acolher trabalhadores resgatados de condições análogas à escravidão.
0: O projeto também altera diversas leis para incluir disposições sobre o combate ao trabalho escravo, a priorização de benefícios sociais para as vítimas e a facilitação do acesso à justiça. Repórter Douglas Castilho.
13: Uma das novidades é a preferência da população vitimada para receber o Bolsa Família. Outra inovação é que, para a fiscalização, será possível entrar no domicílio em que ocorre a possível violação sem mandado judicial, necessitando para isso apenas de autorização do empregador ou do empregado residente no local. O relator do projeto, o senador Paulo Paim, do PT do Rio Grande do Sul, explicou a iniciativa.
14: Prevê proteção efetiva aos trabalhadores e trabalhadoras domésticos resgatados da condição análoga à de escravo, para garantir, por exemplo, a fiscalização do trabalho e a autuação imediata.
13: O texto ainda prevê a concessão de 6 parcelas do seguro-desemprego à pessoa resgatada e o direito ao abrigamento emergencial, bem como a alteração do Código Penal para incluir pessoas em relação de trabalho doméstico como vítimas de lesão corporal no contexto de violência doméstica. O texto vai à sanção presidencial.
0: Com edição de Paula Groba e trabalhos técnicos de João Lira, o Jornal do Senado fica por aqui. Acompanhe agora as notícias da Câmara dos Deputados. Boa noite.
1: Boa noite e até amanhã.
15: Jornal Câmara dos Deputados. Câmara aprova inserção de doenças crônicas na carteira de identidade.
16: Comissão proíbe a inclusão de ração como supérfluo para fins fiscais.
15: Exigências de infraestrutura para escolas públicas já estão em vigência.
17: Boa noite. Já virou lei a proposta aprovada pela Câmara com exigências de infraestrutura para escolas públicas. Saiba mais na reportagem de José Carlos Oliveira.
18: As comissões da Câmara dos Deputados aprovaram um projeto de lei do Senado com requisitos mínimos obrigatórios para a infraestrutura de escolas da rede pública da educação básica. Entre as exigências estão biblioteca, cozinha, refeitório, banheiro e quadra poliesportiva coberta. As instalações devem ter acessibilidade garantida para pessoas com deficiência. Além disso, as escolas deverão apresentar número adequado de alunos por turma, manejo de resíduos, abastecimento de água tratada e esgotamento sanitário, como destaca a deputada Socorro Neri, do PP do Acre, relatora do texto na Comissão de Educação.
19: Trata de detalhar condições mínimas de infraestrutura para as escolas públicas de educação básica, que deveriam estar universalizadas em todas as unidades escolares, o que, lamentavelmente, ainda não é realidade. De fato, de acordo com o Censo Escolar de 2023, nas escolas municipais de educação infantil, por exemplo, apenas 46,6% contavam com banheiros adequados e 61,7% contavam com recursos de acessibilidade para pessoas com deficiência.
18: Para a deputada, a falta de padrões mínimos é uma realidade inadmissível nas escolas. Socorro Neri citou outros dados do Censo Escolar de 2023, agora relativos à internet e aos laboratórios de ciências.
19: Entre as escolas públicas de ensino fundamental, apenas 69,2% dos estabelecimentos municipais dispunham de internet banda larga. Entre as escolas públicas estaduais de ensino médio, observou-se que nas regiões norte e sul, menos de 80% das unidades escolares contavam com internet banda larga. Entre as escolas públicas estaduais e municipais de ensino fundamental, apenas 10% dispunham de laboratório de ciências. Essa instalação estava disponível apenas em 43,5% das escolas públicas estaduais de ensino médio.
18: O texto inclui as novas exigências de infraestrutura escolar na LDB, a Lei de Diretrizes e Bases da Educação Nacional. A proposta também foi aprovada na Comissão de Constituição e Justiça, onde a deputada Laura Carneiro, do PSD do Rio de Janeiro, ressaltou a busca por um padrão de qualidade na oferta de ensino público no país. Da Rádio Câmara de Brasília, José Carlos Oliveira.
15: Educação. Marcon, do PT do Rio Grande do Sul, destaca o programa Pé de Meia como uma importante política de incentivo à permanência de estudantes de baixa renda no ensino médio. Ele explica que a iniciativa oferece apoio financeiro aos jovens e contribui para reduzir a evasão escolar.
17: Marcon também ressalta as ações do governo federal voltadas ao setor produtivo, como a renegociação de dívidas rurais e a ampliação dos recursos do Plano Safra. Para o deputado, essas medidas fortalecem a atividade agropecuária e estimulam a economia.
15: Paulão, do PT de Alagoas, celebra o lançamento do programa MEC Idiomas, que oferece gratuitamente cursos de inglês e espanhol por meio de plataforma digital. Segundo o deputado, a medida cria novas oportunidades para estudantes e trabalhadores.
17: Paulão também menciona ações voltadas aos entregadores por aplicativo, como a implantação de pontos de apoio com estrutura básica para descanso. Ele defende ainda o avanço da regulamentação do setor, com a análise de propostas que ampliam os seus direitos.
15: Raimundo Santos, do PSD do Pará, celebra o Dia Nacional da Música Gospel. Ele ressalta a presença do gênero em diferentes espaços da sociedade, enfatizando sua relevância cultural e religiosa na transmissão de mensagens de fé, esperança e solidariedade.
20: Eleições.
17: Daiane Bittencourt, do União do Ceará, contesta a decisão do TSE que determinou a recontagem de votos para deputado federal nas eleições de 2022, podendo atingir seu mandato. Ela defende que a punição por suposto uso indevido de recursos eleitorais abranja apenas o candidato acusado.
15: Daiane Bittencourt sustenta que o julgamento teve falhas, como a inexistência de ampla defesa e do contraditório. Ela informa que aguarda a análise de pedido cautelar apresentado por seus advogados, enquanto reafirma a disposição de manter a atuação parlamentar.
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16: Comissão aprova projeto que proíbe a inclusão de ração animal como bem supérfluo para a cobrança de ICMS. Vamos ouvir mais informações sobre o tema com Luiz Cláudio Canuto.
3: Projeto aprovado pela Comissão de Meio Ambiente da Câmara dos Deputados proíbe que rações para animais de estimação sejam tratadas como supérfluos, algo que, para fins de incidência do ICMS, pode aumentar a tributação. O ICMS é um imposto estadual. O relator da proposta, deputado Célio Studart, do PSD do Ceará, argumenta que ração para animais de estimação deve ser considerada um item essencial para ter uma tributação mais justa e alinhada com o conceito de bem indispensável.
4: Ração é algo caro, é um item caro e não é supérfluo, é um item vital para a vida de animais, especialmente daqueles que cuidam de 10, 20, 30, 40 animais. Então, o que esse projeto fez é reduzir o ICMS, ou seja, menos imposto, incidindo nessas rações para que possa baratear os custos e a gente tem aí, obviamente, mais avanços dentro da pauta animal e, obviamente, mais respeito, zelo e menos animais com fome, porque isso pesa caro no bolso daqueles que protegem os animais.
3: O projeto segue agora para análise nas comissões de Finanças e Tributação e de Constituição e Justiça. Para virar lei, precisa ser aprovado pela Câmara e pelo Senado. Da Rádio Câmara de Brasília, Luiz Cláudio Canuto.
20: Meio Ambiente.
22: Delegado Matheus Laiola, do União do Paraná, denuncia representantes políticos de Paranaguá que defenderam as rinhas de galo. O parlamentar lembra que a legislação e a jurisprudência dos tribunais brasileiros já classificam essa prática como crime ambiental.
16: Delegado Matheus Laiola informa que o partido instaurou um processo administrativo para expulsar os responsáveis. Segundo o deputado, a defesa das rinhas é incompatível com os princípios do partido e com a proteção ao bem-estar animal.
20: Agricultura.
22: Lucas Redecker, do PSD, comemora um avanço da proposta que trata da securitização das dívidas dos produtores rurais atingidos por estiagens e enchentes no Rio Grande do Sul. Para ele, a medida garante a recuperação da produção e preserva a atividade econômica no campo.
16: Lucas Redecker também frisa que a matéria foi aprovada pela Câmara há quase um ano e ainda aguarda a análise do Senado. Ele acredita que a lentidão do processo legislativo agravou a situação dos produtores, que, segundo ele, seguem com dificuldade para retomar suas atividades.
22: Daniel Trisesiak, do PSDB, cobra uma solução definitiva para os produtores rurais afetados por eventos climáticos no Rio Grande do Sul e defende a securitização das dívidas do setor. Ele afirma que tudo isso é necessário para que os agricultores continuem produzindo.
16: Daniel Trisesiak diz que o governo demora a adotar medidas de apoio ao campo, acrescentando que os produtores buscam instrumentos para a recuperação da sua atividade. Ele ressalta ainda a relevância do agronegócio para a geração de emprego, renda e riqueza no estado gaúcho.
22: Sérgio Turra, do PP do Rio Grande do Sul, cobra a aprovação da matéria que trata da securitização das dívidas dos produtores rurais. Na visão do deputado, a medida é essencial para garantir a continuação da atividade agropecuária após sucessivos eventos climáticos.
16: Sérgio Turra também destaca a importância do agronegócio para a economia nacional. O parlamentar afirma que auxiliar os produtores rurais significa preservar empregos, fortalecer a produção de alimentos e estimular o desenvolvimento do país.
20: Economia.
22: Coronel Assis, do PL de Mato Grosso, aponta risco de desequilíbrio nas contas públicas do país. O deputado critica a política econômica do governo federal e atribui o problema ao aumento dos gastos, ao crescimento da dívida pública e à perda de confiança de investidores.
16: Coronel Assis afirma que os juros elevados sufocam a economia, dificultando o crédito para famílias e empresas. Ele alerta que a trajetória das despesas pode levar a um colapso orçamentário a partir de 2027, caso não haja controle fiscal.
22: Luiz Lima, do Novo do Rio de Janeiro, aponta risco de agravamento das contas públicas diante de gastos acima da arrecadação, inflação alta e juros elevados. O parlamentar afirma que a situação compromete a capacidade do governo de controlar a dívida pública.
2: Luiz Lima cita a editorial da mídia que alerta para os perigos do crescimento dos gastos públicos e menciona também levantamento recente sobre medidas que reduzem receitas. Ele assinala que decisões eleitoreiras podem transferir para a população o custo do desequilíbrio orçamentário.
22: Márcio Gerri, do PCdoB do Maranhão, cita pesquisas recentes que indicam o fortalecimento político do governo e o enfraquecimento de parte da oposição. O deputado acredita que esses dados são reflexos da participação de lideranças da direita em denúncias sobre o Banco Master.
2: Benedita da Silva, do PT do Rio de Janeiro, apresentou o projeto que estabelece o PIX como infraestrutura estratégica nacional. A deputada salienta que o sistema de pagamentos instantâneos é uma tecnologia brasileira que ampliou o acesso da população a serviços financeiros.
22: De acordo com Benedita da Silva, a proposta busca garantir a gratuidade do sistema, proteger os dados dos usuários e impedir que o PIX seja utilizado em negociações internacionais. Para ela, cabe ao Congresso proteger políticas públicas que fortaleçam a autonomia econômica do país.
2: Helder Salomão, do PT do Espírito Santo, questiona a atuação de parlamentares que viajaram aos Estados Unidos para tratar de temas ligados à economia brasileira. Ele acredita que a articulação ameaça a soberania nacional por envolver debates sobre o PIX e minerais estratégicos.
22: Helder Salomão exalta o PIX como um patrimônio criado por técnicos do Banco Central com impacto direto no desenvolvimento do país. Ele também associa as novas tarifas dos Estados Unidos contra produtos brasileiros às articulações entre deputados da oposição e autoridades norte-americanas.
2: Hildo Rocha, do MDB do Maranhão, celebra o reconhecimento internacional da Praia de Atins, nos Lençóis Maranhenses, eleita a melhor praia do Brasil e a sétima melhor do mundo, no ranking Best Beaches in the World 2025.
22: Na visão de Hildo Rocha, o reconhecimento consolida o potencial turístico do estado, que reúne outras atrações naturais, como o Rio Preguiças e o Delta das Américas. Ele aproveita para convidar a população a visitar o Maranhão durante o período dos festejos juninos.
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22: Saúde.
2: Câmara finaliza a votação de projeto que inclui doenças crônicas na nova carteira de identidade. Vamos saber mais na reportagem de Júlia Lopes.
7: Hipertensão, diabetes, asma e obesidade estão entre as doenças crônicas que mais afetam os brasileiros. Atualmente, 52% da população com 18 anos ou mais já recebeu o diagnóstico de pelo menos uma doença crônica. Diante desse cenário, a Comissão de Constituição e Justiça da Câmara dos Deputados aprovou um projeto de lei que permite incluir, de forma voluntária, informações sobre doenças crônicas na Identificação Civil Nacional, a ICN. A proposta é garantir cuidados especiais no atendimento a essas pessoas. Pelo texto, a inclusão da informação só será feita a pedido do próprio cidadão ou de seu representante legal. Além disso, será necessária a comprovação junto ao órgão estadual competente por meio de um relatório médico com a Classificação Internacional de Doenças, a CID. Para o relator da proposta, deputado Patrus Ananias, do PT de Minas Gerais, o projeto garante que ninguém será obrigado a expor sua condição de saúde, evitando constrangimentos ou qualquer tipo de discriminação. No Brasil e no mundo, as doenças crônicas são consideradas um dos maiores desafios de saúde pública. Elas estão associadas a mortes prematuras, perda de qualidade de vida e também a altos custos para a sociedade e para os sistemas de saúde. Segundo o relator da proposta na Comissão de Saúde, deputado Dr. Francisco, do PT do Piauí, em situações de emergência, a informação sobre uma doença crônica pode fazer toda a diferença no atendimento.
23: E uma vez identificado
5: no seu documento de identificação civil nacional, possibilita, em alguma situação de urgência e emergência, essa pessoa ser percebida a sua situação e isso facilitar os órgãos de saúde, o local onde possa acontecer algum infortúnio e essa pessoa ter as condições de ser acolhida, ser atendida e direcionada para um atendimento mais rápido.
7: Entre 2010 e 2023, o número global de anos de vida saudável perdidos por incapacidade ou morte causada por doenças crônicas não transmissíveis aumentou de 1 bilhão e 450 milhões para 1 bilhão e 800 milhões. As principais responsáveis por esse crescimento foram a cardiopatia isquêmica, o acidente vascular cerebral, o AVC e o diabetes. Já os transtornos depressivos, de ansiedade e o diabetes apresentaram um crescimento mais acelerado no período. O projeto, que permite a inclusão voluntária de doenças crônicas na nova carteira de identidade, segue agora para análise no Senado. Da Rádio Câmara de Brasília, Júlia Lopes.
8: Direitos Humanos.
22: Vavá do Avante de Minas Gerais relata a realidade de abandono enfrentada pela comunidade autista em regiões vulneráveis do país. O parlamentar denuncia as barreiras burocráticas impostas pelo INSS, que exige laudos médicos especializados para a concessão do BPC.
9: De acordo com Vavá, a demora nas respostas administrativas gera uma crueldade institucional que sobrecarrega as mães solo. O deputado sugere a criação de centros regionalizados de diagnóstico e tratamento e a implementação de uma política nacional de neurodivergência.
22: Segurança Pública. O Tony de Paula presta homenagem aos policiais militares mortos em confrontos nas comunidades do Rio de Janeiro. Na visão do deputado, as atuais ações de combate ao crime organizado são ineficientes e desgastantes para as forças policiais.
9: O Tony de Paula cobra a formulação de políticas baseadas em inteligência e planejamento estratégico. Ele argumenta que o parlamento e as demais autoridades precisam atuar de forma coordenada para proteger a vida dos agentes que estão na linha de frente do combate ao crime.
22: Delegado Paulo Bilinski, do PL de São Paulo, defende o endurecimento das medidas de combate ao crime organizado. Além disso, o deputado apoia a classificação de facções criminosas brasileiras como organizações terroristas.
9: Delegado Paulo Bilinski pede que a segurança pública seja tratada como prioridade e cobra ações mais efetivas no enfrentamento à criminalidade. Ele afirma que é necessário ampliar os mecanismos de combate às facções para garantir mais proteção ao povo brasileiro.
22: Justiça. Tadeu Venere, do PT do Paraná, critica o contexto em que a proposta de redução da maioridade penal volta à pauta da Comissão de Constituição e Justiça. Para ele, o debate está sendo impulsionado para desviar a atenção de outros temas em evidência no cenário nacional.
9: Tadeu Venere também questiona a condução do debate público sobre o assunto e afirma que a discussão tem sido utilizada com objetivos políticos. Segundo o deputado, é necessário analisar com cautela as motivações que cercam a retomada da discussão dessa pauta.
22: Dandara, do PT de Minas Gerais, repudia a proposta que reduz a maioridade penal no Brasil. A deputada argumenta que o sistema prisional brasileiro possui altos índices de reincidência e funciona como um espaço de fortalecimento de facções criminosas.
9: Para Dandara, o avanço do país depende da ampliação de oportunidades para a juventude e do fortalecimento de legislações protetivas, como a criminalização da misoginia. Ela afirma que o ódio e o preconceito direcionados contra as mulheres são a raiz do feminicídio.
22: Júlio César Ribeiro, do Republicanos do Distrito Federal, defende o equilíbrio nos debates sobre a violência de gênero. O parlamentar reitera seu compromisso com a proteção das mulheres, mas levanta preocupação com a criação de tipos penais de interpretação subjetiva.
9: Júlio César Ribeiro alerta que conceitos amplos de identidade de gênero trazem insegurança jurídica e colocam em risco garantias constitucionais, como as liberdades de expressão e religiosa. No entendimento dele, divergências filosóficas, biológicas ou religiosas não podem ser criminalizadas.
22: Termina agora o Jornal Câmara dos Deputados, produzido pela Rádio Câmara, com trabalhos técnicos de Everson Urani e apresentação de Márcio Aquilissardi e José Carlos Andrade. Uma ótima noite para você.
9: Boa noite, a Voz do Brasil volta amanhã.
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26: Concentre-se no que você tem. Passamos muito tempo imersos nos nossos problemas, mas eles são também um sinal de vida. Quem está morto, não tem problema. Seja grato por tudo que você tem, incluindo os desafios.
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0: Gilmar Ferreira.
1: Olá, muito boa noite. 8:03, chegamos nesta terça, 9 de junho, e mais uma vez estaremos juntos, né, aqui na Rede Tua Rádio. Eu te faço companhia por noites mais leves. Com a boa música, hoje começando com o som de Djavan, Eu Te Devoro. Uma ótima noite para você.

Caetano Veloso, Fera Ferida. A boa música pra você aqui no Tua Essência na noite desta terça-feira. Paz e bem, 8:18. E agora tem Barbarella. Só uma canção.

0: O som de Biquíni Cavadão, Timidez, para fechar a primeira meia hora de sucessos aqui no Tua Essência desta terça-feira. E após o intervalo, que é rapidinho, tem muito mais.
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1: É verdade, seguimos juntos aqui na Rede Tua Rádio. Para você que está no plantão aí nessa noite, bom trabalho, viu? Obrigado pela companhia. Para quem trabalha o trânsito também, aí obrigado pela carona. Para quem se desloca, né? Boa viagem aí para você. Para quem tá em casa, né? Tá descansando nessa noite aí, obrigado pela companhia também. 999-530616 é o nosso WhatsApp para a tua participação aqui no Tua Essência. Bueno, vamos servar o primeiro mate dessa noite?
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1: Luiz Marenco, meus amores.

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Aqui no Tua Essência, acompanhamos você por noites mais leves. 13 para as 9, agora Renato e seus Blue Caps.

0: Papas da Língua ao vivo, Pequeno Grande Amor, para fechar a primeira hora de sucessos do Tua Essência da noite desta terça-feira. 8:58, obrigado aí pela companhia. Deixa eu trazer aqui o nosso primeiro giro, né, pelas informações. Começar com destaque internacional: Estados Unidos bombardeiam o Irã em retaliação à derrubada de helicóptero. Teherã promete resposta. Ataque aéreo ocorre em meio a cessar fogo na guerra e horas após Trump acusar Teherã de ter derrubado o helicóptero. Trump afirmou que retaliação foi bem poderosa. O chanceler iraniano disse que nenhum ataque ou ameaça ficará sem resposta. O governo prevê aumento de etanol na gasolina para até 32%. Segundo o ministro de Minas e Energia, a medida será avaliada em 15 dias. Intervalo, daqui a pouquinho eu volto com mais música.
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